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1: 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Ótima noite para você, muito bom ter você aqui no Gigante do Ar. Vamos juntos com Flashback na Inconfidência. Agora uma canção do disco Brothers in Arms, do Dire Straits, lá dos anos 80. So Far Away.

0: Esse foi o grupo Daft Punk com Lose Yourself to Dance, também The Manhattans Forever by Your Side e abrindo o bloco Dire Straits com So Far Away.
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6: Saudações, caro ouvinte. Você sabia que a vacinação contra a poliomielite foi fundamental para praticamente eliminar a paralisia infantil no Brasil? Durante décadas, a doença assustou famílias por poder causar paralisias permanentes, principalmente em crianças. Foi com campanhas de vacinação em massa, como as famosas mobilizações do Zé Gotinha, que o país conseguiu controlar o vírus e proteger milhões de brasileiros. A vacina, aplicada ainda na infância, tornou-se símbolo de prevenção e cuidado coletivo, mostrando como a ciência pode transformar a realidade de uma população inteira. Mesmo com a redução dos casos, a imunização ainda continua sendo essencial para evitar o retorno da doença. Por isso, manter a vacinação em dia é uma forma de preservar uma conquista construída pela saúde pública brasileira.
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8: 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Agora o destaque é o grupo The Communicatives.

0: Você ouviu DJ Avicii com Wake Me Up, também Duran Duran com Femme Fatale, David Castro com You're Too Far Away e abrindo o bloco de Comunicatives com Mônia.
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0: Volta com Flashback nesta noite de segunda-feira, o grupo Dollar.

0: Lembrança do grupo Stylix com Give a Little Lover Love. Ed Grant com I Don't Wanna Dance. Terry Winter Feelings. E abrindo o bloco, Dólar com Who Are You With In The Moonlight.
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0: Take That, Come Back for Good. Você ouviu ainda ABBA, I Have Dream e Sin Lauper com True Colors. Bom, assim a gente encerra mais uma edição do Flashback que esteve com você nesta noite de segunda-feira. Lembrando sempre que a programação musical do Flashback é do Cristiano Batista. O programa volta amanhã, a partir das 8h30 da noite. Eu estou de volta daqui a pouquinho, depois do intervalo, trazendo o Seleção em Confidência M. Portanto, não saia daí, é um instante só.
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0: Muito bem, começando então mais uma edição do Seleção em Confidência, em edição desta segunda-feira, 21 de setembro. A partir de agora você sabe. Segunda-feira, 21 de setembro. A partir de agora você sabe. São os sucessos nacionais e internacionais de todos os tempos. Quem escolhe as músicas que a gente vai ouvir é a nossa queridíssima Lúcia Carneiro, a programadora musical do Seleção em Confidência. Muito bom ter a sua companhia, vamos juntos. E o programa hoje está começando com a voz, vozeirão, né? Inconfundível dele, Calbi Peixoto.

0: Esse foi Aguinaldo Timóteo, Creio em Ti. Aliás, uma interpretação, essa canção já foi gravada por muita gente, mas essa interpretação do Aguinaldo é impressionante, como ele canta nessa canção, né? Bom, tivemos ainda Esther de Abreu, Lisboa Antiga, ainda Tânia Alves, Ninguém Me Ama, de Fernando Lobo e Antônio Maria, e abrindo o programa, Calbi Peixoto, A Pérola e o Rubi, de Haroldo Barbosa.
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8: Música boa, claro, aqui no Gigante do Ar. Seleção agora destaca Marisa Monte. Feliz.

0: A gente ouviu o Jânio Duboc, Chama da Paixão, de Ciro Bianchi e Thomas Roth, uma canção que fez sucesso, tocou muito nas rádios nos anos 80. Tunai, Eternamente, dele com Sérgio Natureza e Liliane, Prince, Beija by God Wow, e abrindo o bloco, Marisa Monte, Felicidade, canção do Lupicínio Rodrigues. Tem intervalo, mas eu volto daqui a pouquinho.
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0: Ótima noite de segunda-feira, muito bom ter a sua companhia aqui na Inconfidência AM, 90 anos de história no Rádio Mineiro. Presença de Lionel Richie.

0: Essa foi Maria Bethânia, Fogueira, canção é da Ângela Rorô, Djavan Oceano, música do Djavan. E quem abriu o bloco foi o Leonard Rich com Stuck on You.
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0: De volta com Seleção Inconfidência. E o destaque agora é a voz de Emílio Santiago.

0: Zizi Posse, Caminhos de Sol de Herman Torres e Salgado Maranhão, o grupo Dollar I Need Your Love e abrindo o bloco Emílio Santiago, Pingos de Amor, de Paulo Diniz e Odibar.
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7: De volta com Seleção Inconfidência na sua noite de segunda-feira, aqui no Gigante do Ar. Presença de Fátima Guedes.

0: Roberto Guedes, Noite Sem Luar, do pai dele, a música Godofredo Guedes. Flávio Venturini, Caetano Veloso, Céu de Santo Amaro. Essa composição é uma adaptação do Flávio Venturini para uma peça do Johann Sebastian Bach. E quem abriu o bloco foi Fátima Guedes com Cheiro de Mato, música da própria Fátima.
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6: De volta com Seleção em Confidência na sua segunda-feira à noite. Vamos juntos embalando nosso fim de noite com música boa, claro. Agora tem Cassiano.

0: Esse foi Eduardo Sec, Aventura, de Dussek e Luiz Carlos Góes. The Alan Parsons Project com Time, Elis Regina, Fascinação e também Cassiano, de Bar em Bar, uma parceria dele com Paulo Janowski. Tem intervalo sim, mas eu volto com mais música daqui a pouquinho.
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0: Muito bem, de volta com o Seleção Inconfidência. Destaque para Antônio Marcos.

0: Essa foi a banda Yahoo com Pra Onde Você For. Márcio Greik, Não Sei Onde Te Encontrar, de Sérgio Diniz e Márcio Greik, Vanusa, Estado de Fotografia, e abrindo o bloco, Antônio Marcos, Eu Vou Ter Sempre Você.
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4: Bom, o último bloco desta noite começa com Gal Costa.

0: Lô Borges, Sonho Real, de Lu e Ronaldo Bastos, e Gal Costa, Folhetim, música do Chico Buarque. Bom, final de mais uma edição do Seleção em Confidência AM, que te fez companhia nesta noite de segunda-feira. A programação musical foi da Lúcia Carneiro. Trabalhos técnicos de Ronilda Mendes e Eliezer Ferreira. Eu, Márcio Romano, me despeço. Valeu demais pela sintonia. Deixo você na ótima companhia da Valesca Falsi. Ela vai com você até às 5 da manhã, apresentando Memória Nacional. Uma ótima madrugada. Fique bem, se cuide. A gente se fala amanhã à noite, aqui mesmo no Gigante do Ar. Até lá.
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1: 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Uma ótima madrugada para você. Chegando agora o programa Memória Nacional para te fazer companhia até às 5 horas. Esse programa toca para você clássicos da música popular brasileira contemporânea aqui pela M880 FM 100,9 em Belo Horizonte. Eu sou Valesca Falsi, programação Lúcia Carneiro, trabalhos técnicos de Nilda Mendes, na mesa de som Zé Carlos Figueiredo. E vamos começar a nossa madrugada com João Bosco. Cara...

0: Jane Duboc, Bessame, de Flávio Venturini e Murilo Antunes. Emílio Santiago, Brigas, de Jair Amorim e Evaldo Gouveia. Ângela Rorô, Só Nos Resta Viver. E João Bosco cantou Quando o Amor Acontece, parceria dele e do Abel Silva.
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1: E seguimos com Miúcha cantando com a filha, Bebel Gilberto.

0: Marina Machado, Vagalumes, música do Afonsinho. Afonsinho, aquela bossa axé, parceria dele do Ronaldo Bastos. MPB4, Retrato em Branco e Preto, de Tom Jobim e Chico Buarque. Miúcha, Saudosismo, ela cantou ao lado da Bebel Gilberto, essa música do Caetano.
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0: Obrigada pela sua audiência aqui no Memória Nacional. Chegando Toquinho e Vinícius com Tom Jobim.

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1: Paulinho da Viola, Pra Que Mentir, de Noel Rosa e Vadico, Ivan Lins, À Noite, dele do Vitor Martins, Caetano Veloso, Você é Linda, Toquinho, Vinícius e Tom Jobim, Carta ao Tom, a música do Toquinho e do Vinícius.
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2: E agora vamos ouvir Maria Bethânia com Grito de Alerta.

0: Antônio Carlos e Jocafi, Opus número 2, a música dos dois. Paulinho Mosca, Sem Dizer Adeus, Nana Caymmi, Suave Veneno, de Cristóvão Bastos e Aldir Blanc. Luiz Melodia, Pérola Negra, e Maria Bethânia cantou Grito de Alerta, música do Gonzaguinha.
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0: Você está sintonizado na rede Inconfidência de Rádio AM 880, FM 100,9. Vamos ouvir agora Milton Nascimento com Nada Será Como Antes.

0: 14 bis mesmo de brincadeira, de Máriozinho Rocha Vermelho e Cláudio Venturini. Beto Guedes, 4, música que ele fez com Márcio Borges. Lô Borges, Feira Moderna, a música dele, do Fernando Brant e do Beto Guedes. Milton Nascimento, Nada Será Como Antes, parceria dele com Ronaldo Bastos.
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0: E agora a gente ouve Adriana Calcanhoto.

0: Ana Carolina, Nada Pra Mim, música do John. Marcelo Camelo, Teus Olhos. Lucas Santana, Mensagem de Amor, de Herbert Viana. Adriana Calcanhoto, Mentiras.
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0: Muito obrigada pela sua companhia. Chegando para Paralamas do Sucesso com Nebulosa do Amor.

0: Erasmo Carlos, Minha Superstar, música que ele fez com Roberto. Engenheiros do Havaí, Pra Ser Sincero. Marina Lima, Nada Por Mim, música do Herbert Viana e da Paula Toller. Paralamas do Sucesso, Nebulosa do Amor, de Herbert Viana.
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0: E vamos seguir com Kid Abelha, Lágrimas e Chuva.

0: Ed Mota, Parada de Lucas, música do Fábio Fonseca. Roupa Nova, Canção de Verão. Guilherme Arantes, dele, do Nelson Mota, Coisas do Brasil. Kid Abelha, Lágrimas e Chuva, de Bruno Fortunato, Leone e Jorge Israel.
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0: E 2.
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0: Esta é a M880, FM 100,9 aqui de Belo Horizonte, trazendo para você o programa Memória Nacional. Vamos juntos até às 5 da madrugada. E agora tem Jota Quest.
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0: João Penco e seus miquinhos amestrados, Lágrimas de Crocodilo. Legião Urbana, O Mundo Anda Tão Complicado, de Renato Russo. Pato Fu, Vida Diet, música do John. Jota Quest, O Vento, de Márcio Buzelin.
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1: E agora tem Rita Lee com Baila Comigo.
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0: Vinícius Cantuárias, Só Você, Lulu Santos, Esse Brilho em Teu Olhar, de Léo Jaime, Cazuza, Um Trem para as Estrelas, de Cazuza e Gilberto Gil, Rita Lee, Baila Comigo.
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0: Ouça agora o grupo Sempre Livre.

0: hit A Vida Tem Dessas Coisas. Essa música ele fez com Bernardo Vilhena, Léo Jaime, Pra Ninguém, e o grupo feminino Sempre Livre, Esse Seu Jeito Sexy de Ser. A música é do Ruban e da Patrícia Travassos.
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0: Vamos abrir a próxima sequência com Pepeu Gomes.

0: Maraqueto é bom demais, música do Dinho. Chico César, Mama África, Netinho, A Vida é Festa. E Pepeu Gomes cantou Fazendo Música, Jogando Bola, parceria dele com Baby Consuelo.
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0: Horas.
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0: Uma ótima madrugada, muito obrigada pela sua companhia. Vamos de Sandra de Sá, Retratos e Canções.

0: Oswaldo Montenegro, Bandolins, Joana, Recado, Hildon, As Dores do Mundo, Sandra de Sá, Retratos e Canções.
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1: Na sequência, vamos de Djavan com Nenhum Dia.

0: Tavito, aquele beijo. Verônica Sabino, demais, de Zé Rodrigues e Miguel Paiva. Djavan cantou Nem Um Dia.
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0: Obrigada pela sua companhia nesta madrugada aqui na Rede Inconfidência de Rádio. Zizi Posse, meu amigo, meu herói.

MPB4, A Lua, de Renato Rocha, Ney Matogrosso, Balada do Louco, de Arnaldo Batista e Rita Lee, Boca Livre, Mistérios, de Joyce Moreno e Maurício Maestro, Zizi Posse, Meu Amigo, Meu Herói, de Gilberto Gil e João Donato.

0: da democracia. 3h44.
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2: E vamos de Acorda o Som com o Menino Deus.

0: Selma Carvalho, Artigo de Luxo, música do Sérgio Santos e do Paulo César Pinheiro. Vanderly, Contra o Tempo, Zeca Baleiro, Lenha. E o grupo Acor do Som, Menino Deus, música do Caetano Veloso.
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0: Jair Rodrigues disparada de Geraldo Vandré e Théo de Barros. Orquestra da Terra, Rei do Gado. Fafá de Belém, Nuvem de Lágrimas de Paulo Debete e Paulinho Rezende. Fagner, Você Endoidou Meu Coração, música do Nando Cordel.
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0: E seguimos com Gal Costa, com Merceditas.

0: Elba Ramalho, Me Pegue Pra Chamegar, de Tadeu Matias, Gilberto Gil, Vendedor de Caranguejo, de Gordurinha, Gal Costa, Merceditas.
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0: Seguimos juntos até às 5 da madrugada. Agora quem canta é o Alceu Valença.

0: Luiz Caldas, Haja Amor, de Chocolate da Bahia, Luiz Caldas, Sai Guarabira, Zirig Dum Tchan, Marisa Monte, Maga Malabares, de Carlinhos Brown e Alceu Valença, Anunciação.
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0: A próxima sequência começa com Almir Sater tocando em frente.
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0: Alcione, que nem Giló, de Humberto Teixeira e Luiz Gonzaga, Marcos Viana, Pantanal, Renato Teixeira e Dominguinhos, Amizade Sincera, Almir Sater, dele do Renato Teixeira, tocando em frente. Muito obrigada pela sua audiência até aqui. Este foi o Memória Nacional, o programa da Rede Inconfidência de Rádio, que traz para você todos os dias de meia-noite às 5, clássicos da música popular brasileira contemporânea, aqui pela Rede Inconfidência de Rádio. Você sintoniza a gente no AM 880 e no FM em Belo Horizonte, 100,9. A programação foi da Lúcia Carneiro, trabalhos técnicos de Nilda Mendes, na mesa de som Zé Carlos Figueiredo. Eu sou Valesca Falso e volto logo mais. Te espero então à meia-noite.
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3: Cinco horas.
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5: Alô, Brasil, pela Rede Inconfidência de Rádio, no AM 880, o gigante do ar. Começa agora mais um Estação Caipira, programa que toca o sertanejo raiz e a música regional. A seleção musical é do Cristiano Batista. Eu sou o Tarcísio Lopes. Meu abraço a todos e a todas que acompanham a gente. E a gente começa com Anelo e Anelito.

0: Luciano Reis e Marco Viola, Dom Brasileiro, Adilson e Assis, Lembranças de Sertanejo, Rio Pardo e Souza Filho, Pedra no Sapato de Ademar Braga e Rio Pardo, Anelli e Anelito, Mensagem do Sertanejo, de Anela Anelito e Valdomiro Moreira e Silvio Salles.
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3: Oi, gente, essa é a Rádio Confidência, o gigante do ar. Tá certo? Chegando aí, Morena e Moreninho.

0: e Mozair, Rosa Branca Perfumada, de João Mulato e Jesus Belmiro, Nelson e Nilson, Paixão Aguda de Nelson, Belmonte Amaraí, Morena Cheirosa de Nenete e Dourinho, Morena e Moreninho, Acredite Se Quiser, de Moreninha e Morena.
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0: Estação Caipira, é chegando aí, Abel e Caim.

0: Você ouviu Andrei Andrade, Visita de Reis, Leôncio Leonel, Vida de Sertanejo de Flor da Serra, Leôncio Leonel, Cacique Pajé, Canção Minha de Pajé e João Gonçalves, Abel e Caim, Mineiro de Fibra de Paraíso e Galhardi.
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3: Oi, gente, aqui é a Rádio Confidência, o Gigante do Ar, Estação Caipira. Esse é o programa Sertanejo Raiz que você ouve todo dia, tem, né? De segunda a segunda. Chegando aí, Paulo Lini e Patriota.

0: Estação Caipira, você conferiu Mineirão, Zé Paixão e Mineirinho, Ribeirão Vermelho de Geso, Piauí, Pirajá, Rio Misterioso de Donizete Santos, Adilson e Assis no Colo da Noite, Paulolini Patriota, Viagem na Lembrança de Paulolini e Diogo Ramos.
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3: Estação Caipira, aqui você ouve o sertanejo raiz e a música regional. Chegando aí, Newton e Nelton.
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0: Nego Viola, Carlos Brito, Capial, de José Caetano Erba e Tião do Carro, Nonô e Naná, Uma Casa de Caboclo, de Nonô Basílio, Newton e Nelton, Caipira, Caipira, de Miranda e Paraense.
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0: 6h13. Olá, pessoal. Aqui é a Inconfidência de Belo Horizonte, a capital dos mineiros. Chega ainda aí, os goianos.

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1: Bom dia para você, ouvinte Inconfidência, uma excelente terça-feira. Abro meu destaque nesta manhã, falando de BR-040, você que sai de Neves e segue rumo à capital. Vejo por aqui trânsito lento, desde a passagem pelo bairro Vereda, lentidão chegando, até o Cabral em Contagem. Não há ocorrências por lá neste momento, apenas o excesso de veículos da manhã. A dica para você, insistir com paciência, já que não cabem desvios. Rotas alternativas não compensam. Na sequência, após a passagem pelo Cabral, vejo trânsito fluindo bem, inclusive na reta do Califórnia, no acesso ao anel rodoviário. 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Eliseu Júnior para a Rádio Inconfidência.
2: 6:16.

0: Os filhos de Goiás, tchau Maria Helena, Otávio Augusto e Gabriel, Mineira de Uberaba. Os goianos, Viola Pagodeira, de Ronaldo Viola e Séries.
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2: Na saída da Pampulha, rumo ao centro da capital, vejo trânsito movimentado já. Nesse início de manhã, o motorista vai enfrentando lentidão desde a Pedro I no acesso à barragem da Pampulha. Lentidão chegando até a altura da barragem. Por lá é o excesso de veículos, não há ocorrências. A dica para você, então, que deixa a Pampulha e segue rumo ao centro da capital, insistir com paciência neste ponto, já que na sequência, na Avenida Antônio Carlos, vejo por aqui cenário positivo até a chegada ao Complexo da Lagoinha. 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Eliseu Júnior para a Rádio Inconfidência.
0: 6h28.
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0: Olá, gente, aqui em Confidência de Belo Horizonte, o gigante do ar, Estação Caipira, é o sertanejo raiz que você ouve todo dia, tem, de segunda a segunda, de 5 a 7. Vamos em frente, então, para o penúltimo bloco do programa de hoje, chamando Raul Torres e Florêncio.

0: Estação Caipira, você conferiu? Piracema e Vencedor, quebrando a tranca de Piracema e Vencedor, e peão do Prado e Paraense, eterna lembrança de José dos Santos e Vicente Guidelli, e Maida e Marcelo, o Feijão e a Flor, de Vicente Dias, Raul Torres e Florencio, Pingo d'Água, de Raul Torres e João Pacífico.
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0: Alô, Brasil! Chamando Paulo César e Amorim.

0: Estação Caipira, você ouviu Tonico e Tinoco, Cantar é Viver, de Nadir, Pescador de Carne, Coisa Linda, de Carne Pescador, Paulo e Dênio, Sertão em Poesia, Paulo César e Amorim, Palhaço de Rodeio, de Jota Carvalho e Itamaracá. Aqui termina mais uma Estação Caipira. Agradecemos o carinho da sua audiência. Prometemos voltar amanhã com a graça de Deus. Boa semana para todos e todas.
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3: Destaque agora para você, motorista que deixa Betim Contagem, segue rumo à capital nesta manhã. Na Fernão Dias, trânsito já é lento desde a passagem pelo bairro Riacho das Pedras. Lentidão que chega até a altura da Praça da CEMIG. Não há ocorrências por lá neste momento. Excesso de veículos da manhã, mas você, motorista, pode desviar para ganhar tempo. Para isso, no bairro Riacho das Pedras, vale desviar

0: acessando Avenida Francisco Firmo de Matos, na sequência Babita Camargos, e aí sim retornar à Cardeal já no acesso ao anel rodoviário. 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Eliseu Júnior para a Rádio Inconfidência.
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1: Destaque agora para você, ouvinte Inconfidência, da saída de Santa Luzia rumo à capital na MG20. Trânsito é complicado neste momento. Lentidão na passagem pelo bairro Monte Azul, isso porque tem uma carreta tombada por lá, inclusive com derramamento de carga na pista, uma das faixas bloqueadas neste momento. Você que deixa Santa Luzia, a dica é evitar a MG20 neste momento e dar preferência por seguir caminho pela Avenida Brasília, na sequência MG10. Gary Lee e Alex Lifeson celebram 50 anos de Rush. Fifth Summer Thing Tour, 1 de fevereiro de 2027. Estádio Mineirão, Belo Horizonte. Garanta já seu ingresso. Eliseu Júnior para a Rádio Inconfidência.
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0: Belo Horizonte, são 7:30. Bom dia, hoje é terça-feira, dia 22 de setembro de 2026. Eu sou Regina Pala.
1: Bom dia, eu sou Renato Silveira. A temperatura agora em Belo Horizonte, aqui no Barro Preto, é de 21 graus. Confira os destaques de hoje no Jornal da Inconfidência.
0: Professores da rede particular de BH decidem hoje se greve continua ou não.
1: STF mantém proibição de propagandas de betes em bens públicos em Minas.
0: Helicóptero que levava cantor Rick desaparece em Santa Catarina.
1: Estas e outras notícias você confere agora no Jornal da Inconfidência.
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0: 7:31. Professores da rede particular de ensino básico e superior de Belo Horizonte participaram ontem à tarde de uma audiência de mediação no Tribunal Regional do Trabalho. A categoria também fez uma manifestação em defesa da manutenção de uma convenção coletiva unificada.
1: Segundo o Sindicato dos Professores, a categoria começou as negociações pedindo reajuste de 10,76%. Já a representação patronal sinalizou com uma proposta de 3,77%. Hoje, os professores decidem se a greve, que começou na quarta-feira da semana passada, vai continuar ou não.
0: E os empregados da Caixa Econômica Federal decidiram manter a greve nacional iniciada em 10 de setembro. A proposta do banco foi rejeitada em assembleia nesta segunda-feira.
1: Entre as principais reivindicações está o Saúde Caixa. A proposta previa ampliar de 6,5% para 9% o limite de participação do banco no custeio do plano a partir de 2027.
0: Jornal da Inconfidência, 7:32. Pesquisa aponta alta acima da inflação no preço da refeição fora de casa em Belo Horizonte. Os detalhes com o repórter Leandro Siqueira.
3: O almoço fora de casa é uma das despesas que mais impactam no orçamento do trabalhador. Uma pesquisa do site Mercado Mineiro, divulgada nesta segunda-feira, apontou alta de quase 5% na alimentação fora de casa em Belo Horizonte desde o início do ano. Segundo o diretor do site, Feliciano Abreu, o custo por mês pode chegar a mais de R$ 1.400.
4: Tivemos aumentos, principalmente no Marmitex Grande, que era R$ 26,82, subiu para R$ 28,12, então é um aumento de 4,83%. E o valor do quilo, que era R$ 76,35 no início do ano, passou agora para R$ 78,58, um aumento de quase 3%. Quando o consumidor faz o cálculo médio quanto que ele gasta se ele almoçar todo dia fora, comendo meio quilo por dia, em 30 refeições, ele gasta por dia R$ 47,39 e por mês R$ 1.421. Já o Marmitex Grande, também tomando um suco de laranja, ele gasta por dia R$ 35,97 e por mês R$ 1.079. E o prato feito, se ele consumir todos os dias do mês, com o suco, ele gasta R$ 39,80 por dia ou R$ 1.194 por mês.
3: Como existe uma grande variação de preço entre os estabelecimentos, o consumidor precisa pesquisar bastante.
4: As variações, como sempre, são muito grandes, mas o consumidor tem que avaliar o custo-benefício de cada estabelecimento. O quilo do self-service pode ser encontrado de R$ 19,99 até R$ 209,00, uma diferença de 945%. Já o Marmitex pequeno, de R$ 11,50 até R$ 32,90, uma diferença de 186%. Marmitex grande, de R$ 16,00 até R$ 49,90, uma diferença de 211%. O prato feito, ou executivo, de R$ 16 até R$ 69,90, uma diferença de 336%. É caro almoçar fora de casa, mas muita gente não tem saída, por isso que pesquisar é de extrema importância.
3: A pesquisa foi realizada em 104 restaurantes de Belo Horizonte entre os dias 8 e 11 de setembro. O levantamento completo está disponível no site Mercado Mineiro e no aplicativo com oferta. Reportagem Leandro Siqueira.
1: Agora são 7h35, começaram as obras de 3 novas estações do metrô de Belo Horizonte, Nova Gameleira, Nova Sintra e Vista Alegre. A expectativa é de que a linha 2, que liga a região oeste ao Barreiro, seja concluída até 2028. A repórter Carolina Lamounier, do nosso parceiro Jornal Minas, tem as informações.
5: Estou aqui onde acontecem as obras da futura estação Nova Sintra. Eu vou conversar com o Júlio Freitas, que é presidente do Metrô BH, que vai dar aí uma noção para a gente de como está o andamento dessas obras, o prazo de entrega, a importância dessas novas estações para toda a população aqui de Belo Horizonte, do entorno. Seja bem-vindo ao Jornal Minas, Júlio. Conta para a gente. Hoje começam novas obras aqui na linha 1, né? O que vai ser feito?
6: Exatamente. Nós começamos no início de setembro já a mobilização desse trecho. É o trecho que vai de Amazonas até Ferrugem. A gente inaugurou o primeiro trecho em julho, né, em operação assistida de Nova Suíça a Amazonas. Agora, no primeiro de outubro, a gente expande essa operação durante a semana, de segunda a sexta, de 5 às 11. E, primeiro de novembro, a gente começa a operar comercialmente esse trecho Nova Suíça Amazonas, de segunda a domingo, de 5 às 11 da noite. E agora a gente recebeu as licenças e as autorizações para fazer esse trecho inteiro, que são 5 quilômetros de via adicionais, né? Serão 3 estações, né? Nova Gameleira, Nova Sintra, onde nós estamos, e Vista Alegre. E é uma área que nós vamos servir cerca de 70 mil pessoas, né? 70 mil habitantes. São mais de 20 bairros no entorno. Vai ser realmente um incremento muito bom de mobilidade para essa área. Além disso, a gente está fazendo uma série de intervenções que vão melhorar muitas condições. Então, você está vendo aqui atrás, tem uma passagem nível. Ela vai ser substituída por uma passagem, né? Uma passagem subterrânea, ou seja, vai dar mais segurança para as pessoas. Então, o metrô ele está avançando também, requalificando a área por onde passa. E a expectativa é que realmente em 28 a gente esteja com a linha 2 toda operando até o Barreiro para atender esse sonho tão de tanto tempo, né? Do metrô chegar ao Barreiro, 28 nós estaremos lá operando.
5: Muito obrigada, Júlia. Agora a gente conversa com Pedro Bruno, que é secretário de Mobilidade e Infraestrutura de Minas Gerais. Seja bem-vindo ao Jornal Minas, Pedro, secretário. Secretário, conta pra gente um pouquinho sobre a importância dessas obras e dessas novas estações para a população aqui de BH.
7: O Estado está aqui, né, por meio da Secretaria de Infraestrutura, porque faz a gestão e a fiscalização desse contrato do metrô. E um marco muito importante hoje, né, a gente concluiu, como foi dito pelo Júlio, essa primeira etapa, né, das obras da linha 2, que é a estação Amazonas e Nova Suíça, iniciando agora, né, a segunda etapa, contemplando mais 3 estações, com o objetivo, né, de cumprir, e nós estamos rigorosamente no cronograma, né, o compromisso de entregar no primeiro semestre de 2028 a operação da linha 2 até o Barreiro. Vale destacar também, né, que a gente já entregou no final do ano passado a estação Novo Eldorado, da linha 1, e aí a linha 1 hoje tem cerca de 30 quilômetros, e a linha 2 vai agregar mais 10,5 quilômetros também, então, né, a gente vai chegar em 41 quilômetros, então, contribuindo sobremaneira para a melhoria da mobilidade da população, né? Então, aqui é uma obra muito importante, né? É uma região bastante adensada e que vai poder se beneficiar, né, de um transporte mais eficiente, né, mais rápido, menos poluente. Então, um avanço muito importante para a população, né? Um marco importante. Vale destacar também que o metrô está rigorosamente dentro dos prazos aqui contratuais previstos e, para além das melhorias aqui na ampliação da linha 2 também, né, a gente também tem feito melhorias importantes na linha 1, né? Como, por exemplo, a renovação, né, dos trens do metrô. Então, são 24 novas composições que foram adquiridas pelo metrô, e até o final do ano de 27, todas terão sido entregues, né, foi uma compra feita, né, junto a um fornecedor na China, todas terão sido entregues e 14 já estarão em operação. E ao longo do ano que vem, todos já estarão em operação, né, então 100% dos trens com ar-condicionado, também trazendo mais conforto para o usuário. Então, avanços importantes. Para além disso, tem algumas estações que já tinham, né, elevadores e escadas rolantes que já estavam muito antigos também vão ser todos trocados. Então, 50%, né, dos elevadores e escadas rolantes das estações também vão ser trocados, sempre com esse foco de trazer mais conforto, mais qualidade para o usuário do metrô e atrair cada vez mais passageiros para o nosso metrô aqui da região metropolitana.
5: Muito obrigada, secretário. Então é isso, pessoal. Mais informações no site do metrô. Lembrando também que o metrô BH aí tem vários projetos de gratuidade e acessibilidade para toda a população. para conhecer mais sobre os projetos, horários aí, né, e toda a situação da obra, é só você ir até o site do metrô. Eu fico por aqui, volto com vocês.
0: Obrigada. 7h40. Uma simulação de acidente de trânsito será realizada hoje a partir do meio-dia no campus Saúde da UFMG, na região central de Belo Horizonte. A atividade vai reproduzir uma colisão envolvendo um carro, dois pedestres e uma árvore.
1: Equipes do SAMU de Belo Horizonte e do Corpo de Bombeiros vão demonstrar o atendimento às vítimas e a atuação dos serviços de emergência. A atividade é aberta ao público e faz parte da Semana Nacional do Trânsito. A proposta é alertar para atitudes que podem evitar acidentes, como o uso do celular durante os deslocamentos.
0: Jornal da Inconfidência, 7h40. STF mantém proibição de propagandas de betes em bens públicos de Minas. A associação apelou ao Supremo para derrubar decreto do governo mineiro. Gésio Passos.
8: O ministro do Supremo Tribunal Federal, Flávio Dino, negou nesta segunda-feira pedido de liminar para suspender um decreto do governo de Minas Gerais que proibiu a veiculação de propagandas de bets em bens públicos do estado. Em uma ação direta de inconstitucionalidade, a Associação Nacional de Jogos e Loterias alega que a medida do governo mineiro teria invadido a competência legislativa privativa da União. O decreto, publicado em agosto, veda a veiculação, direta ou indireta, em bens públicos estaduais ou em eventos promovidos ou apoiados pelo governo, de publicidade, propaganda ou patrocínio de casas de apostas, as bets, além de propagandas de plataformas de conteúdo adulto ou serviços de cunho sexual. Para Flávio Dino, é papel do Estado, ao reprimir jogos de azar e outros vícios, garantir a proteção constitucional à família, à ordem econômica, à defesa do consumidor, à saúde e à segurança pública. O ministro do STF citou o relatório da senadora Soraya Tronic na CPI das Bets, ocorrida no Senado em 2025, mas que não chegou a ser votado pela comissão. O documento indica que as bets estariam sendo exploradas por organizações criminosas transnacionais para lavagem de dinheiro. Seriam utilizadas em esquemas de fraudes e manipulação de jogos, gerando impacto econômico para a população mais vulnerável e causando danos à saúde pública. Dino considerou ainda que o decreto é amparado pela autonomia do próprio governo mineiro, por se tratar do uso de bens públicos e a aplicação de recursos estaduais, sem interferir na atividade econômica das empresas de apostas. Da Rádio Nacional em Brasília, Gésio Passos.
2: Esportes.
1: Agora, 7h43, o Atlético já sabe as datas em que vai jogar a semifinal da Copa Sul-Americana. Fred Ângelo, bom dia.
9: Bom dia, Renato. Bom dia, Regina.
0: Bom dia.
9: Sim, o Atlético já sabe as datas e o horário das suas partidas nas semifinais da Copa Sul-Americana. O confronto será contra o Montevideo City Torque e a decisão será no primeiro jogo na Arena MRV no dia 14 de outubro, quarta-feira às 19 horas, e o jogo de volta no Estádio Centenário em Montevideo, dia 21, também às 19 horas. A final da Copa Sul-Americana será disputada na cidade de Barranquilla, na Colômbia, no dia 21 de novembro. Renato.
0: Isso, e sobre a reunião da CBF com os clubes para definir as novas regras para o futebol brasileiro, Fred, conta pra gente.
9: A reunião dos clubes com a CBF foi muito produtiva. Um dos pontos a serem questionados foram o número de estrangeiros, que vai ser reduzido. A partir de 2027, o número será reduzido para 8 estrangeiros, chegando ao limite de 5 em 2030. Também foi discutida uma nova grade de horários dos jogos do Campeonato Brasileiro para a Série A e B. Na Série A, o intervalo do dia no domingo será entre os horários de 11 e 19h30 e aos sábados de 16 às 19h30. Já no meio de semana, os jogos serão entre 19h30 às 21h30, terças e quintas às 20 horas. Agora o debate fica com as detentoras dos direitos de transmissão, Regina e Renato.
0: Obrigada.
1: Tá ok, Fred, muito obrigado. Agora 7h44, a seguir no Jornal da Inconfidência, helicóptero que levava o cantor Rick desaparece em Santa Catarina.
0: Ciclone causa passagem de tempestades e ventanias no Rio Grande do Sul. A gente já volta.
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0: Começa agora na Inconfidência, App do Bom. Dicas de aplicativos para deixar a vida mais fácil.
10: Se você usa aplicativos de bancos e instituições financeiras no celular, a dica de hoje é sobre segurança digital. Primeiro, mantenha sempre os aplicativos atualizados. As atualizações corrigem falhas e aumentam a proteção contra golpes. Evite acessar apps bancários em redes Wi-Fi públicas. Prefira sempre a sua internet móvel ou uma rede confiável. Outro ponto importante, nunca compartilhe senhas, códigos de verificação ou dados pessoais, nem por telefone, mensagem ou redes sociais. Bancos não pedem esse tipo de informação. Ative recursos como biometria, reconhecimento facial e autenticação em duas etapas sempre que possível. E se perder o celular, bloqueie imediatamente o aparelho e o acesso aos aplicativos. Cuidar da segurança é essencial para usar a tecnologia com tranquilidade e evitar prejuízos. Eu sou o Pedro Henrique Vieira e essa foi mais uma edição do App do Bom. Nos trabalhos técnicos, Celso Júnior.
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0: Previsão do tempo.
1: A primavera começa hoje, às 9h05 da noite, no Hemisfério Sul. A nova estação é marcada pelo aumento gradual da umidade e das chuvas no sudeste do país, com possibilidade dos primeiros episódios da zona de convergência do Atlântico Sul.
0: Minas se despede do inverno com o aumento de uma frente fria, que pode trazer instabilidade. A previsão é de céu claro a parcialmente nublado, com possibilidade de pancadas de chuva e trovoadas isoladas a partir da tarde. A instabilidade começa pelo sul de Minas, Zona da Mata e Campo das Vertentes e avança para o Triângulo, Oeste, Central e região metropolitana.
1: Em Belo Horizonte, o céu fica claro a parcialmente nublado, também com possibilidade de pancadas de chuva e trovoadas isoladas à tarde. A temperatura mínima hoje na capital foi de 17,2 graus, já a máxima é estimada em 33 graus e a umidade relativa do ar pode ficar em torno de 25%.
0: 7h48. No Rio Grande do Sul, a passagem de um ciclone extratropical no Oceano Atlântico continua a deixar o tempo instável. Tempestades e fortes ventanias causaram danos e falta de luz em vários municípios. Acompanhe na reportagem da TV Brasil.
11: O evento climático no Sul provocou tempestades severas, vendavais e granizo, com ventos que podem ter alcançado entre 70 e 100 km por hora em diversas localidades, e rajadas de 120 a 150 km por hora em pontos específicos. Estações meteorológicas ficaram fora do ar, reduzindo a disponibilidade de dados. A CEE Equatorial, companhia responsável pela distribuição de energia elétrica em cerca de 70 municípios do Rio Grande do Sul, atua para a recuperação dos danos provocados pela tempestade no estado. É possível ver postes caídos em diversas regiões. A instabilidade continua sobre o sul do Brasil, devido à presença de um ciclone extratropical no Oceano Atlântico. Grande parte do Paraná e de Santa Catarina, além de todo o Rio Grande do Sul, estão sob aviso laranja de perigo para tempestades. O aviso significa chuva intensa e ventos fortes, além de riscos associados, como alagamentos e quedas de árvores.
1: Jornal da Confidência, 7 horas e 50 minutos. Vamos falar agora de saúde. A vacina Pneumovinte passa a ser oferecida a idosos com 85 anos ou mais. Mais de 2,3 milhões de pessoas podem receber o imunizante. Confira com Cristiane Ribeiro.
12: Depois de vacinar mais de 1 milhão de crianças de até 5 anos de idade com a Pneumovinte, o Ministério da Saúde disponibiliza agora o imunizante para pessoas com 85 anos ou mais. A vacina protege contra a bactéria pneumocócica e suas formas graves, como a pneumonia e a meningite. A estimativa é de que mais de 2 milhões e 300 mil pessoas façam parte do público-alvo em todo o país e ao menos 90% sejam imunizadas. A vacinação já começou em vários estados e nesta segunda-feira chega a todos os postos de saúde e clínicas da família da cidade do Rio de Janeiro. O objetivo é reduzir o risco de complicações, hospitalizações e óbitos entre os mais idosos que estão em processo natural de envelhecimento do sistema imunológico. Além das consequências respiratórias, a bactéria pneumocócica pode causar problemas cardíacos, renais e comprometer o sistema nervoso central, entre outros. Dados nacionais mostram que entre os brasileiros com 85 anos ou mais, a taxa de mortalidade por pneumonia alcançou 758,1 óbitos por 100 mil habitantes em 2024. E 743,1 por

0: de matrícula PPMGR, que desapareceu na tarde desta segunda-feira. A aeronave decolou de Porto Belo, Santa Catarina, mas não chegou ao destino previsto, na cidade catarinense de São Joaquim. Entre os desaparecidos está o cantor sertanejo Rick, da dupla Rick Renner, e o empresário Bruno Avelar. Segundo informações preliminares, o último contato teria sido feito por volta das 4 da tarde. O Centro de Coordenação de Salvamento Aeronáutico de Curitiba, o Salvaero Curitiba da FAB, iniciou as ações de investigação e planejamento para delimitar a área de maior probabilidade de localização da aeronave. Para atender a ocorrência, foram usadas 2 aeronaves, uma Black Hawk e SC-105 Amazonas, na região das Vacas Gordas, onde um aviso dos bombeiros relatou uma queda de aeronave. A tenente-coronel Heloísa, comandante do 5º Batalhão de Bombeiros Militar de Santa Catarina, com sede em Lages, explica o atual status das buscas.
1: O primeiro ponto de buscas é o ponto da última comunicação da aeronave. Uma equipe já chegou até o local e nada foi encontrado. Também temos a informação do último ponto de sinal de celular de uma das pessoas que estavam nessa aeronave. Neste momento, equipes deslocam-se até esse local para realizar buscas. Equipes do 2º Batalhão de Bombeiros Militar e do 5º Batalhão de Bombeiros Militar deslocarão até os pontos de possível queda da aeronave e também onde tem essa informação de sinal de celular de uma das pessoas que estavam na aeronave para realizar as buscas juntamente com o cão de busca.
0: De acordo com o comunicado da FAB, a prioridade da operação é localizar a aeronave e seus ocupantes no menor tempo possível, concentrando os esforços de buscas nas áreas de maior probabilidade e ajustando continuamente o planejamento à medida que novas informações são obtidas. Cerca de 20 bombeiros militares participam da operação, com apoio de viaturas com tração 4x4 necessárias para acessar o terreno. Com informações da Agência Brasil, da Rádio Nacional em Brasília, Daniela Longuinho.
2: Agora são 7h55. Os estudantes que ainda aguardam uma vaga no Fundo de Financiamento Estudantil, o FIES, devem acompanhar diariamente a classificação no portal do programa. As convocações da lista de espera seguem até esta quinta-feira, dia 24.
3: Quem for chamado terá 3 dias úteis para complementar a inscrição no sistema e depois deverá apresentar a documentação à instituição de ensino e ao banco para concluir a contratação do financiamento. Nesta edição, foram oferecidas 75.500 vagas em mais de 1.200 instituições privadas.

0: 7h56, o Tribunal Superior Eleitoral projeta que quase 2 milhões de eleitores com deficiência visual vão participar do pleito em outubro, um aumento de 40% em relação às últimas eleições.
1: São eleitores como a aposentada Regina Célia Santos. Ela conversou com o repórter Tiago Pimenta, da TV Brasil, que também ouviu o secretário de Tecnologia da Informação do TRE, do Rio de Janeiro, Michel Kovacs. Acompanhe.
2: Regina é uma entre os eleitores com deficiência visual que não deixam de participar da festa da democracia. Mesmo depois de ter perdido a visão há 14 anos, registrar o voto a cada eleição para ela é um compromisso com a cidadania.
3: Obrigação do brasileiro é exercer essa cidadania. Eu sempre alerto que deve votar. Se a gente quer um país melhor, a gente tem que tentar mudar as cadeiras, né?
2: Este ano, o TSE projeta a participação de quase 2 milhões de eleitores com deficiência visual no pleito em outubro, um aumento de 42% na comparação com a eleição passada. A projeção fez também um número de sessões com acessibilidade crescer de 156 mil para quase 220.600, alta de 41%. Entre os recursos de acessibilidade para eleitores com deficiência visual está um sistema de áudio da urna eletrônica que poderá ser ouvido individualmente com fone de ouvido descartável, fornecido gratuitamente

0: pela Justiça Eleitoral. Com o dispositivo, o eleitor pode ouvir o número escolhido e o nome do candidato antes de confirmar o voto.
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0: Uma das reclamações da dona Regina era o baixo volume do som da urna, mas na visita ao TRE, ela aprendeu os comandos para aumentar o volume no fone de ouvido.
2: Lembra que para aumentar o volume é o 3, abaixar o 9.
3: E se ela já tiver cadastrada, na questão do deficiente visual, o áudio já é habilitado automaticamente. O mesário nem precisa fazer nada. Já está registrado na urna, o áudio é habilitado automaticamente. Se ela não tiver cadastrada nessa condição, ela tem que informar. Às vezes o mesário não percebe, né? A pessoa chega de óculos escuros. Ele tem que informar que é deficiente visual, o áudio tem que ser habilitado e o fone vai ser fornecido para ele nesse momento. E ele pode também preencher uma ficha, o mesário vai instruir, para que ele passe a constar no cadastro como deficiente visual. Tá?
4: Pessoas com deficiência ou mobilidade reduzida têm preferência na fila para votar, assim como acompanhantes e atendentes pessoais desses eleitores. É assegurado ainda o ingresso e a permanência na sessão eleitoral de pessoas acompanhadas por cão-guia.
0: Outro recurso é o teclado em braille, sistema que também pode ser utilizado para assinar o caderno de votação e outros documentos. A pessoa com deficiência ou mobilidade reduzida pode escolher alguém de confiança para auxiliar na hora de comparecer à urna, mesmo que o pedido não tenha sido feito antecipadamente à Justiça Eleitoral. A assistência à pessoa com deficiência é sempre registrada em ata da sessão eleitoral.
5: 7h59, antes de encerrarmos a edição de hoje, um alerta na MG20. Uma carreta carregada com farelo de trigo tombou próximo ao bairro Monte Azul, em Belo Horizonte. De acordo com informações iniciais, duas pessoas foram socorridas. O estado de saúde delas não foi informado.
6: A equipe da BTN Rádio em Confidência confirmou a retenção do trânsito no local. Houve derramamento de óleo na pista. Motoristas, portanto, devem redobrar a atenção e buscar rotas alternativas. A gente segue com informações sobre o trânsito na programação da rádio.
5: O Jornal da Inconfidência fica por aqui. A apresentação foi de Regina Pala e Renato Silveira.
6: Edição Gustavo Abreu e Renato Silveira. Na mesa de áudio, Reginaldo Silva.
5: Diretoria de Conteúdo e Programação, Flávia Ivo. Gerência de Jornalismo e Esportes, Rodrigo Balbino.
6: O jornalismo volta ao longo da programação da rádio com Repórter Inconfidência.
5: Agradecemos a sua audiência. Bom dia.
6: Bom dia.
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1: No anel rodoviário sentido Rio de Janeiro, o motorista enfrenta longa fila neste momento. Lentidão a partir do viaduto sobre a Avenida Cristiano Machado e que chega até a altura do viaduto São Francisco. Mais cedo, um carro com defeito bloqueava a faixa da esquerda. Carro foi removido, mas ainda ficam reflexos de lentidão. A dica para você que já está no anel rodoviário, insistir com paciência. Você que deixa a região nordeste da capital, a dica é acessar a Avenida Bernardo Vasconcelos, na sequência Antônio Carlos, e aí sim, retornar ao anel rodoviário. 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Eliseu Júnior para a Rádio Inconfidência.
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0: Rádio Inconfidência, Belo Horizonte, do ano de 1973, I'm Falling in Love with You, com Little Anthony e The Imperials. É o Flashback, agora em Belo, 8h31.
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2: Destaque agora para você, ouvinte Inconfidência, que dirige rumo à capital na BR-040. Trânsito é lento agora, a partir do viaduto da Mutuca, lentidão que se estende até a chegada da MGC-356, no acesso ao trevo do Belvedere. O motivo, obras por lá. A dica é insistir com paciência, já que não cabe desvios, daria muito mais trabalho. No sentido oposto, quem sai de BH e segue rumo ao Rio de Janeiro, cenário positivo na MGC-356, mas tem pequeno ponto de lentidão na chegada à BR-040. Mesmo assim, a dica é insistir com paciência, já que a fila é pequena. 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

0: A banda americana Kiss, fechando o flashback com esse som de 1983, Lick It Up. Obrigado, 8h53.
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2: Olá, bom dia. Motoristas que trafegam pela BR-040 devem redobrar a atenção no trecho de Congonhas, na região central do estado. A concessionária EPR Via Mineira deu início às obras de preparação para a duplicação entre os quilômetros 602 e 612 do bairro Pires ao viaduto do Profeta. Nesta fase inicial, as equipes atuam fora da pista com limpeza do terreno, terraplenagem e obras de drenagem. Embora os trabalhos ocorram nas margens da rodovia, a concessionária orienta os condutores a reduzirem a velocidade. Interdições pontuais na pista serão sinalizadas previamente. O projeto de duplicação da BR-040 em Congonhas prevê a separação física dos fluxos de tráfego, instalação de acostamentos, vias marginais, passarela e ciclovia ao longo de 10 quilômetros. OAB e Ministério Público criam um canal para denúncias durante as eleições. Saiba como funciona na reportagem de Marco Aurélio Franco.
3: O Ministério Público e a OAB em Minas Gerais assinaram um protocolo de intenções para o recebimento de denúncias durante a eleição. As notícias crime, as representações e os expedientes eleitorais serão recebidos por meio de um aplicativo. Se forem constatados indícios de irregularidades eleitorais, eles serão encaminhados aos promotores. O promotor de justiça Vinícius Bigonha, coordenador do Centro de Apoio Eleitoral do MPMG, explica a importância da parceria.
4: Amplia os canais de denúncias para o cidadão. É uma soma de esforços das instituições, do Ministério Público, da OAB, permitindo que haja essas denúncias e permitindo que o cidadão tenha mais acesso, tenha mais canais de comunicação, fortalecendo a lisura do processo eleitoral e a própria democracia. Aumenta a capilaridade e a possibilidade, o acesso do cidadão para fazer as denúncias.
3: Para Herbert Alcântara Ferreira, da OAB de Montes Claros, a plataforma proporciona à sociedade um canal de informações e participação direta no fortalecimento do Estado Democrático de Direito.
5: O aplicativo e a plataforma, ele recebe denúncias de qualquer cidadão, pode ser feito identificado ou anônimo, recebe vídeos, fotos, documentos, PDFs, tudo aquilo que o cidadão entender que pode ser prova de um ilícito eleitoral, de tudo aquilo que não está nas normas, ele pode enviar, que a OAB receberá isso através desse aplicativo, através dessa plataforma digital, fortalecendo assim também a acessibilidade, a capilaridade para qualquer um que estiver dentro do Brasil, poderá receber do mundo, né, receber informações relacionadas a isso.
3: As eleições de 2026 serão realizadas no dia 4 de outubro, um domingo. Se houver segundo turno, a votação será no dia 25 de outubro. O Ministério Público de Minas Gerais, Marco Aurélio Franco.
2: As polícias civis de Minas Gerais, Rio de Janeiro, São Paulo e Alagoas realizam nesta manhã a Operação Ícarus. A ação combate um esquema de fornecimento de cocaína e maconha para uma das principais facções criminosas fluminenses. As investigações apontam que o grupo utilizava empresas de transporte e logística para enviar as drogas a partir de São Paulo. A rede movimentou cerca de 70 milhões de reais em curto período. Entre os alvos presos até o momento está o articulador central do esquema, responsável pela logística e movimentação financeira do grupo. Mandados de prisão e busca seguem sendo cumpridos nos quatro estados. Repórter em Confidência, redação Renato Silveira, apresentação Tarcísio Lopes.
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6: Destaque agora para você, ouvinte, em Confidência de Complexo da Lagoinha, chegadas pela Cristiano Machado. Tem trânsito lento desde o bairro da Graça, excesso de veículos, vale insistir. Na Antônio Carlos, o cenário é parecido na passagem pelo bairro

0: Lagoinha. Trânsito é lento, mas também vale insistir. Ponto mais crítico mesmo é no Viaduto Leste, no acesso à Praça da Estação. Trânsito bem lento também, devido ao excesso de veículos, mas vale desviar para ganhar tempo. Para isso, no Viaduto Leste, você pode acessar a Rua São Paulo e seguir rumo ao seu destino no centro, passando por lá. 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Eliseu Júnior para a Rádio Inconfidência.
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13: Bom dia, 9h01 em Belo Horizonte. Emerson Rodrigues com você pela Rádio Inconfidência nesta terça-feira, 22 de setembro de 2026. É o Em Boa Companhia, que traz hoje no quadro Teletema a minissérie Quem Ama Não Mata, tocando uma música da Nana Caymmi, que fez parte da trilha sonora dessa minissérie. Tem Meio a Meio hoje com Gloria Gaynor e Vanusa. No versão brasileira, vamos traduzir a música Is It Okay If I Call You Mine, com Paul McCrain. No Cantinho do Rei, você vai ouvir três músicas do Roberto Carlos. Ídolos de Sempre fala sobre a vida e a obra de Gonzaguinha. A produção é de Pedro Henrique Vieira. Os trabalhos técnicos de Tânia Alves. Assistente de estúdio, Renata Toledo. Temperatura agora em Belô, na casa dos 22 graus. Fique à vontade para participar do Em Boa Companhia. Daqui a pouco tem a pergunta do dia. Eu gostaria muito que você respondesse a nossa pergunta do dia. Daqui a pouco eu vou dizer qual é a pergunta de hoje. Então o WhatsApp também serve para você participar dessa brincadeira que a gente faz aqui todos os dias no Em Boa Companhia. O WhatsApp é 31 982 76 2663. E hoje Em Boa Companhia começa atendendo o Brasil de Sorocaba, São Paulo. Ele pediu Emílio Santiago, 93. Boa terça-feira para você.

0: Emílio Santiago, abrindo em boa companhia com Brigas. Quem pediu foi Brasil de Sorocaba, São Paulo, 96.
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Havia uma guerra entre duas tribos dos Andes. Uma vivia na parte baixa, a outra na parte alta das montanhas. Um dia, a parte baixa foi invadida pelos povos do alto, que, além de saquearem os inimigos, raptaram um bebê e o levaram para as montanhas. Mesmo não conhecendo os caminhos usados pelos povos da montanha, enviaram seus melhores guerreiros para subir e trazer a criança de volta. Os homens tentaram diferentes métodos de escalada sem sucesso. Após vários dias de esforços, sentindo-se impotentes e sem esperança, os homens da parte baixa consideraram a causa perdida e se prepararam para voltar para sua cidade. Enquanto se arrumavam para a descida, viram a mãe do bebê andando na direção deles. Perceberam que ela estava descendo a montanha que eles não tinham conseguido subir. E então, descobriram que o bebê estava amarrado às costas da mulher. Como era possível? Um dos homens a saudou, dizendo: "Nós não conseguimos subir a montanha. Como você conseguiu, se nós, que somos os homens mais fortes e capazes da cidade, não conseguimos?" Ela encolheu os ombros e respondeu: "Não era o filho de vocês que estava lá."

0: Em Belor, 9 e 9.
1: Responda se puder.
0: O tema hoje é cultura. O Saltimbancos é uma famosa peça de teatro musical infantil adaptada no Brasil por Chico Buarque. Nela, 4 animais fogem de seus donos por causa de maus tratos. Não era um desses animais. A. Um jumento. B. Uma galinha. C. Uma gata. Ou D. Um pato. Atenção, porque eu vou repetir a pergunta de hoje para você participar aqui pelo WhatsApp 31 982 76 2663. O Saltimbancos é uma famosa peça de teatro musical infantil adaptada no Brasil por Chico Buarque. Nela, 4 animais fogem de seus donos por causa de maus tratos. Não era um desses animais. A. Um jumento. B. Uma galinha. C. Uma gata. Ou letra D. Um pato. Em boa companhia da sua rádio Inconfidência, segue nesta terça-feira, dia 22 de setembro, vamos para o intervalo e daqui a pouco mais em boa companhia, 9 e 10.
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0: Rádio Inconfidência, Belo Horizonte, em boa companhia, 9 e 12. Hoje, 22 de setembro, é o Dia Nacional do Contador, homenageando o profissional responsável pela gestão financeira e fiscal das empresas. 22 de setembro é também o Dia Nacional da Fauna, data voltada à conscientização sobre a proteção dos animais silvestres e do meio ambiente. 22 de setembro é também o Dia Nacional do Atleta Paralímpico, data importante para valorizar o esporte paralímpico brasileiro, destacar as conquistas dos atletas e promover a inclusão e a acessibilidade por meio do esporte. 22 de setembro é também o Dia Mundial Sem Carro, uma iniciativa para incentivar o uso de transportes alternativos e reduzir a poluição. E 22 de setembro é também o Dia Mundial da Banana. A data destaca a importância nutricional, econômica e cultural da fruta, que está entre as mais consumidas do mundo. Além disso, serve para valorizar os agricultores e promover o consumo da banana em suas diversas variedades.

Jorge Benjor, o vendedor de bananas, porque hoje, 22 de setembro, é o Dia Mundial da Banana, em Belo, 9:17.

Chegou a hora de aniversariantes deste 22 de setembro, começando com a cantora, musicista e atriz americana Toni Basil, completando mais um ano de vida hoje.

Toni Basil, cantora americana, que hoje completa 83 anos de idade. Essa música que você ouviu é Mickey. Bom, mais um cantor, hein? De uma cantora para um cantor. E esse é britânico e ganhou fama mundial como vocalista do Whitesnake, né? Participou de outras bandas também, mas o auge dele foi como vocalista da banda Whitesnake. Tô falando do David Coverdale, 75.

Whitesnake, Is This Love? Hoje é aniversário do David Coverdale, cantor britânico que foi vocalista da banda Whitesnake. David Coverdale completando 75 anos. Bom, hoje também, 22 de setembro, é o dia do aniversário da atriz e diretora de teatro Zezé Polessa, 73. Do tenor italiano Andrea Bocelli, 68.

0: Andrea Bocelli, con te partirò. Hoje é aniversário do tenor italiano Andrea Bocelli, completando 68 anos de idade. E o ator Jonas Torres completa 51. Hoje também é aniversário do ex-jogador de futebol Ronaldo Nazário, que atualmente é empresário Ronaldo. O fenômeno completando 50 anos. E o jogador de futebol Thiago Silva completa 42. Agora em Belo, 9h32.
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0: Fatos marcantes de 22 de setembro. Em 1950, o diplomata Ralph Bunche tornou-se o primeiro negro a ganhar o Prêmio Nobel da Paz. Ele participou das negociações de paz entre árabes e israelenses. Em 1964, uma campanha de moralização nas escolas de São Paulo impôs o corte de cabelo aos alunos, proibiu o uso de calças de bocas estreitas e cores chamativas. Em 1976, a Aliança Anticomunista Brasileira sequestrou, espancou e ameaçou de morte Dom Adriano Hipólito, bispo de Nova Iguaçu, no Rio de Janeiro. Em 1980, Saddam Hussein atacou uma região petrolífera no Irã e começou a guerra Irã-Iraque, que durou até 1988. Mais fatos marcantes de 22 de setembro. Em 1988, o Congresso Nacional aprovou o texto definitivo da nova Constituição brasileira. Em 2006, a Lei Maria da Penha entrou em vigor no Brasil. Em 2007, morreu o mímico francês Marcel Marceau, aos 84 anos, um dos artistas franceses mais conhecidos fora de seu país. E para finalizar, no ano de 2018, no dia 22 de setembro, aconteceu atentado contra a parada militar em Arrivas, no Irã, deixando pelo menos 30 mortos, incluindo os terroristas. Em BH, 9h33...
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3: Na Avenida Amazonas, vejo por aqui trânsito complicado agora para quem deixa a Contagem e segue rumo ao centro da capital. Lentidão na passagem pelo bairro Nova Suíça e que chega até a altura do encontro da Amazonas com a Avenida do Contorno. Por lá é o excesso de veículos, reflexo também de semáforos. A dica para você motorista, insistir com paciência, já que na sequência, após a passagem pela Avenida do Contorno, cenário positivo até a chegada à Praça Raul Soares. No sentido oposto, quem deixa o centro e segue rumo à Contagem, vejo por aqui a Avenida Amazonas com caminho livre. 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Eliseu Júnior para a Rádio Inconfidência.
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0: 9h37 em Belô, em boa companhia para você nesta terça-feira, aqui pela Rádio Inconfidência. Pergunta de hoje, hein, para você participar aqui pelo nosso WhatsApp 31 982 76 2663. O Saltimbancos é uma famosa peça teatral, peça de teatro musical infantil, adaptada no Brasil por Chico Buarque. Nela, quatro animais fogem de seus donos por causa de maus tratos. Não era um desses animais. A. Um jumento. B. Uma galinha. C. Uma gata. Ou D. Um pato. Essas são as alternativas, viu? 31 982 76 2663.
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0: Hoje vamos falar da minissérie Quem Ama Não Mata, exibida pela TV Globo às 10 da noite, de 12 de julho a 6 de agosto de 1982. Foram 20 capítulos escritos por Euclides Marinho, com direção de Daniel Filho e Denis Carvalho. Alice, Marília Pera e Jorge, Cláudio Marzo, vivem felizes após 8 anos de um casamento que todos consideram perfeito. Entretanto, a dificuldade de ter um filho traz à tona apreensões que o casal não consegue superar. Como os dois não discutem os problemas, a situação torna-se insustentável, com a supervalorização de pequenos incidentes que causam irritação e acabam por levar à violência. Laura, vivida por Suzana Vieira, irmã de Alice, tenta manter sua independência a todo preço, mesmo sacrificando sua relação com Raul, personagem de Paulo Vilaça. Ele, por sua vez, considera o casamento a única opção possível para os dois. Enquanto isso, o general Flores, papel de Dionísio Azevedo, e Dona Carmen, vivida por Norma Geraldi, pais de Alice e Laura, mantém há muitos anos um relacionamento tranquilo, e o jovem casal Júlia e Chico, vividos por Denise Dumont e Daniel Dantas, decidem abrir a relação na tentativa de salvar o casamento. Vamos ouvir o tema de abertura da minissérie na voz de Nana Caymmi.

0: Nana Caymmi, se queres saber. A Sônia de Betim que pediu a Nana Caymmi e hoje trouxemos a minissérie Quem Ama Não Mata no Teletema. Foi para você, viu, Sônia? Obrigado pela participação e fique à vontade para fazer mais pedidos. O nosso WhatsApp é 31 98276-2663. Em Belô, 9h42.
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0: Hoje mixadas as músicas I Will Survive com Gloria Gaynor e Eu Sobrevivo com Vanusa.

0: Hoje o meio a meio aqui do Em Boa Companhia destacou I Will Survive com Gloria Gaynor e Eu Sobrevivo na voz da Vanusa, agora em Belô, 9h48.
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2: 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No dia 23 de setembro, quarta-feira, a Praça Dona Maria Goulart será palco de um dia de cidadania. Serão oferecidos serviços gratuitos, além de reuniões públicas e atividades culturais e educativas para pessoas de todas as idades.
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8: Bom dia, 9h50. Chegou a hora das primeiras participações desta terça-feira aqui no WhatsApp 31 982762663. Ontem, 21 de setembro, foi o dia do radialista e a gente está recebendo aqui os cumprimentos da Rose, nossa ouvinte do bairro Durval de Barros, em Ibirité. Muito obrigado, viu, Rose, pelo seu carinho aqui com Emerson, com Pedro e com todos os radialistas da Inconfidência. Um grande abraço e tudo de bom. Tem a participação também do Sérgio Rocha, de Três Marias, do Teles Barreto, da Maria da Saúde, de Pedro Leopoldo. Tem também a Cássia, do Santa Cruz. É, hoje a resposta não está correta, viu, Cássia? Mas obrigado pela participação. Mauro Magalhães está ouvindo a Inconfidência em Mariana. E está respondendo aqui a pergunta de hoje. Mauro Magalhães, resposta correta, viu, Mauro? Muito obrigado pela participação na enquete do Em Boa Companhia. Um abraço aí na Mariana, histórica Mariana. Quero também trazer a participação do Manuel. Manuel mora em Sabará, outra cidade histórica aqui de Minas Gerais. E o Manuel está dizendo o seguinte. Bom dia, Emerson e Pedro e todos os ouvintes. Quero ouvir, no quadro Um Nome em Dois Tempos, Ney Matogrosso. E as músicas que ele pediu estão anotadas aqui. O Manuel, em breve, essas músicas vão tocar no Em Boa Companhia. Muito obrigado por estar ligado aí na Rádio Inconfidência de Belo Horizonte. Mais um recado, 982762663.
9: Entendeu? Que Deus nos guarde, nos dê um bom dia. Nós terminando, começando e terminando. Bom dia, meus companhia. Tudo em paz aí? Oh, tava vendo a notícia aqui do Rick, será que é verdade? Não. Aqui, Deus abençoe todo mundo aí. Entendeu? Que Deus nos guarde, nos dê um bom dia. Nós terminando, começando e terminando nosso dia bem, né, para poder Deus dar a benção para nós. Deus abençoe todo mundo aí. Essa resposta é meio cabulosa, vou dar um chutinho, tá bom? Deus abençoe todo mundo aí, fique com Deus.
8: É, hoje você não acertou não, viu, o Clóvis? Mas obrigado pela participação. E em relação a esse assunto que foi abordado pelo Clóvis, o departamento de jornalismo aqui da Rádio Inconfidência já noticiou e segue acompanhando os desdobramentos das buscas pelo helicóptero que conduzia o cantor Rick, da dupla Rick Renner, empresário e outras duas pessoas. Então as buscas prosseguem e ao longo da programação da Inconfidência, assim que as novidades

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0: O que eu estou tentando dizer não é novidade. São coisas que acontecem comigo quando me lembro de você. It's okay if I call you mine, com Paul McCrane. Tradução de hoje para você, aqui no quadro Versão Brasileira do Em Boa Companhia. Agora 9h56, tem mensagem, participação pelo 31982762663. Paulo de São José da Lapa, bom dia, com alegria, gratidão a Deus por mais um dia. Desejo um dia maravilhoso a você, equipe e ouvintes. Gostaria de ouvir no Cantinho do Rei, De Tanto Amor, Despedida e Como é Grande Meu Amor por Você. Na pergunta do dia, a resposta é a letra certa. Você acertou a pergunta de hoje, a resposta de hoje, viu, Paulo? De São José da Lapa. A Cleonice, do Boa Vista, pedindo a música Excuse Me. Em breve vai entrar na programação. E agora são 9h57, hora de... Não. Vamos pro intervalo e daqui a pouco a sequência do Em Boa Companhia. 9h57.
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2: Bom dia. Nessa segunda-feira tivemos um jogo da 29ª rodada do Brasileirão Série B. Em Cuiabá, na Arena Pantanal, o Cuiabá derrotou o Náutico por 3-0. Aos 32 minutos do primeiro tempo, Lorenzo abriu o placar. Na segunda etapa, Cauã Christian fez mais dois para sacramentar a vitória da equipe mandante. Nesta terça-feira, para encerrar a rodada às 7h30 da noite no estádio Heriberto Hilsen em Criciúma, o Criciúma anfitriou no Operário. Partida essa que seria realizada ontem, mas por causa do mau tempo, foi adiada para o dia de hoje. Reportagem Rodrigo Arruda.
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4: 10 horas em Belo Horizonte, voltamos com Em Boa Companhia nesta terça-feira aqui pela sua Rádio Inconfidência e com muito prazer a Rádio Inconfidência, que está há 90 anos no ar, recebe alunos do primeiro período de jornalismo da UFMG, Universidade Federal de Minas Gerais, alunos trazidos pela professora Graziella. Sejam todos bem-vindos e eu vou conversar com a Isadora, representando essa turma de futuros comunicadores. Oi, Isadora, seja bem-vinda em Confidência. Bom dia.
5: Muito bom dia, prazer.
4: Pois é, quem está guiando essa visita é a nossa colega Velize Maciel, jornalista aqui do Departamento de Produção, que também é historiadora, que está fazendo um trabalho de resgate da história da Rádio Inconfidência. E, oi, Isadora, quais são as suas impressões nesta visita à Rádio Inconfidência até o momento?
5: Eu achei muito legal. A estrutura é muito grande, né? E é legal ver os estúdios de gravação, onde acontece coisas da nossa infância. Por exemplo, quem nasceu em Minas Gerais provavelmente já viu Dango Balango, já viu Vila Sésamo. E aí Aí, por exemplo, eu sou da rede estadual, né, de Minas. Então, eu tive aula pelo Se Liga na Educação. E aí, eu vi o estúdio e falei, gente, eu tive aula. Eu vi a aula daqui. Então, eu acho que ver onde as coisas aconteceram, as coisas que a gente está acostumado a ver acontecendo, é muito legal.
4: Tá aí a Isadora falando também dessa junção, né, da Rádio Inconfidência com a Rede Minas. Então, eles estão conhecendo as dependências, não só da rádio, como também da TV. E como você planeja, Isadora, o seu futuro na comunicação?
5: Eu planejo ir testando, porque eu gosto de várias áreas. Eu gosto mesmo de me comunicar, né? Então, assim, seja na rádio, seja na televisão, seja nos bastidores, eu acho muito legal. Eu gostaria de trabalhar especialmente, assim, ou com moda ou com rádio, porque meu pai gosta muito de rádio. Então, eu acho que ele ia gostar de me ouvir na rádio. Espero que meu pai esteja me ouvindo aí na Inconfidência agora.
4: Pois, Isadora, obrigado pela visita. E sucesso para você e também para todos os seus colegas aí nessa caminhada acadêmica. No primeiro período de jornalismo tem muita coisa pela frente, mas repetindo, a gente deseja muito sucesso e agradece a visita, agradece vocês da turma, a professora também, e tudo de bom.
5: Muito obrigada, eu que agradeço você pela oportunidade, pela entrevista.
4: Até a próxima.
5: Até a próxima. Obrigada.
4: 10 e 2.
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0: Darcy Miranda, de Pedro Leopoldo, oferecendo o Cantinho do Rei para a esposa dele, Lucília, hoje com as músicas O Astronauta, Aceito o Seu Coração e O Portão. Abraço para o casal 20 de Pedro Leopoldo, Darcy Miranda e Lucília. Fique à vontade para pedir músicas no Cantinho do Rei. O nosso WhatsApp é 31 982 76 2663, 10 e 16.
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0: 10h+18 em Belo Horizonte, trazendo mais participações aqui nesta manhã de terça-feira no Em Boa Companhia, Valmir Braga. Como ouvinte assíduo da rádio Inconfidência, ele está querendo uma resposta aqui sobre a transmissão de 49 metros. Vamos passar aqui para os nossos colegas que são responsáveis por essa área de engenharia, viu, Valmir? Um grande abraço para você em Santo Antônio do Monte. Quero também registrar mais uma participação, 31 982 76 2663.
12: Bom dia, Federico. Bom dia, Emerson.
0: Bom dia.
12: Boa terça-feira. Com tudo de bom. Bom dia aos ouvintes. Bom dia a todos da Inconfidência. A programação está ótima. Eu estou gostando muito. E bom dia para vocês. E muito obrigado. A mensagem para pensar também foi boa. Muito obrigado, viu? Tudo de bom para vocês aí.
0: Obrigado. Um grande abraço, dona Antônia Guimarães, do Alípio de Melo. Um abraço também para Pedro Lopes, de Ribeirão das Neves. Estou ligado em Boa Companhia. Valeu, Pedro. Tudo de bom para você.
13: Bom dia, Emerson. Espero que esteja tudo bem com você, família, o Pedro, todos aí da Rádio Confidência. Aqui... Uma ótima terça-feira aí para todos nós, cheio de muitas bênçãos de Deus. E hoje, né, dia da banana, maravilha. A banana é a segunda fruta que eu mais gosto. Raramente eu fico sem comer banana. Um abraço para todos vocês. Muito obrigada aí pelo bem que vocês nos fazem.
0: Obrigado, um abraço para você, Elizabeth, bairro Novo Riacho, em Contagem. Eu também tô nesse time das pessoas que comem banana diariamente. É o meu lanche aqui, todos os dias, nas manhãs da Inconfidência, pelo menos umas 3. Bom, agora, Mais um recadinho, hein? Mais um recadinho pelo 31 98276-2663.
14: Bom dia, Emerson. Bom dia, ligado aqui no Flashback, garoto. Ué, Emerson, eu quero ouvir com Roberto Carlos a música Noite de Terror. Emerson, eu quero ouvir três músicas do Roberto Carlos. Noite de Terror, O Broto do Jacaré e Fã do Monoquinho.
0: Valeu, pedido anotado aqui, viu, Paulo? De Açailândia, Maranhão, um grande abraço.
15: Bom dia, Emerson. Bom dia, Pedro. Bom dia, Tânia. Bom dia, família da Rádio Inconfidência, todos da produção. Jesus abençoa vocês todos. Ronaldo do bairro Selvia de Vespasiano. Tô ligado com vocês 24 horas. O programa está ótimo, viu, Emerson? Ô, Emerson, tem como passar a música do Roberto Carlos pra mim? O caminhoneiro, ofereço pra minha esposa Ivanete, meu filho Tiago, minha filha Tamara. Rádio Inconfidência, a melhor rádio do Brasil. Fica com Deus, todo mundo.
16: Ô, Emerson, bom dia. Uma cidade de Betim, abraço aí pra todos. Saúde e paz. Vamos vivendo, né? Ó, tem uma que não, aí quando puder, toca pra mim aí, Barão Vermelho. É, pensa. E aproveitar que eles vão tocar aí no final de semana. E às vezes eu trabalho, às vezes não dá pra mim ouvir a música e mandar resposta pra vocês quando vocês tocam, porque às vezes eu igual te falei, eu trabalho um dia sim, um dia não. Mas, igual hoje eu tô de folga, amanhã eu trabalho. Mas aí, se aí puder, quando não der pra me mandar a resposta, né, que eu ter escutado a música, é porque às vezes eu estou trabalhando. Mas estou sempre na escuta quando estou em casa, falou? Ouve todos os dias. Abraço aí, bom dia para todos aí.
0: É isso aí, obrigado, Marcirley de Betim. E obrigado também, Ronaldo do Selvia, em Vespasiano. Pois é, final de semana tem Barão Vermelho com o Frejá aqui em Belo Horizonte, na Arena Hall. Domingo eu tô lá, viu? Vocês acham que eu vou perder? Domingo eu tô lá, 10h23. Seguindo com Em Boa Companhia, 10 horas mais 23 minutos, mais um quadro pra você.
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0: Osmar do Morro das Pedras pediu Fagner.

0: Fagner destaque no quadro Um Nome em Dois Tempos, atendendo Osmar do Morro das Pedras, Canteiros e Cartaz, 10h32.
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2: Destaque agora para você, ouvinte, em Inconfidência, de reta do Califórnia. Você que dirige rumo ao anel rodoviário, o trânsito é lento neste momento por lá. Lentidão a partir do bairro Jardim Bandeirantes. A dica para você que sai de Neves e segue rumo à capital é na altura do trevo da Ceasa desviar, acessando Helena de Vasconcelos Costa, via expressa, até a chegada ao anel rodoviário. Quem segue no caminho oposto, quem deixa BH agora e segue rumo a Neves, aí sim vejo na BR-040 que o cenário é positivo. 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Eliseu Júnior para a Rádio Inconfidência.
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7: 10:35.

0: Ídolos de sempre.
1: Hoje é dia de relembrar a voz forte e a alma sensível de um dos maiores nomes da nossa música, Gonzaguinha. Filho do rei do Baião, Luiz Gonzaga, Gonzaguinha conquistou seu próprio espaço com talento, poesia e coragem. Nascido Luiz Gonzaga do Nascimento Júnior, em 22 de setembro de 1945, ele traduziu como poucos a alma do povo brasileiro com canções cheias de consciência social, emoção e esperança. Entre os anos 1970 e 80, suas músicas ecoaram como gritos de liberdade em tempos difíceis. Quem não se emociona ao ouvir O Que É O Que É, Explode Coração, Lindo Lago do Amor ou Comportamento Geral? Canções que seguem atuais, tocando corações e fazendo pensar. Com sua voz marcante e letras que misturavam crítica e carinho, Gonzaguinha foi um cronista musical do Brasil. E mesmo após sua partida precoce, em 1991, aos 45 anos, seu legado continua mais vivo do que nunca. Por aqui, seguimos celebrando sua obra, seu exemplo e sua luta. Gonzaguinha é eterno na memória da música popular brasileira.

0: Gonzaguinha, com a perna no mundo. Hoje Gonzaguinha, estrela do Ídolos de sempre. Se vivo estivesse, ele estaria completando hoje 81 anos, mas infelizmente nos deixou após um acidente automobilístico no ano de 1991. Ele morou aqui em Belo Horizonte, trabalhou na Rádio Inconfidência. Ele morava na região da Pampulha e treinava lá, treinava entre aspas, né? Ele ficava lá na Toca da Raposa e participava lá de algumas atividades com jogadores do Cruzeiro. Muita gente se lembra dessas histórias do Gonzaguinha nos tempos em que ele morava, nos tempos em que ele morou aqui em Belo Horizonte. Bom, agora 10h41, WhatsApp da Inconfidência, com mais participações, 31982762663.
1: Oi Emerson, bom dia a você, aos colegas, aos ouvintes, tudo de bom, uma excelente terça-feira para todos nós, abençoada por Jeová, nosso maravilhoso Deus, tudo em nome de Jesus. Olha, eu gostaria de pedir para você falar da novela Locomotivas qualquer dia desse, e traduzir a música Honey Day com Richard Young, acho que é isso mesmo, sei lá, tá bom? Um abraço, um beijo, tudo de bom, um excelente dia para todos, tchau.
0: Obrigado, viu, Algo, os pedidos estão anotados, tudo de bom para você aí em Pedras, Sete Lagoas. Quem mais tá por aqui, ó, mais um recadinho, o Darcy Miranda tá agradecendo pela atenção, pelo carinho, e ouviu a música dele que ele pediu pro No Cantinho do Rei, e ele tá dizendo que Banana é muito bom e que Deus abençoe todos os profissionais do rádio. Um abraço para toda a equipe, para o Pedro. São as palavras do Darcy Miranda via WhatsApp 31982762663. Eustáquio de Itabirito mandou a resposta certa da pergunta de hoje e está desejando uma boa primavera a todos. É, tá acabando o inverno e a primavera chega hoje à noite, não é isso? Se eu não me engano, é hoje à noite, já chega a primavera, uma nova estação. E é isso, gente. Vamos pro intervalo, daqui a pouco mais em boa companhia na reta final. 10h43.
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0: 10h44, finalzinho do Em Boa Companhia, mas claro, quero agradecer as participações, inclusive também a ligação aqui do Teco, do bairro São Salvador, pedindo a música de James Brown. Tá anotado aqui seu pedido, viu, Teco? Um grande abraço. Aliás, ele pediu duas músicas, né, do James Brown pro Em Boa Companhia. Valeu, Teco, bairro São Salvador, em Belo Horizonte, tudo de bom para você. E é isso, quero agradecer também a participação da Célia do Serrano, obrigado. Agradecer a participação do Jader Saraiva, de Maracás, na
14: Bom
0: Bahia.
14: Bom dia, Emerson Rodrigues, meu brother, estou aqui em audiência do seu programa. em boa companhia. É uma companhia boa em todas as manhãs, todos os dias eu estou ouvindo em Confidência. Grato aí pela boa apresentação e sua música de primeira qualidade. Jaider Saraiva aqui de Maracás, na Bahia.
0: Valeu, Jaider. Tudo de bom para você aí na Bahia. Muito obrigado também ao Osmar, ao Antônio de Caratinga. E as mensagens todas serão lidas, ouvidas, os pedidos serão colocados na programação aqui da Rádio Inconfidência, viu, gente? Agora 10h46.
15: Responda se puder.
0: O Saltimbancos é uma famosa peça de teatro musical infantil adaptada no Brasil por Chico Buarque. Nela, quatro animais fogem de seus donos por causa de maus tratos. E aí perguntamos, não era um desses animais? A, um jumento? B, uma galinha? C, uma gata? Ou D, um pato? Resposta certa, letra D. Um pato não fazia parte desse quarteto de animais que fugiam dos maus tratos na peça teatral musical infantil O Saltimbancos. Obrigado. O Em Boa Companhia teve produção de Pedro Henrique Vieira, trabalhos técnicos de Tânia Alves, assistente de estúdio Renata Toledo. Eu sou Emerson Rodrigues. Fique à vontade para seguir ouvindo a Rádio Inconfidência de Belo Horizonte, 10h47.
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16: Olá! A Defesa Civil de Belo Horizonte reforçou o alerta de risco geológico forte no Barreiro até a próxima segunda-feira, devido aos volumes de chuvas registrados nas últimas horas e à previsão de novos temporais. A região já acumula 244,7 milímetros de chuva em setembro, quase 5 vezes mais do que o esperado para todo o mês. O órgão recomenda aos moradores atenção no grau de saturação do solo, sinais construtivos e cuidados com quedas de muros, deslizamentos e desabamentos. Em caso de emergência, a Defesa Civil deve ser acionada pelo telefone 199. Já o Corpo de Bombeiros atende pelo 193. Polícia Federal investiga suspeitas de fraudes em contratações públicas na área da educação em Belo Horizonte. Os detalhes com o repórter Leandro Siqueira.
17: Possíveis irregularidades em contratos da Secretaria Municipal de Educação de Belo Horizonte para a contratação de serviços e fornecimento de material didático estão sendo investigadas pela Polícia Federal. Nesta quinta-feira, agentes federais cumpriram mandados de busca e apreensão em Belo Horizonte e outras cidades do estado. De acordo com a Polícia Federal, estão sendo apuradas possíveis fraudes em pelo menos 3 contratos, assinados entre 2024 e 2025, em que teriam ocorrido favorecimento ou direcionamento das licitações para beneficiar empresas. Os 3 contratos investigados somam mais de R$ 80 milhões em valores e há indícios de fraude em outros processos de contratação. Ao todo, foram cumpridos 24 mandados de busca e apreensão em Minas, São Paulo, Espírito Santo, Paraná, Bahia e Tocantins. Documentos, arquivos digitais e valores em dinheiro foram apreendidos. Conforme a Polícia Federal, os envolvidos podem responder por organização criminosa, fraude em licitação e contratos, crimes contra a administração pública e lavagem de dinheiro. A Operação Overclean, da Polícia Federal, foi iniciada em 2024, para apurar fraudes e desvios em contratos de prefeituras com recursos de emendas parlamentares e de órgãos federais, e conta com informações de auditorias da Controladoria Geral da União e da Receita Federal. A ação desta quinta-feira é a 10ª fase da operação. Em abril do ano passado, na 3ª fase, o então secretário municipal de Educação de Belo Horizonte, Bruno Barral, foi um dos alvos por suspeita de participação em fraudes quando ocupou o mesmo cargo na Prefeitura de Salvador, na Bahia. Bruno Barral foi afastado do cargo por decisão da Justiça, mas no dia seguinte foi exonerado do cargo pelo prefeito Álvaro Damião. Em nota, a Prefeitura de Belo Horizonte informou que a atual gestão não efetuou nenhum contrato para aquisição de material didático e que os livros usados na rede municipal são fornecidos através do Programa Nacional do Livro e do Material Didático. A prefeitura informou ainda que não foi notificada sobre as investigações da Operação Overclean, mas que está à disposição das autoridades e dos órgãos de controle para prestar os esclarecimentos necessários. Reportagem Leandro Siqueira.
16: Mercado financeiro. A Bolsa de Valores Brasileira, B3, iniciou os negócios do dia em alta de 0,34% no Ibovespa, aos 186.169 pontos. No câmbio, o dólar comercial abriu em queda de 0,38%, cotado a R$ 5,13. O euro é negociado em torno de R$ 5,91. Os indicadores seguem a repercussão do mercado ao novo corte da taxa básica de juros. Ontem, o Copom reduziu a Selic para 13,75% ao ano. Repórter em Confidência, redação Renato Silveira, apresentação Tarcísio Lopes.
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19: Atualizo agora para você, ouvinte em Confidência, a situação da MG20 para quem sai de Santa Luzia e segue rumo à capital. Mais cedo falamos de um caminhão que tombou e derramou carga na pista na passagem pelo bairro Monte Azul. O trânsito chegou a ficar bem complicado por lá mais cedo, mas agora a situação está normalizada, o trânsito vai fluindo bem. Fica apenas esse ponto de alerta para você na passagem pelo Monte Azul. Vale redobrar a atenção neste trecho. No caminho oposto, quem segue pela MG20 rumo à Santa Luzia, cenário também positivo neste finzinho de manhã. 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Eliseu Júnior para a Rádio
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definiu, praticamente definiu. Não, na verdade definiu. A redução gradual do número de atletas estrangeiros em clubes das séries A e B do futebol brasileiro, ela traz para mim algumas alguns pontos que eu queria abordar, basicamente dois. Primeiro, só contextualizando aqui, a partir do ano que vem, de 2027, o limite de atletas estrangeiros em clubes das séries A e B a constar em súmula em jogos do brasileiro será diminuído. Só para se ter uma ideia, hoje são 159 atletas considerados estrangeiros, de 27 países, mais ou menos, que jogam na elite nacional. São isso, fazendo a conta básica, dá 8 por clube. E então, portanto, 25% não nascer no Brasil. Hoje, o clube brasileiro pode listar na súmula até 9 jogadores estrangeiros por partida. Isso é previsto em regulamento. E a proposta que foi aprovada prevê iniciar a redução com 8 estrangeiros em 2027 e chegar ao limite de 5 em 2030. Ponto. Bom, tudo que se trata do futebol brasileiro e que está sob a responsabilidade da Confederação Brasileira de Futebol e de dirigentes dos clubes, pode ter o discurso mais belo, mais bonito, mais bem trabalhado pelas competentes assessorias de comunicação, umas nem tanto, outras muito, mas enfim, de melhorar. Mas na prática a gente sabe, e aqui chamem-me de quiser, do que quiser, de pessimista, de derrotista, de do que quiser, mas na prática a gente sabe que no futebol as coisas nem sempre funcionam assim. O ponto que eu quero levantar aqui é o primeiro: a gente tem que ter muita cautela, muito cuidado, para isso não ser um modelo de xenofobia e que comece a ser praticado no país o mesmo que outros países praticam e que muitos jogadores brasileiros são vítimas. Se a ideia é dar espaço, permitir que talentos que surgem no futebol brasileiro, para mim independente de nacionalidade, mas enfim, que surjam no futebol brasileiro, tenham espaço nos times principais, eu até acho interessante. Mas a gente sabe que na prática as categorias de base dos principais clubes do futebol brasileiro virou, como dizem os companheiros, alguns companheiros, moeda de negociação. O menino muitas vezes já sai das categorias de base direto para o exterior. Às vezes nem passa pelo time principal que o revelou. Então, eu fico muito com o pé atrás. Não acho que o fato de você ter 9 estrangeiros relacionados numa súmula impeça o surgimento de novos talentos. Eu acho que isso passa pela administração dos clubes, que vem as categorias de base mais como comércio, como questão financeira, do que questão técnica e preparação para o futebol profissional. Então, vou observar isso com muita cautela, com muita atenção, porque grandes ideias, e eu estou colocando entre aspas, do futebol brasileiro transformaram em, é melhor nem dizer o nome, porque tem muita gente que me ouve nesse momento almoçando. Mas vindo de CBF e de muitos dirigentes de clubes das séries A e B, eu fico sempre com o pé atrás. Até amanhã, Amplexus!

0: Bom dia, você ligado aqui na tela da Rede Minas, nas ondas da Rádio Inconfidência, 11 horas em ponto, nem foi aquelas 10h59, enfim. Eu sou Pedro Rocha, ao meu lado José Augusto Toscano, Fred Ângelo. Ô Rodrigues, na verdade eu vou pedir pra você mostrar, tem uma galera conosco aqui, o pessoal da UFMG de jornalismo e também de relações públicas, e aí ficou pedido, viu gente? Tá bom que já temos aqui parte da diretoria. A gente podia ter programa com plateia com mais frequência, né, Toscano? Podíamos ter, pessoal, gente. Então, com essa galera aí, viu, gente? No Primeiras Esportivas, quem tá no rádio não tá vendo, evidentemente.
1: Mas tá ouvindo.
0: Mas tá ouvindo. Quem tá na TV, então fica conosco, porque o Primeira já está no ar. Bom, e se tem primeira, você já sabe, 319-8299-2204. Vai ficar aqui embaixo o programa inteiro para você participar, para você comentar, para você nos criticar também, porque, afinal de contas, é saudável, mas sem palavrão, viu, gente? Sem ofensa, sem aqueles nomes de pegadinha também, né? Que a gente já tá literalmente careca de saber. É para mim também, tá? Não é só para você, não. Enfim, bom dia novamente, mestre.
2: Um abraço, Pedro. Um abraço, Fred. Animado, um abraço mestre. A quem nos acompanha pela Rede Minas e também pela Rádio Confidência.
0: E aqui nos nossos estúdios também, né?
2: E, claro, essa plateia é maravilhosa. E o que pra gente é muito legal, porque, se você ser indelicado, há algum tempo, sem entrar em detalhes, a gente também esteve aí. Sejam muito bem-vindos.
0: É, com certeza. Ainda mais numa universidade tão bacana, sim, como a UFMG. Aliás, um abraço para todo mundo da UFMG. Eu cheguei a estudar lá um ano só que foi para outro curso, não foi para jornalismo.
2: Ah, é?
0: É, mas aí a vida acabou me forçando a sair. Mas, Fred, bom dia para você, meu amigo.
3: Bom dia, Pedro. Bom dia, Toscano. Bom dia a todos os alunos, a professora Graziella também, que acompanha os alunos. É sempre muito bom, né, ter uma plateia assim, de jovens, com novos pensamentos, uma nova história, assim, compartilho, porque eu também sou filho da UFMG, né, meu mestrado e doutorado foi da UFMG, então, assim, é um carinho muito grande que a gente tem pela universidade.
0: Então, vamos começar falando de uma coisa que você adora, Seleção Brasileira.
2: Oba!
0: Você tava doido pra falar disso, são três jogos. Nós vamos falar do Cruzeiro e do Atlético também, viu, gente? Mas hoje, porque vamos começar a falar dessa data FIFA, o momento favorito de José Augusto Toscano em todos os anos. E aí o que acontece é o seguinte: grupo Boa Parte se apresentou hoje, o Estevão foi quem falou na entrevista coletiva, Estevão inclusive que passou pelo Cruzeiro. Então vamos aqui ouvir Estevão, ver e ouvir aqui no Primeiras Esportivas.
4: Bem, eu acho que essa primeira convocação de estar aqui para esse novo ciclo, acho que é muito importante para mim, mas acho, não só para mim, mas para todos que estão, para todos os jovens que estão chegando, os novos e quanto a todos. Então, acho que cada um tem que representar da melhor forma a Seleção Brasileira, seja valendo pontos ou não. O que a gente vai tentar buscar nesses amistosos, dar o nosso melhor, acho que é isso que importa. Então, acho que os resultados vão vir. Então, é só cada um dar o melhor de cada um que vai dar tudo certo. Cara, eu acho que todos que estão aqui são escolhidos e todo mundo tem a sua responsabilidade, dentro e fora de campo. Claro que eu, como os mais novos, estou aqui para agregar. Então, como eu falei, cada um tem a sua responsabilidade. Acho que todo mundo que está aqui é escolhido, então tem essa personalidade. Agora a gente tem que mostrar no campo também, coisa que a gente tem que fazer, que é dar o nosso melhor. E creio que todo mundo aqui, inclusive eu, tem potencial para isso. E a gente vai tentar ao máximo honrar a Seleção Brasileira.
0: Tá aí, só pra gente contextualizar, são três amistosos. Dois contra a Austrália, um em Townsville e outro em Brisbane. E depois contra a Índia, lá em Calcutá. E aí, parte dos jogadores já se apresentou, a maior parte, inclusive. O Otávio, o Arthur Dias e o Wanderson vão se apresentar depois, vão se apresentar de hoje para amanhã. Estamos vendo aí imagens, agradecendo a CBF pelas imagens do treino. Para quem está na TV, para quem está no rádio, a gente conta um pouco dessa rotina. 11-4. Eu não gosto dessa data FIFA gigantesca, sim, porque nós vamos discutir também a reunião da CBF, toda a situação. Mas Toscano e Fred, uma data FIFA com três jogos, eu preferia que o campeonato acabasse mais rápido, viu?
2: É, eu acho que a questão maior, pelo menos para nós aqui no Brasil, é essa. Nós estamos com tanto o brasileiro quanto as Copas em plena ebulição. E aí você ficar, essa quebra de ritmo, fica aquela, vai ser sempre aquela dubiedade, né? Ah, é bom porque tem time que está precisando melhorar, precisando ajeitar, mas outro que vem no embalo. Nunca vai agradar todo mundo, mas eu concordo com o Pedro. O tamanho dessa está exagerado.
0: Está exagerado, Fred. Sua opinião, por favor.
3: Parece que foi uma compactada as datas FIFA, né? Aglutinaram a data FIFA. E também, se for pensar bem, a data FIFA para os outros, né? A Europa usa para na National League, usa para as suas competições. E são jogos mais interessantes, adversários mais fortes, né? Que em outra tese, em outro pensamento, fortalece essas seleções, né? Então, mais uma vez, é um período de caça-níquel, né? Assim, amistosos que não vão acrescentar nada. Serve para testar, entre aspas, alguns jogadores, que também não chega a ser um teste, porque não adianta nada você jogar com a Austrália agora e depois chega numa Copa do Mundo ou numa Copa América com adversários com maior potencial e não demonstrar o mesmo futebol. Então, assim, são datas que não acrescentam muito ao histórico da seleção brasileira.
0: Eu discordo de você só num ponto. Eu acho que a Austrália ainda é uma seleção que oferece alguma coisa. O duro é fazer esse amistoso contra a Índia, que é totalmente caça-níquel, é um jogo que a Índia não tem aquela tradição. E aí você tem que levar a Vinícius Júnior, Bruno Guimarães, por mais que você queira fazer uma renovação, você tem que levar, porque por questões contratuais tem que estar lá estrelas da seleção. Mas eu acho que esse amistoso, os dois contra a Austrália eu não concordo muito, mas um contra a Austrália até passa, porque a Austrália ainda é uma seleção que você vai enfrentar algo parecido na Copa do Mundo, tem uma dificuldade parecida com adversários de Copa, adversários, então ainda passa, a Austrália ainda passa. Por exemplo, a gente se lembra da Argentina jogando contra a Mauritânia, contra coisas do tipo, e aí realmente é mais, como é que eu posso dizer, eu vou dizer um tempo que até não é muito agradável de se ouvir, mas é muito mais esculhambado. Agora, nesse caso da Índia, eu acho que foi um pouco além. Se fosse Índia e Bangladesh, por exemplo, com todo o respeito que a gente sabe, tanto que o pessoal ama a seleção brasileira, a seleção argentina nesses lugares, enfim. Ao longo dessa semana, nós vamos falar mais de seleção. Volta aqui pra gente, 11h07, as nossas primeiras mensagens. José Augusto Toscano.
2: O nosso querido Ronaldo Popular Capa está nos dando bom dia e diz que ontem esqueceu de nos parabenizar, já que ontem, 21 de setembro, dia do radialista. Parabéns a todos vocês das rádios, e assina sempre Vamos Galo. E ele complementa: essa data FIFA é a famosa pelada da FIFA.
0: Pois é, agora vamos falar de algo que pode ser uma melhora, pode ser uma piora, uma discussão, e aí você de casa e também do seu carro, do aplicativo do táxi. O João Pedro Martins adora que eu cito o motorista de aplicativo, motorista de ônibus também, por que não, né? A gente vai falar um pouco de uma reunião que teve entre a CBF e os times da Série A e da Série B, e ano que vem vamos ter mudanças. Vamos começar então pela primeira mudança de todas, que está aí a questão da redução gradual do limite de estrangeiros por equipe em 2027. E aí que tá, esse ano temos 9 autorizados, isso por súmula, tá,
2: isso,
0: gente?
2: Por súmula.
0: Tem time com 12, como Botafogo, Vasco tem 11, o Flamengo tem 10, Cruzeiro Atlético tem 9 em seus elencos, o Cruzeiro tem o Fabrício Peralta, aquele paraguaio que não é utilizado, mas ainda está no Cruzeiro se recuperando de lesão. E aí é o seguinte, ano que vem vai cair para 8, 2028 para 7, 2029 para 6 e 2030 vai ficar no número de 5. A ideia é a seguinte: dar mais oportunidades para atletas da base, até porque, até estou com um levantamento aqui que a CBF utilizou, a média de idade no futebol brasileiro está em 28 anos e meio, isso neste ano, subiu alguns anos nos últimos 5 anos. E em 2030 também é que tenhamos no Campeonato Brasileiro Série A e Série B 25 jogadores por elenco, e aí 50 podem ser inscritos. Eu acho uma reserva de mercado. É uma coisa que a gente vai discutir aqui no programa, mas tem dois lados. Tudo tem um lado positivo e um lado negativo. O lado positivo, vamos ver mais jogadores surgindo, vamos ver aí atletas com mais vínculo com os clubes, mas tem um lado negativo. na hora mesmo de poder fazer assim grande investimento, se um cara se destaca. Tem também hoje em dia o intercâmbio, que eu vou citar o exemplo do Atlético, um exemplo muito bacana, buscou o Cissé lá na África, poderia buscar em outros mercados jogadores para a própria categoria de base. Isso na Europa é muito comum, no Brasil poderia cair em desuso. O Santos buscou o Miguelito, por exemplo, que passou pela América, está lá no Santos, na Bolívia, na categoria de base. Então, a alternativa de buscar, de captar esses atletas fora do Brasil, fica um pouco prejudicada com isso, sem contar também na competitividade. Mas, por outro lado, é inegável que quem tem dinheiro está tendo benefícios com isso, né?
2: É, eu até comentei agora há pouco, no Palavra de Peso, que eu penso que mesmo as boas ideias bem intencionadas, quando se trata de CBF / dirigentes de clubes de futebol brasileiro, você tem sempre que ficar com o pé atrás. Eu vou me permitir discordar em parte do que você disse, que eu não acho que uma atitude como essa seja garantia de aumento de espaço para os jovens talentos.
3: Sim.
2: Primeiro, e aliás não vou nem em primeiro, por conta de que a administração do futebol brasileiro hoje, né? E aqui a reunião da CBF foram com os clubes que hoje estão na Série A e Série B, elas veem prioritariamente as categorias de base como modelo de negociação, ou como nossos queridos Rodrigo Arruda e João Pedro Martins falam, é a famosa moeda.
0: Uhum.
2: Né? Eles usam muito um tempo. Pede para ele cantar aí.
0: Rodrigo, ele usa João, muito, vocês podem falar aqui no ponto comigo que tempo vocês gostam de usar. O Larjan mesmo, dinheirinho.
2: Eu não acho que essa mentalidade vá mudar nos clubes brasileiros.
0: Não.
2: Entendeu? De jogador que se destaca, perdão, e que nem sempre é levado, é conduzido ao time principal e já vai para o mercado exterior. Isso, para mim, essa redução, ela não é garantia do aproveitamento. No papel, na ideia, está muito bonito, mas não é garantia. E eu fico um pouco com receio de isso ter uma conotação xenófoba.
0: Sim. Sim, por um lado, sim.
2: Porque, na verdade, é o seguinte: quem detém o poder financeiro, vamos pegar os exemplos hoje, Flamengo, Palmeiras, quando eles tiverem uma oportunidade, eles vão lá e vão comprar. Ou contratar, sim, como queiram.
0: E o dinheiro que era usado vai ser para trazer um jogador, às vezes, brasileiro que está no mercado europeu.
2: Exatamente.
0: Emergente ou que não deu certo, por um valor também inflacionado.
2: A única questão positiva que eu vejo de imediato, tomara que isso dê certo, aí eu virei a público e vou reconhecer, é que de repente também você vai ter que pensar duas ou três vezes antes de trazer um jogador, até muitas vezes desconhecido, só porque ele é estrangeiro.
0: Porque ele habla.
2: Né? Porque ele habla. Então, acho que esse, imediatamente, de início, é o ponto positivo que eu identifico.
3: Eu também, assim como Toscano, fico com um pouco o pé atrás, principalmente porque os jogadores oriundos da base continuam ainda presos a empresários. Então, assim, a ideia de dar mais oportunidade e tudo mais, sempre há, como você bem disse, um modelo de negócios por trás. Né? Não é à toa que você vai trazer jogadores, né, que hablam ou de outros continentes à toa para o futebol brasileiro. É uma ideia, a princípio, que mostra que a CBF está tentando se movimentar de alguma maneira, né, em relação a isso, em relação à produção de jogadores e tudo mais. Vide que nós observamos bem que na seleção brasileira há uma escassez de bons jogadores. Temos muitos jogadores comuns, né, e poucos aqueles extraordinários, como as outras seleções, principalmente da Europa, vem surgindo jogadores um atrás do outro. Acredito que é uma proposta que não vai surtir efeito, né? Nem médio, longo ou curto prazo. É muito mais do mesmo. Restringir, eu acho que não é viável. E, se for observar também, nunca houve um intercâmbio de jogadores. Né? O futebol brasileiro só contrata jogadores argentinos, equatorianos e colombianos porque são mais baratos. Né? São jogadores que têm uma certa qualidade e são mais baratos. né? E não é nem um caso de xenofobia ou coisa assim do tipo, mas é uma realidade que o mercado, principalmente o mercado brasileiro, utiliza muito.
0: 11-14, repetindo, 11-14, 319-299-2204, a gente quer a sua participação, porque daqui a pouco nós vamos falar do outro tópico que foi discutido nessa reunião.
2: Então vamos lá, o Miguel João Neto. Bom dia, Pedro, Fred e Toscano. Muito bom dia a vocês. Sobre a seleção brasileira, sem muito comentários. Aliás, só faz amistoso com seleções sem nenhuma expressão. Será que isso é medo ou vergonha de mostrar as nossas deficiências? Um abraço e bom trabalho para vocês.
0: O Fred falou um ponto importante da Nations League. A UEFA tesoura. Ela prejudica que seleções que não estão ali no grupo da UEFA façam amistosos com outras seleções. Não é só o Brasil, a Argentina também, se eu não me engano, é o Benin e mais alguém. Sim. A Argentina também está fazendo amistosos totalmente fora do circuito para a despedida do Messi da seleção, por exemplo.
2: É, mas nesse caso até se justifica, né? Porque é um evento festivo.
0: Mas, ô Toscano, mas seria poderia legal ser uma seleção... Imagina, você trouxesse, sei lá,
2: Inglaterra.
0: A França, a Inglaterra. Acho que depois que aconteceu na Copa, eles não iam querer.
2: O próprio Brasil, porque...
0: O próprio Brasil, porque o jogo vai ser no Monumental, né?
2: Pois
0: então
2: é,
0: podia
2: cara.
0: Ser um Brasil e Argentina no Monumental, por que não?
2: Meu ídolo, vou chamar ele agora de meu ídolo.
0: Ah.
2: Osmar do Nova Granada.
0: Ah.
2: Bom dia, quem liga pra seleção brasileira? Tô fora, dá-lhe Argentina. É o Osmar do Nova Granada, um abraço, Osmar.
0: Pode ler mais uma aí, 11-16.
2: O nossos queridos... André Duarte, estariam
0: Daniel Vieira, eles devem chorar.
2: Eles vão vibrar com você,
0: viu, Osmar?
2: Bom dia, amigos da Hora do Almoço. Futebol brasileiro está de férias. Parabéns aos estudiantes presentes. Muito obrigado.
0: É.
2: Toscano, ontem eu ouvi falar que ele iria mandar a sombra dele varrer uma casa. Realmente é muito trabalhoso. É o nosso querido Fábio Neves. É porque ontem o Tuti perguntou o que você me diria, o que você não gosta de fazer e mandaria a sua sombra fazer.
0: Essa é difícil, hein? Primeiro, pode responder primeiro, Fred.
3: Lavar geladeira.
2: E eu falei que era varrer casa.
0: Varrer casa? É, difícil essa. Lavar louça.
2: Pois é. Um abraço, Fábio.
0: Um abraço.
2: Obrigado aí, tá nos acompanhando toda segunda-feira. Eu tenho a honra de participar do programa do Tuti, o Bazar Maravilha.
0: Mais uma e aí a gente vai para outro tópico.
2: Beleza.
0: 17.
2: Então o nosso querido Weber tá perguntando aqui. Bom dia, primeiras esportivas. Agora tinha que levar o Neymar como estrela.
0: Tá lesionado.
2: Pois é, mas se não tivesse, então posso te falar que eu concordo com a opinião do Weber. Se é pra angariar fundos, aí sim.
0: Ele se aposentou da seleção já. Segundo ele, né? Enfim.
2: Não sei,
0: aí depois vai. Enfim.
2: A gente não pode cravar.
0: E também uma possível mudança, 11-17, voltando a falar do campeonato do ano que vem, nos horários, que é uma coisa que a gente fala muito aqui no Primeiras. Eu, particularmente, confesso que eu sou muito chato. Coloca aí pra gente seguinte. Domingo, 11 horas da manhã, voltará a ser fixo. Antes era opcional. Acho um excelente horário. A gente tem que considerar a situação de verão, que o campeonato está começando em janeiro, terminando em dezembro. Mas, de qualquer forma, é um horário excelente aí. Curitiba é uma cidade excelente para você pôr o jogo 11 horas da manhã o ano inteiro. Dura é Brasília, por exemplo, 11 horas da manhã. Salvador, 11 horas da manhã. No verão, aí é difícil. Mas eu acho o horário de 11 horas da manhã...
2: A gente concorda.
0: Mas eu concordo plenamente. Sábado não terá jogo... 9 da noite, 9 e meia. O limite agora é 19h30.
2: Esse é pra aplaudir de pé.
0: A gente sabe, e eu vou dizer nominalmente, porque era um interesse comercial. O Sport TV, canal fechado da Globo, fazia o Super Sábado. É um horário que você vende pros Estados Unidos, esse horário de 9 da noite. Assim como na Europa, por exemplo, o jogo da Premier League, o primeiro jogo do sábado, passa de manhã cedo nos Estados Unidos. O primeiro jogo em inglês passa sábado de manhã nos Estados Unidos, ou da sexta-feira, que é mais tarde, passa também no horário nobre da TV dos Estados Unidos. Sim, o Campeonato Brasileiro tem uma excelente aceitação nos Estados Unidos, até pelo grande número de brasileiros nos Estados Unidos. Mas eu acho que 9 horas da noite é cruel com o torcedor, mesmo sendo sábado, é fim de semana, gente. Durante a semana, terça, quarta e quinta, 19h30, às 20 horas e às 21h30. Eu só não concordo com o horário de 21h30. Eu sei que o horário fixo da Globo, a Globo tem esse horário por causa da novela, mas não teria problema nenhum se às 19, se às 21 horas. Estaria excelente.
2: E aí não mudou nada, né?
0: Não mudou nada. Vamos lá, super quarta, maior quantidade de partidas disputadas na quarta. Acho uma boa, até tô com um número de jogos aqui por dia, porque é o seguinte, no fim de semana, sábado 4 da tarde, 2 jogos, sábado às 7h30 é 1 jogo, no domingo, 1 jogo às 11 da manhã, 3 jogos às 4 da tarde e no domingo às 6h30, 2 jogos, domingo às 7h30, 1 jogo. Aí, no meio de semana, terça às 8 da noite, 2 jogos, quarta, 2 jogos às 7h30, 2 jogos às 8h30, 2 jogos às 9h30 da noite, na quinta, 2 jogos às 8 da noite. Concordo? E aí, no fim de semana, 2 horários opcionais. Aí que eu acho que nós vamos discordar agora. Segunda-feira às 8 da noite e sexta-feira às 8 da noite, sexta como horário opcional do fim de semana. Eu não gosto do jogo de segunda-feira, ponto. Sou eu, Pedro, minha opinião. Mas eu acho o jogo, sexta-feira, 8 horas da noite, excelente, excepcional.
2: Eu já penso o contrário do seu.
0: Por quê?
2: Eu prefiro o jogo da segunda-feira, às 8 horas, e o da sexta. E eu vou ousar falar aqui até como um possível especialista em TV, quem diria.
0: Mas você é também.
2: Não. É que eu acho que a audiência para segunda-feira é maior do que a sexta. Sexta você tem muito... E aqui não estou falando nem zoando, não. Sexta você tem muito evento, muita coisa.
0: Tem.
1: É muito atrativo,
2: né? Atrativo. E você pode desviar do jogo das 20. Ao passo que na segunda-feira é o dia que você chega em casa no final do dia, que normalmente segunda-feira é um dia que dura 192 horas,
0: não,
2: né?
0: Segunda-feira tem dia que, pelo amor de Deus...
2: Pelo menos eu quero ver um jogo. Um problema é quando for o jogo do seu time e ele perder. Mas aí...
0: Aí a semana vai pro espaço, né?
2: Aí é ossos do ofício.
0: Isso. Mas antes de você falar, Fred, só um detalhe que o João Pedro Martins me reforçou até pro seu comentário. Depende da aprovação da TV, das detentoras.
3: Sim, depende da aprovação delas e principalmente essas alterações pouco influenciaram a que detém a maior parte dos direitos, né? Então, assim, interferiu mais naquelas que tem o pacote B, entre aspas, né? Que seriam as outras emissoras.
0: Pode citar, Cazé, a Record, né? YouTube, Prime.
3: A Prime. São essas, acho que interferiu mais nelas. Eu acho muito interessante os jogos das 11 de domingo, principalmente por beneficiar os moradores do interior, né? Então dá a possibilidade da pessoa que mora no interior de vir para a capital, ver um jogo, voltar num horário acessível, poder descansar para o dia seguinte. Então os jogos de domingo às 11 horas, para mim, é excelente. E concordo com o Pedro.
2: E para a gente trabalhar também não é ruim, não.
0: É excelente.
3: Não, é bom, é muito bom.
0: Você fica com o domingo livre.
3: Isso. E a sexta às 20 horas também eu concordo com o Pedro, acho um horário melhor do que segunda às 20 horas. E no restante mudou muito, muito pouca coisa. É agora mais uma guerra de direitos, né? Quem vai conseguir dominar essa guerra de braço entre as emissoras. Mas foi uma boa alteração, uma boa pedida.
0: Eu queria agregar dois pontos. Ponto número um, que porque eu defendi sexta às 8 horas da noite, eu acho um horário bom, porque as pessoas saem do trabalho e aí a pessoa já pode ter o programa de início de fim de semana, o jogo. Então, eu particularmente acho mais agradável. As pessoas já estão com a cabeça, olha, vou pro jogo. Tá certo, você falou da concorrência de eventos, ia ter gente. Ah, vai ter um show, uma balada, não sei o quê, isso, aquilo, tal. Ia pro happy hour, até pro boteco também. O pessoal vê o jogo no boteco, é legal. E a Globo, eu vou citar nominalmente a Globo, porque ela é a principal detentora de direitos de transmissão e ela tem um horário alternativo quando tem outras situações de programação, que é o horário de 5h30 da tarde no domingo, que eu acho um horário bom, tá? Eu não teria esse jogo de domingo às 7h30, eu faria domingo às 5h30. Acabando o jogo das 16, que a pessoa viu o primeiro tempo e vai pro estádio ver o time dela depois. Eu acho o horário de domingo 5h30 bom. Então, quando não tiver esse jogo, não tem como passar o jogo às 4 da tarde, esse horário de 5h30 eu acho ele melhor do que o horário de 7h30. É evidente, a gente sabe que, para a grade da Record, eu estou dizendo nominalmente os colegas, eu tenho amigo em todas elas, um abraço pessoal da Record, da Globo, do Prime, da Cazé, eu convivo com gente de todos os lugares, então eu tenho tranquilidade de falar disso, tenho amizade com vários lá. Eu acho que, vendo a grade da Record, esse horário de domingo 7h30 para a grade da Record é legal, porque a Record depois entra com o Domingo Espetacular. Mas é aquela coisa, a gente tem que pensar que em determinadas cidades, vou traduzir, São Paulo, que é uma cidade gigantesca. São Paulo, se o cara vai acordar 4 horas da manhã e foi para um jogo do Corinthians na Neoquímica, ele mora do outro lado da cidade, ou o cara do interior mesmo, 5h30 ainda dá para o cara daqui do interior, pra, trazendo para a nossa realidade, um conterrâneo seu de Formiga vem ver um jogo na Arena MRV, se ele sair da Arena MRV, um jogo do Atlético, ou do Mineirão, para ver um jogo do Cruzeiro, 8 horas da noite, ainda chega num horário razoável em Formiga. Agora, se ele sai beirando meia-noite, nesse sai umas 9, 10 horas, vou pôr 10 horas, até o tempo de saída de Belo Horizonte, o cara de Formiga, de Arcos, que não são cidades tão distantes, o cara vai pegar estrada de madrugada, então aí, é um pouco
2: talvez
0: complicado.
2: Talvez no domingo, o último horário não ser 19h30, e sim 18h30.
0: É um horário bom para sair.
2: Que aí você consegue equilibrar, que tem essa questão que você falou, o cara assiste o jogo que começou às 16, aí vai pro estádio ver o das 17h30. O das 18h30 dá para você ver todo integralmente.
0: Exato.
2: Ou vai pro estádio e assiste ou
0: no entorno, né, ali, no entorno. Boteco. É.
2: Eu acho que esse último horário de domingo, talvez o de 18h30, ele seja mais acessível pro público, naturalmente, e até mesmo pra grade.
0: Pra grade,
3: e,
0: é.
3: E as emissoras, na verdade, o que elas mais querem é não ter um conflito, né? Passar dois jogos simultâneos, né? Sim. Então, assim, por isso que colocam esses horários alternativos, os horários meio doidos. Então, termina um jogo, dá um tempo pra começar em outra emissora.
0: E tem um detalhe que parte dos times está numa liga, parte está em outra liga. Isso é importante a gente ressaltar. Tá na Forte União, por exemplo, o Cruzeiro, que passa na Globo também, claro, mas passa na Record, na Gazeta TV, no Prime, no Premier, e o Atlético só passa no Sport TV, na Globo e no Premier, ou seja, que é a Libra, outra liga. Então também tem esse detalhe, essa situação que pesa e complica um pouco. De qualquer forma, vamos aguardar os próximos capítulos, tomara que as emissoras aceitem, porque realmente são medidas positivas. 11h26, a gente se alongou bastante nesse assunto, vamos para o intervalo, daqui a pouco estamos lendo sua mensagem no 319-8299-2204 e também vamos falar do Cruzeiro, do Atlético, muito mais. Fica com a gente que a gente vai num pé e volta no outro.
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0: Primeiras Esportivas. 11h29, 319-8299-2204, de volta com Primeiras. Tem mais mensagens, né, Toscano?
2: Vamos lá, o nosso querido Merão em São João da Prata, lá na Bahia,
14: Bom dia, Toscano, Pedro e Fred, todos da Inconfidência e da Rede Minas. Eu tô todos os dias ligado na melhor de Minas. Fala alguma coisa boa do Cruzeiro aí hoje?
0: Não, vamos tentar, ué. Vamos tentar. O Cruzeiro que reelegeu o presidente, o Lidson Potti, da associação, segue na presidência para o triênio 2027-2029. Ele tem como vices aqui, até anotei, o Demetrios Granata e o Valdeir Estevam.
14: O nosso querido Onofre de Assis, está só nos cumprimentando aqui. Um bom dia para você
0: Assis
14: também,
0: em São
14: Onofre.
0: Paulo?
14: Não, Onofre é sobrenome.
0: Ah,
14: Onofre
0: tá.
14: De Assis. É, o Capa está dizendo que é lero-lero purinho dos clubes, só usa a categoria de base quando o time está afundando para a Série B.
0: Não está errado, de certa medida.
14: Bom dia, bancada fantástica. Ó, que isso, hein? Assista o programa todos os dias para ter as informações de todos os clubes. A camisa do Toscano é muito florida. Avante, Formiga! E bom programa, meninos! Professor Eustáquio Inácio da Silva. Eu falo que essa minha camisa está chamando a atenção, não é a camisa. É. É o jeito esculhambado que eu devo vir nos outros dias.
0: Não, mas você tá elegante, você tá elegante. Você tá com um ar havaiano, vamos dizer assim.
14: É. Alta astral.
0: Ainda mais que hoje começa a primavera, né?
14: Exatamente, a partir das 9 horas da noite, se eu não estiver enganado, não é isso?
0: Isso.
14: Fábio Vini, bom dia, meus amigos. Sou o Fábio de Sabará. Sobre a seleção brasileira, acredito que nunca mais vá chegar nem perto do que já foi um dia. 2002 foi a última safra boa. Digo isso e pergunto. Algum jogador da atualidade seria titular na seleção de 2002? Dois jogos contra a Austrália, duas oportunidades para passar vergonha. O que você responde pro nosso
0: filho? Não, ninguém seria titular. Não, isso daí. Eu acho que o Vampeta, o Ricardinho, o Alex, que não foi convocado, esses caras seriam titulares absolutos. O Luizão, que era reserva, era o 9 faixa nesse time.
15: Não seriam, né? Não seriam. E só reforça aquilo que nós comentamos já uma vez, né? Essa safra não existe craque na seleção brasileira, inclusive o próprio estimado Neymar.
14: É, eu penso.
0: E o estimado, o Vini Júnior, que é um bom jogador.
14: Ele é bom.
0: E é isso.
15: Não passa disso.
0: Não passa. Bom.
14: Eu acho que a grande diferença é essa, que comparações são um pouco perigosas, né?
0: Uhum.
14: Mas eu acho que é isso que vocês abordaram. Você não tem nenhum craque, aquele que você... Em 2002 você tinha um Ronaldo.
0: É, né? O Rivaldo.
14: Ronaldinho Gaúcho.
0: Tá, o Ronaldinho Gaúcho.
14: Os dois laterais? Beleza. Mas assim, você tem uma referência lá. Hoje não tem.
0: Não tem. É, o Vinícius Júnior, ainda mais, ele é bom jogador, mas ele tá com problemas na casa dele. Tem gente demais na casa dele lá em Madrid. Todo dia é lotada a casa dele, enfim. Mas isso não é pauta nossa. Isso não é pauta nossa.
14: O nosso querido Paulo Afonso está dizendo que um dia a gente podia convidar o Dario. A gente tem intenção de convites, mas nós também é uma época que nos restringe.
0: Temos algumas restrições.
14: Mas valeu pela dica. Um abraço para você, meu querido. Jogos da segunda-feira é top demais. É a opinião do nosso querido Fábio Neves. Todos valem aqui a opinião de todos.
0: É, com certeza.
14: Bom dia aos melhores do mundo esportivo.
0: Que isso, aí,
14: isso, hein? Eu sou defensor da base. Jogador suspenso, coloca moleque, vai insistindo só para lembrar que eu ainda estou talhado com as arbitragens do verão passado. É o Regis, ou popularmente o Pato de Sete Lagoas.
0: Um abraço pro Regis. Pode ler mais uma? A gente vai falar do Cruzeiro?
14: É o nosso querido. Vamos ver aqui quem é que é esse aqui. O que eu fiz aqui, Pedro?
0: Não sei.
14: Uai, não.
0: Vou chamar a sonora daqui
14: vai
0: a
14: lá,
0: pouco.
14: Vai lá.
0: Vamos ouvir o Arthur Jorge. Vê e ouvir o Arthur Jorge. Porque o Arthur Jorge.
14: Que isso, Zezão?
0: Ele trouxe aí alguns pontos depois da vitória do Cruzeiro sobre o Vitória. E nós vamos repercutir um pouco mais esse resultado do Cruzeiro aqui no Primeiras Esportivas.
16: Não, as coisas têm fluído de uma forma natural. Tenho que poder dizer que as coisas, e de uma forma geral, aquilo que é os números que nós temos de pré-copa e pós-copa, há aspectos que estão menos, mas também há muitos que estão mais, porque nos permitiu ter um tempo de trabalho maior, nos permitiu ter também um descanso importante para sobretudo aliviar a parte mental, e depois voltarmos a trabalhar dentro de um período que foi longo, muito longo. Diria que quase na Europa é como começar de uma época para a outra. Esta paragem é mais curta, uma paragem mais apenas e só de alguns dias para nós em termos de trabalho. Será mais longa em termos de competição, mas de trabalho é mais curta. mas onde nós vamos aproveitar naturalmente, como sempre, para melhorar, porque continuam a faltar os pontos necessários para aquilo que é o objetivo nosso. Estamos, nesta altura, em perseguição àquilo que é entrar no top 5, como sempre o disse aqui também. Olho para isso como um objetivo, não uma obrigação. E um objetivo para mim é poder ter um grupo de trabalho que busca incessantemente e vai trabalhar com toda a certeza muito para conseguir. Agora, há muitos fatores que acabam por condicionar aquilo que seja resultado, aquilo que seja exibição, aquilo que seja o momento até da própria equipa. O momento anterior com não vitórias para nós é pesado, é desanimador, mas mais uma vez conseguimos aqui mostrar em frente a um adversário muito difícil neste campo, que é muito difícil jogar aqui. É uma equipa muito física, uma equipa muito aguerrida, e quando falamos da fisicalidade da nossa equipa, muitas vezes daquilo que é entrega, nós hoje tivemos aqui um bom rival, porque nos obrigou a pôr também a parte física dentro de campo. E destaco todos aqueles que jogaram, os que não jogaram, porque todos eles de uma forma ou de outra contribuíram para que hoje o Cruzeiro aqui ganhasse, e ganhasse muito bem.
0: Tá aí o Arthur Jorge, pode colocar pra gente, por favor, pessoal, as imagens do vídeo de aí bastidores do Cruzeiro, tá aí na tela pra gente discutir. Eu queria levantar uma situação que foi abordada num dado momento, que é o seguinte: muita gente fala que o Cruzeiro caiu de rendimento e até o psicológico foi afetado, depois das eliminações. Vamos lá. Antes de pegar o Flamengo no jogo de ida na Libertadores, o Cruzeiro venceu o Mirassol por 3-1 e entre os dois jogos contra o Flamengo venceu o Corinthians por 2-1. Depois, o Cruzeiro foi eliminado pelo Flamengo antes do primeiro jogo contra o Atlético, fez 2-1 contra o Flamengo. E aí, o Arthur Jorge poupou o time inteiro, tá certo que poupou também contra o Corinthians, é importante sermos justos, foi derrotado pelo Vasco. Depois do jogo contra o Atlético, venceu o Atlético Paranaense, aí veio aquela derrota contra o Santos. Ponto que eu quero discutir com vocês: o nível do futebol apresentado caiu, é inegável. Cruzeiro contra o Santos não jogou bem, contra o Atlético Paranaense eu até gostei do segundo tempo, o primeiro foi um pouco complicado. Mas contra o Vitória aí já começou a mostrar uma melhora, principalmente no segundo tempo. Primeiro tempo não foi bom. Mas contra o Flamengo teve um primeiro tempo ruim, o jogo entre o Atlético, especificamente entre Atlético e Flamengo, o jogo do brasileiro. Mas contra o Corinthians, por exemplo, teve uma atuação mais constante. Vocês acham mesmo que essas eliminações podem ter pesado no desempenho do Cruzeiro na temporada? Que isso pode ter afetado, além, é claro, dos sonhos quebrados, partidos, que não viraram realidade dos títulos de Libertadores e Copa do Brasil?
15: Eu acho que não. Eu acho que o jogador já é... O Cruzeiro tem um elenco experiente o suficiente para absorver as eliminações e continuar a vida que segue. Eu acho que essa queda de rendimento é devido a outros fatores, né? A fatores que os adversários já estudam mais do que a equipe do Cruzeiro. O Cruzeiro não encontra alternativas para sair dessa marcação, desse trabalho que é feito dos adversários em cima da equipe cruzeirense, de jogadores que não entregam o que é esperado deles, as escolhas do treinador, um sistema defensivo que está muito aquém, né, do ano anterior e outras coisas. Eu acho que o desempenho passa muito mais por isso do que algum problema psicológico, pela saída de competições e tudo mais.
2: Perdão.
15: Não, tá certo.
2: Não. Eu concordo com o Fred. O que eu acrescento aqui é que se os jogadores experientes, como são esse do elenco do Cruzeiro, não tiverem essa estrutura para absorver rapidamente eliminações, que são do jogo,
0: uhum,
2: né?
15: Isso.
2: São do jogo. Aí o Cruzeiro tem um problema grave. Eu pontuei aqui, anotei aqui o seguinte: três jogos que para mim foram emblemáticos pela conduta do time.
15: Sim.
2: O jogo contra o Vasco,
0: uhum,
2: e aqui, por favor, torcedor vascaíno. O Vasco é um time, tá até em recuperação, mas é um time limitado tecnicamente.
0: Sim, sim.
2: Né? O segundo jogo com o Atlético.
0: E olha que foi decisivo esse jogo.
2: É. Sim. Não por ser o Atlético, mas o Cruzeiro não teve uma conduta no clássico de um rival.
0: Sim,
2: à altura. O Atlético era para ter, inclusive, goleado. E, evidentemente, o jogo contra o Santos. Que esse, para mim, ele tem que ser salvo lá numa dessas planilhas. e toda hora apontar. Ó, hoje no jogo contra o Vitória, a gente fez isso assim, assado, igual foi contra o Santos lá não sei o quê, não sei o quê. Entendeu? Porque a conduta é que me preocupa. E se você, em três listas, três aqui que eu citei, vou dar um pequeno desconto pro Atlético, porque é o clássico meio que se equilibra.
15: Isso.
2: Mas é a conduta do Cruzeiro diante de Vasco e de Santos, ela não é digna de um elenco com o estofo do Cruzeiro.
0: Um detalhe importante, eu concordo com você, Toscano, principalmente no jogo contra o Santos, porque o Atlético eu vou dar o desconto do clássico.
2: É,
0: tem que ser dado e não tem jeito.
2: E que foi melhor também.
0: E que foi melhor.
2: Né?
0: E o Atlético jogou de uma forma que isso até para nós da imprensa, muitos falavam, eu mesmo falei em vários momentos, antes da chegada do Fred, o Atlético tinha algumas dificuldades na criação. O volume de jogo do Atlético naquela partida foi assustador. Sim. Um Atlético que mostrou muita bola, que mostrou evolução, que mostrou, inclusive, essa sede de ser campeão também contra o Santos.
2: Bem lembrado.
0: Mostrou esse mesmo, essa mesma volúpia, vamos dizer assim. Volúpia no bom sentido, né, galera? E aí...
2: Mas volúpia sempre é bom.
0: Perdão. Não, foi boa. Essa foi boa. Essa foi bem sacada. Mas essa é aquela situação que o Cruzeiro tá certo que precisa, sim, superar isso, é algo que acabou, tem que pensar em 2027 e pensar numa montagem de elenco. Ah, se o meu problema foi na hora decisiva e é desde 2024 que eu tenho problemas parecidos, eu tenho que chegar e contratar alguma peça que seja totalmente disruptiva, algum jogador que vai chegar e mudar o vestiário, que vai chegar e dar aquela chacoalhada. Vendo esses vídeos de bastidores do Cruzeiro, esse especificamente do jogo contra o Vitória, a gente viu o Matheus Pereira realmente muito mais falante que o normal, mais presente. E o Cruzeiro tem jogadores com essa postura. O Romero é um. O Lucas Silva, em vários momentos, também já mostrou essa personalidade. Mas é aquela coisa, gente. O Cruzeiro precisa pensar já o 2027, independente de Libertadores ou não. Tem que pensar no ano que vem já, aí agora. E esse momento é um momento bom para isso. Esse momento da parada é um momento bom para isso, justamente para o Cruzeiro saber o que, que ele quer em 2027. Ele quer ser campeão? Eu tenho certeza que o Pedro Lourenço, mais do que qualquer outro cruzeirense, quer ser campeão para ontem. Isso passa por alguém mais tarimbado no futebol, algum executivo, passa por algum jogador também, algum jogador, vou contratar um perfil de jogador diferente, passa por renovação do elenco, vou trocar algumas peças. E essas interrogações ficam justamente com a diretoria do Cruzeiro. Mas 319-8299-2204, para falar do Cruzeiro e também do Atlético também, Toscano.
2: Então vamos lá, o Lirico. Bom dia, agora sim, horário de jogos a partir das 19h30 até 21h30. Agora, jogo às 18 horas era brincadeira. Valeu, Lirico. Um abraço para você. Nosso querido Alan Leonardo, eu errei? Não,
0: acertei mesmo.
2: Bom dia, amigos. Acho muito bom a aprovação da CBF em relação aos horários dos jogos, mas pode ser meio difícil a Globo alterar o horário habitual na quarta-feira. E bacana demais a sua camisa, Toscano. Ô, Alan, valeu, homem, viu?
0: O meu VAR tá falando um negócio que repete aqui, a camisa é bacana mesmo, viu, Alan? Oi, fala? O Rodrigo Arruda pediu aqui uma mensagem. Pode seguir, Toscano.
2: O Campos do bairro Itatiaia, bom dia para todos. Prefiro assistir jogos do nosso Brasil mais uma vez e nem torcer contra a nossa seleção. Uai, Campos.
0: Que isso? Você
2: prefere assistir para torcer contra? Aí nem eu, aí. Bom dia, Toscano, Pedro e Fred, equipe do Primeiras. É o Antônio Marcos de Nova Lima. Estou ouvindo pelo AM. Acho que data FIFA tira ritmo dos times. Eu acho que ela é mais nociva. Eu concordo com o Antônio Marcos.
0: Eu concordo também. Agora, daqui a pouco nós vamos ver mais mensagens, porque uma informação chegou, a gente também já tinha recebido essa informação, até outros colegas estão trazendo. Daqui a pouco o Rodrigo Arruda vai me passar a fonte exata desta vez, porque o Santos está tentando manter o Gabriel Barbosa, vulgo Gabigol, lá no clube. Está tentando justamente manter, inclusive, com o Santos pagando uma parcela maior do salário do Gabi, mas no projeto de empréstimo. Cruzeiro, muito provavelmente, não vai ficar com o Gabi. Tem sondagem de Europa e outros mercados pelo jogador, já tem 21 gols. Nós já discutimos sobre volta dele ou não ao Cruzeiro, eu sei que você é contra, eu sei que o Fred também aí vai numa linha parecida. A informação é o nosso colega Felipe Silva da ESPN, o Rodrigo Arruda trazendo aqui. Mas manter pagando parte do salário com o Santos, eu já não concordo. Aí o Cruzeiro pagar um salário altíssimo pro Gabi, pra justamente ele ficar fazendo 21 gols por temporada no Santos, mais que, o Santos paga uma parte. Mas beleza, gente.
2: Aí eu concordo com você.
0: É.
2: Então tá. Quer? Então compra.
0: Compra.
2: Então
0: volta. Ou pega o salário inteiro, ou paga o salário inteiro. E aí propõe uma compensação ao Cruzeiro. Sei lá, um jogador da base, um jogador.
2: Aí eu concordo em grau, número e gênero contigo.
0: E você, sim, Fred?
15: Eu também acredito. Cruzeiro pagando o jogador não faz sentido nenhum. Cruzeiro ficar pagando o cara para ser artilheiro no Santos, né? Sendo que tá escassez de gol aqui, ou então é melhor. Ou passa, já passa pro Santos, direto pro Santos, assumir já essa dívida e esse jogador, ou então volta.
0: É isso. 11h44, vamos pro intervalo. Daqui a pouco nós vamos falar do Galo, vamos falar também do jogo que fechou a rodada da segunda divisão do Campeonato Mineiro e muito mais. Então você fica com a gente, que a gente vai no pé e

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0: 11:46, de volta com primeiras. Vamos então ver os gols do jogo que fechou a primeira rodada da segunda divisão do Campeonato Mineiro. 3-0 pro Nacional de Muriaé em cima do Santa Ritense. Esse jogo foi lá em Muriaé, no Soares de Azevedo. Solta pra gente os gols, por favor, porque o Matheus La Selva fez o primeiro gol aí da equipe do Nacional, segundo um golaço do Zé Renato. E aí, o terceiro gol com o Gabriel Gomes, 3-0, fechada então a primeira rodada, vitória importante também do Nacional de Muriaé. Estamos vendo aí o primeiro gol que ficamos devendo para quem está na TV, evidentemente. 11:47, perdão, já ia tirando meia hora para trás. Vamos falar do Galo, porque vamos começar ouvindo o Barba Domingues, depois do empate contra a Chapecoense, a gente discute um pouco mais do Alvinegro aqui no Primeiras Esportivas.
1: En ese orden, primero aprovechar el descanso. Fueron 8 semanas jugando mata-mata. No solo físicamente, las viajes que tuvimos, mentalmente, muchas emociones juntas. Entonces, lo primero que tenemos que aprovechar es el descanso de los jugadores y la recuperación de los otros, que están machucados y podemos aprovechar ese tiempo. Y cuando voltemos al trabajo, es qué ajustes tenemos que hacer, trabajar fuerte. La semana y media que tenemos para trabajar, porque después comienza la secuencia de juegos otra vez, casi que son 40 días, que estamos pertos para otra clasificación, para un único partido, y continuar alimentando y continuar creciendo en el torneo brasileiro, no dejar y esquecer el torneo. Y eso, y aprovechar en ese treinos para nos conocer mucho más con Freddy, con Kevin, que digamos que ellos tenían conocimiento por qué la función que pedimos, los movimientos que pedimos, que comiencen ellos a integrar melhor dentro do grupo.
0: Tá aí o Barba Domingues. Eu queria fazer só um comentário dentro do que ele falou. Ele falou ter mais tempo de treino para conhecer mais o Fred e o Castanho. Pô, se com eles, já estão sem conhecer tanto, o time já melhorou tanto. Imagina quando conhecer os dois, então. Aí vai virar uma máquina.
2: Vai voar.
0: Como tá evoluindo muito o Galo, é isso muito bom. Essa evolução do Atlético é muito boa. Mas, vamos começar aqui falando alguns pontos. Tem um jogo contra o Bragantino que foi um jogo remarcado. Tá cheio de desfalques. Castanho, o Franco, Minda, Preciado, o Cissé. E aí? Para vocês, jogadores que estão na data FIFA, evidentemente. Para vocês, pediu mais chance foi o Dudu. Você daria mais uma chance pro Dudu? Jogaria um pouco mais com você ou não?
3: Mas você tá lá, né? Eu acho que é uma alternativa, sim. Deve entrar com ele, deve dar mais chance a ele. Acho que o Scarpa começando de cara, acho que é importante.
0: Eu gosto muito do Scarpa.
3: O Scarpa, eu também tenho esse mesmo sentimento seu. Cara, houve um erro no Atlético em algum momento, porque é pro Scarpa, era pra gente falar assim, toda vez que falasse Atlético, falar Everson, Scarpa e mais 9.
0: Everson, Scarpa, Fred e mais 8.
3: É, não, com o Fred, porque eu falo que o Fred chegou recente, né? Mas, tem que dar, Dudu e todo mundo que estiver lá. E, apesar de tudo, com a chance de ganhar do Bragantino.
2: Eu acho que passa muito pelo que o Barba acabou de dizer, né? Que existem certos movimentos, certas aplicações táticas que é preciso reforçar no Atlético, né? E ele enxerga isso muito bem, né? Até também entende muito mais de futebol do que a gente. Mas eu concordo muito com o Toscano que tem jogadores que o Atlético precisa potencializar e utilizar mais. Acredito não o Dudu, porque o Dudu não consegue fazer taticamente a mesma função que o Bernard faz, que o Minda pode fazer, que até o próprio Coelho, ou um falso 9. Acho que o Dudu não tem essa capacidade hoje física, principalmente física, para executar certos movimentos em campo. mas ele tem peças suficientes para montar uma equipe, a equipe do Atlético, para enfrentar o Bragantino, uma equipe até, diria até forte, para enfrentar a equipe de Bragança Paulista.
0: Agora, mesmo com esses desfalques, e são desfalques importantes, você falou dessa equipe aí forte que ele pode montar, mas tem o Barba que trouxe uma nova mentalidade, sim, né? Então, até nos jogos que a gente observou o Atlético com o time alterado, com peças diferentes, funcionou, jogou bem, né?
3: É porque o Atlético hoje já tem uma estrutura, né? Uma espinha dorsal e, além de tudo, já tem um conceito de jogar.
0: Uhum.
3: Isso graças a esse excelente treinador, que é o Barba Domingues.
0: Vocês acham que ter um jogo a mais, um jogo antes, teve até no primeiro momento um questionamento. Mas eu acho que é bom para o Atlético jogar agora, é melhor jogar agora do que jogar em novembro, talvez, envolvido nas finais.
2: Ah, não resta dúvida. Não, sim, você tem que pegar o momento, né? Futebol é momento. Se o seu momento é bom, se a bola tá pegando em você e entrando, bora jogar.
0: E o Cacerra tem que ser titular nesse jogo. Eu que já falei no jogo, depois do jogo anterior, né, contra o Santos. Ah, mas o Cacierra, eu não teria começado com o Cacierra, a gente viu que não deu certo. Eu não tenho vergonha nenhuma, viu, gente? Se eu falei alguma groselha, eu adoro o termo groselha, você sabe
3: mas
0: disso.
3: Mas groselha era muito bom, tem um sabor de infância.
0: É, eu até vi groselha esses dias na rua, é raro, ultimamente tá. É. Mas eu errei quando falei, não devia jogar com o Cacierra, ele foi e fez o gol, faltou um centroavante. Ah, o Cacierra não jogou tão bem ainda, acho que tem tudo para melhorar, tem campo para melhorar, mas o gol ele já fez. O primeiro pedaço da retomada da confiança do Cacierra já teve. O Cacierra eu acho que vai conseguir recuperar e vai conseguir, quem sabe. Ah, claro, a gente tem que considerar também que ele não é centroavante. O Cacierra é um segundo atacante. Não tem que cobrar do Cacierra o que você cobraria em outro momento, por exemplo, como você cobrava de um Lucas Prato, de um Fred, de um 9 mesmo de ofício, do cara artilheiro. Mas que o Cacierra pode render mais com a camisa do Atlético, pode, sem dúvida alguma. 11h54, você falou que tá cheio de mensagem.
3: Então vamos lá.
0: Vamos tirar para ler mensagem agora, gente.
3: Adivaldo Andrade, bom dia, bancada. Que programa maravilhoso. Esta camisa florida é linda, hein? Pô, Adivaldo, muito obrigado.
0: Você fez sucesso com a camisa florida.
3: Valeu, grande Adivaldo. Um abraço aí para os amigos dos Primeiras Esportivas. Eu, Fabiano de Luislândia, queria parabenizar pelo programa, pela audiência. Eu não perco um. E dizer, quando eu ficar mais velho, vou ficar a cara do Toscano. Putz!

0: Claros, muito bacana. Também o norte de Minas, tem tantas cidades legais por ali.
1: O Melquisedeque, sou cruzeirense, mas com esse time atual, o Cruzeiro não vai chegar a lugar nenhum, infelizmente. Valeu, Melk.
0: Ele é de onde?
1: Aqui da região metropolitana.
0: Não mandou o número da cidade, não.
1: É, só o 31. Bom dia, bancada, tudo bem? É o Franco do Barreiro. Tenho uma desconfiança imensa neste técnico da seleção. Acho ele muito arrogante. Toscano, tá com uma camisa em homenagem ao Cruzeiro? Todo time que poupa jogador não ganha nada. O segredo do time é jogar sempre. Poupar só se for por motivo de contusão. E o Fabrício Bruno está muito mal.
0: Mais uma.
1: Bom dia a todos. Pedrão, existe volúpia no mau sentido? Não conheço. Marcelão.
0: Um abraço, Marcelão. Sentido, vamos dizer assim, proibido pro horário. Vamos dizer assim. A gente está 11h56, é proibido pro horário.
1: É que a gente vai almoçar com volúpia. Aí almoçar com volúpia realmente não é legal.
0: Não é legal, não, porque depois você vai querer tirar um cochilo e aí vai ficar pesado.
1: Bom dia, amigos. O que vocês têm contra as minhas mensagens? Começou. Ontem fiz apenas, como torcedor de futebol, a camisa horrível do Atlético. Não parecia o Galo em campo. Já fiz críticas ao Flamengo, Santos, Palmeiras, dentre outros. Pelas rádios do Rio e São Paulo. Eles leram sem problemas. Olha, nos críticas
0: deu
1: o Flavilense.
0: O Flavilense, a gente leu.
1: Você até... que não vê o programa todo.
0: A gente falou. Eu até falei que a camisa é bonita.
2: Eu falei que parecia com a Holanda.
0: A gente falou disso.
1: Inclusive o Alex de Raposa nos pergunta aqui, o que vocês acharam da nova camisa do Galo?
0: Achei bonita.
1: Laranja. Eu não gostei. Eu prefiro as tradicionais. Eu acho que como marketing... é válido, mas eu não identifico o Atlético numa camisa.
0: É isso que é o problema.
1: É igual quando o Cruzeiro apareceu com uma amarela, esses troços. Eu acho que camisa de jogo aí eu sou meio...
0: A gente só tem um minuto agora, pode ler mais uma.
1: Mais uma?
0: Mais uma curtinha.
1: Fábio Luiz de Santa Luzia, bom dia, pessoal. Eu falei jogo supostamente fácil. O problema foi que o Cassierra acordou e o resto do time dormiu. É o melhor programa de Minas, o Primeiro Esportivas. Fábio Luiz de Santa Luzia.
0: Perfeito.
1: Os demais, todos amanhã, a gente registra. Viu,
0: Toscano,
1: gente?
0: Muito obrigado. Falou, Fred, muito obrigado. Muito obrigado a você de casa por mais um dia conosco aqui no Primeiras. Obrigado pela participação, sempre aumentando. A gente gosta muito. Obrigado a todos que nos acompanharam pelo AM880 e também, claro, pela telinha da Rede Minas. 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E se você está no AM880, você fica com a propaganda eleitoral gratuita. Um abraço, fiquem com Deus, tchau.

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1: Boa tarde, ouvinte em Confidência. Tem bloqueio parcial na BR-262, nas proximidades do bairro Pingo d'Água, em Betim, sentido Triângulo Mineiro. Isso devido a obras que são realizadas por ali. Trânsito é apertado já no contorno de Betim, a partir do bairro Cidade Verde, e também a alça que vem da Fernão Dias, com trecho lento. Dica para desviar MG-050 em direção ao Trevo de Joatuba, rota com trânsito livre. 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
5: Boa tarde, ouvinte em Confidência. Tem lentidão agora na Avenida Cardeal Eugênio Pacelli, no sentido Betim, passando ali próximo à Praça da CEMIG. Isso por causa de uma carreta com defeito. Há impactos no anel rodoviário no sentido Rio de Janeiro. Também na Avenida Amazonas, opção de rota para você deixando a capital é pegar a Via Expressa. 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Diego Costa para a Rádio Inconfidência.
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1: Olá, uma ótima tarde. Está no ar pela rede Inconfidência de Rádio, Revista da Tarde, o seu programa de variedades. Bem-vindo você que nos ouve pela M880, gigante do ar, pela FM 100,9, a brasileiríssima, e pelas ondas curtas de 6.010 e 15.190 kHz. Hoje é terça-feira, 22 de setembro de 2026, e eu, Débora Rajão, agradeço muito a sua audiência e vamos juntinhos até as 2 da tarde com muita música e informação para você. Nos trabalhos técnicos, o Zé Lu, assistência de estúdio da Renata Toledo, programação musical do Wilson de Lucas, a produção executiva do Vladimir Penido e da Maria Eduarda. E a gente começa o programa de hoje tocando para você Vanessa da Mata.

0: Esse foi Gilberto Gil, que fez de autoria dele Barracos. Ana Rato, com participação de Fernanda Takai, Todo Dia e Toda Hora com Você, de Ana Rato. Antes você ouviu Os Paralamas do Sucesso, Tendo a Lua, de Herbert Viana e Tetê Tilê. E abrindo Revista da Tarde de hoje, Vanessa da Mata, Ainda Bem, dela e Liminha. Meio-dia e 45 minutos, vamos para o intervalo e voltamos já já.
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0: Estamos de volta, obrigada pela sua companhia. Seja muito bem-vindo à sua Revista da Tarde. E agora chegando uma informação cultural para você. Neste domingo, 27, às 10 da manhã, tem a apresentação final do projeto Dança Circular, Danças do Mundo, no Parque Gentil Diniz, em Contagem. A entrada é gratuita e a classificação é livre. O espaço fica na Rua Maria do Carmo Diniz, 141, no bairro Nossa Senhora do Carmo. A programação reúne participantes de oficinas realizadas em diferentes espaços de Contagem, com danças meditativas, medievais, ciganas, celtas e tradicionais. A apresentação também vai convidar o público a entrar na roda e participar da atividade. O encerramento terá ainda a participação do ator e mestre de cerimônias, Rony Stevens, e tradução em Libras. E agora você ouve Ed Mota.

0: Seu Jorge, gente boa se atrai. Antes você ouviu Marina Lima, a francesa, de Antônio Lima e Cláudio Zoli. A primeira é de Mota, Um Jantar para Dois, de autoria dele. Agora, 12:59, vamos para o Repórter em Confidência.
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2: Boa tarde. A seleção brasileira realizou nesta terça-feira o primeiro treino com bola, visando os amistosos contra a Austrália. Ainda à espera da maior parte do elenco, Carlo Ancelotti comandou a atividade com apenas 11 jogadores à disposição no Ballymore Stadium, em Brisbane. Estevão, Rafinha, Rayan, Douglas Santos, Bruno Guimarães, Danilo, Jair, Gabriel Bontempo e Vitor Reis trabalharam com bola, enquanto Gabriel Magalhães foi poupado e fez apenas atividades na academia. Pedro Morisco fez treino específico de goleiro com Tafarel e o jovem

0: Gabriel Menecon do Grêmio. A expectativa da comissão técnica é de que o elenco esteja completo para o trabalho de quarta-feira. Ainda nesta terça, 12 jogadores vão se apresentar em Brisbane, com Otávio, Arthur Dias e Wanderson com chegada prevista para a quarta. O Brasil permanece em Brisbane até quinta-feira, quando segue para Townsville, palco do primeiro jogo contra a Austrália, sexta-feira, às 7 horas da manhã, pelo horário de Brasília. A seleção volta a jogar com os australianos no dia 29, antes de seguir para Calcutá, onde encara a Índia dia 3 de outubro. Reportagem Rodrigo Arruda.
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2: Nas estradas agora tem trânsito bem lento na rodovia Fernão Dias nas duas direções, passando pela região de Betim e São Joaquim de Bicas. Pista parcialmente fechada em função dos trabalhos. Você ouvinte tem que ter mais atenção e paciência passando aí por este trecho da rodovia Fernão Dias. Pertinho dali também tem obras na BR-262 no sentido Triângulo Mineiro, na altura do bairro Pingo d'Água. Neste caso, a rota alternativa pode ser feita pela MG-050. 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
18: Estamos de volta, eu sou Débora Rajão e agradeço você ligadinho comigo nesta tarde de terça-feira. Seja muito bem-vindo à sua Revista da Tarde. Vamos juntinhos até as duas e agora tocando para você, Gabriel Elias.

0: A gente tocou para você Samuel Rosa, Não Tenha Dó, dele e João Ferreira. E Gabriel Elias, Minha Felicidade, de Roberta Campos e Danilo Oliveira. 1:13.
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0: Chegou a hora de sabermos os principais destaques dessa hora do almoço. Aqui comigo a Lorena Mendonça, apresentadora do Jornal Minas, que acabou há pouco, agora há pouquinho, na TV. Boa tarde, Lorena, tudo bem?
2: Ei, Débora, boa tarde, bem-vinda novamente.
0: Obrigada,
2: sentindo
0: querida.
2: Sua falta. Pois é, hoje no Jornal Minas a gente destaca uma notícia triste, né, Débora? Todo mundo deve estar acompanhando o caso do helicóptero que desapareceu em Santa Catarina com 5 integrantes, entre eles o cantor Rick, da dupla Rick e Renner. 5 pessoas, então, estavam no aparelho, sendo o piloto, o copiloto, um videomaker, o empresário mineiro Bruno Avelar e o cantor Rick. O Corpo de Bombeiros de Santa Catarina acabou de confirmar então que encontrou os destroços da aeronave em uma área de mata e 5 corpos estão dentro do helicóptero. As buscas começaram na tarde de ontem, o acidente foi na manhã de ontem, Débora, e essas buscas contaram com o apoio da aeronave Arcanjo, 40 bombeiros, 2 cães de busca, 10 viaturas e drones. Então agora à tarde os bombeiros se preparam para resgatar os corpos das vítimas para enviar ao IML. A cobertura completa dessa tragédia a gente vai exibir em nossa segunda edição, às 6:30 da noite. A gente lamenta esse acidente, se solidariza com as vítimas, né? É muito triste, Débora. Olha, a gente também destacou hoje no Jornal Minas a greve dos professores da rede particular de Belo Horizonte e região, que eles, agora no fim da manhã, eles decidiram suspender essa greve a partir de amanhã, quarta-feira. Essa decisão vem após uma audiência entre os professores e o Sindicato das Escolas Particulares, mediada pelo Tribunal Regional do Trabalho, que terminou sem acordo, Débora. Mesmo assim, os professores consideram o movimento vitorioso na assembleia realizada hoje no sindicato da categoria. De acordo com os professores, as reivindicações serão julgadas pelo Tribunal Regional do Trabalho, que reconheceu a legitimidade da greve, o que para eles, por si só, é uma vitória. O julgamento está previsto para o início de novembro e o sindicato já avisou que o estado de greve está mantido e será realizada uma nova paralisação, então, no dia. A gente também atualiza a greve da Caixa, porque os empregados da Caixa Econômica Federal decidiram manter a greve nacional que começou no dia 10 de setembro. A proposta do banco foi rejeitada em assembleia ontem. Entre as principais reivindicações está o Saúde Caixa. A proposta previa ampliar de 6,5% para 9% o limite de participação do banco no custeio do plano a partir de 2027. E Débora, hoje no Jornal Minas a gente começou a exibir uma matéria especial, a série O Preço da Aposta, o impacto das bets no Brasil. Quase 44 milhões de brasileiros já apostaram em bets no país, Débora, é um número grande. Nossa. Esse número atualizado até o fim de agosto deste ano, e aí a gente traz aí uma série de reportagens contando mesmo de forma mais completa esse cenário que impacta também na saúde de muitas pessoas.
0: Nossa, a vida, né?
2: Sim, a vida. Pessoas. A repórter Andresa Brito, ela fez um trabalho bem completo aí para essa série. E a gente começou a exibir hoje. Eu convido aí os ouvintes a acompanhar amanhã e quinta-feira. Nós temos o segundo e o terceiro episódio, então, dessa série especial. Certo. Jornal Minas, então, meio-dia. Já faço o convite para todo mundo assistir. E a cobertura completa dos principais fatos do dia você escuta e vê no Jornal Minas, segunda edição, que tem, inclusive, transmissão simultânea pela Rede Minas e Rádio com Inconfidência, às 6:30 da noite. Débora, amanhã tô de volta.
0: Ok, Lorena Mendonça. Obrigada, então. E
2: obrigada,
0: até amanhã.
2: Até amanhã, um abraço.
0: Valeu, tchau. Agora 1:17, vamos para o intervalo, voltamos já já. 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

0: Você acabou de ouvir Léo Jaime, Charme do Mundo, de Marina Lima e Antônio Cícero. Antes, Rita Lee, Mania de Você, Bela e Roberto de Carvalho. A primeira, Ana Vitória e Leãozinho, de Caetano Veloso. 1h32, agora vamos para o intervalo, voltamos já já. 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

0: Ela já esteve presente na literatura, no cinema, na TV e agora chega em forma de ópera. A Orquestra Sinfônica de Minas Gerais, o Coral Lírico de Minas Gerais e a Companhia de Dança do Palácio das Artes se unem para apresentar Chica da Silva. Cláudia Malta, diretora artística da Fundação Clóvis Salgado, fala mais sobre a ópera.
1: A ópera conta a verdadeira história dessa escrava que depois casou-se com um contratador e teve uma vida incrível na encantadora Diamantina. A soprano Marli Montoni brilha como Chica da Silva na ópera do Palácio das Artes. Não perca!
0: Obrigado, Cláudia! As récitas de Chica da Silva serão apresentadas nos dias 19, 21 e 23 de setembro no Grande Teatro do Palácio das Artes. Sábado às 7 da noite e segunda e quarta às 8 da noite. Os ingressos estão à venda pela plataforma Simpla, na bilheteria e nos totens de autoatendimento. A classificação é livre.
2: Mandou fazer só para ela. Chica da, Chica da, Chica da Silva.
0: Eu sou Pedro Henrique Vieira e essa foi mais uma edição do Plug. Nos trabalhos técnicos, Washington Bittencourt.
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5: Estamos de volta. Eu, Débora Rajão, agradeço você ligadinho comigo nesta tarde de terça-feira. E agora chegando informação cultural para você. A Quick Companhia de Dança apresenta hoje às 7 da noite no Teatro Marília, na Avenida Alfredo Balena, 586, o espetáculo Encontro de Improvisadores. Uma nova criação se faz agora. A entrada é gratuita, com retirada de ingressos pelo Simpla ou na bilheteria 2 horas antes. A montagem comemora os 26 anos da companhia e propõe que os bailarinos criem movimentos e cenas na hora, sem uma coreografia pronta. A apresentação reúne os fundadores da companhia Quick, Letícia Carneiro e Rodrigo Quick, e bailarinos convidados de diferentes gerações, com música e iluminação ao vivo. A programação continua no dia 26 de setembro, às 4 da tarde, na Praça Floriano Peixoto, e em 3 de outubro, às 5 da tarde, na sede da Quick, em Nova Lima. Agora 1 hora e 37 minutos e há mais música chegando, Secos e Molhados.

Delirioso Mota, de Javan, Falta de Ar, de João Donato e Lízia Zênio. A primeira, Secos e Molhados, Sangue Latino, de João Ricardo e Paulinho Mendonça. Agora 1h46, vamos para o intervalo. Voltamos já já. 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
6: Uma hora e 47 minutos e vamos agora para o último bloco aqui da sua Revista da Tarde. Você ouve agora Flávio Venturini.

Você ouviu Flávio Venturini, Noites com Sol, de Ronaldo Bastos e Flávio Venturini. 1h52 e termina aqui o Revista da Tarde desta terça-feira, 22 de setembro. Eu, Débora Rajão, agradeço muito você que ficou ligado comigo. Muito obrigada e agradeço ainda o operador de áudio responsável pelos trabalhos técnicos, o Zé Lu, Renata Toledo, assistente de estúdios, o Wilson De Lucas, que fez a programação musical do programa, e os produtores executivos Vladimir Penido e Maria Eduarda. Você vai ficar agora com o Repórter em Confidência, depois tem o Bazar Maravilha na comunicação do Twitch Maravilha, e eu volto com você amanhã a partir das 11 com o melhor da MPB e meio-dia e 30 com Revista da Tarde. Um beijo super grande, muito obrigada, muito bom estar aqui de volta, e a gente encerra o programa oferecendo para você Engenheiros do Havaí, Até o Fim, música do Humberto Gessinger. Super beijo, tudo de bom.

0: sinalização ao trafegar pelo trecho. Ataque de abelhas dentro de casa deixa homem inconsciente em Montes Claros. O repórter Leandro Siqueira tem as informações.
1: Mais um caso de ataque de abelhas aconteceu em Minas nesta segunda-feira. Segundo o Corpo de Bombeiros, um homem de 65 anos e a irmã dele de 76 foram atacados por um enxame de abelhas no bairro Santa Rita, em Montes Claros, no norte do estado. O homem foi encontrado inconsciente dentro da casa pelos bombeiros. Após receber os primeiros socorros, ele foi colocado em uma ambulância e, durante o transporte para um hospital, sofreu uma parada cardiorrespiratória. Uma equipe médica do SAMU conseguiu estabilizar a condição do paciente após 9 manobras de ressuscitação. Ele foi entubado e levado para a Santa Casa. O homem teria levado pelo menos 50 picadas. A idosa também sofreu várias picadas, mas estava consciente e orientada. Depois de receber os primeiros atendimentos no local, ela foi levada para o Hospital Universitário. Ainda segundo o Corpo de Bombeiros, uma colmeia foi localizada no topo de um poste de energia em frente à casa das vítimas. Depois do desligamento da energia pela CEMIG, os bombeiros fizeram a remoção do enxame. Esse foi o terceiro caso grave de ataque de abelhas em Minas em pouco mais de uma semana. Na última sexta-feira, um homem de 73 anos foi internado em estado grave após ser vítima de um enxame de abelhas em Andradas, no sul do estado. Ele foi socorrido com o corpo coberto pelos insetos e teria levado centenas de picadas. Os bombeiros precisaram de roupas de proteção e um jato d'água para fazer o resgate. O idoso foi levado para a Santa Casa de Andradas, quase inconsciente e entrando em estado de choque. Ele recebeu alta na manhã de sábado. Na segunda-feira da semana passada, uma adolescente de 12 anos foi atacada por abelhas em frente a uma escola em Ibirité, na região metropolitana. Ela foi socorrida por um motoboy que passava pelo local e funcionários da escola. Ela precisou ser internada no CTI do Hospital Municipal de Contagem por conta da intoxicação. A menina recebeu alta nesta segunda-feira. O motoboy também sofreu cerca de 40 ferroadas, mas não precisou de atendimento hospitalar. A colmeia foi localizada caída dentro da área de um centro social próximo à escola e foi removida pelos bombeiros. Reportagem Leandro Siqueira.
0: Morreu nesta terça-feira, aos 95 anos, o jornalista e escritor mineiro Zuenir Ventura. Natural de Além Paraíba, na Zona da Mata, ele morreu em casa, em decorrência de uma pneumonia. Com mais de 6 décadas de atuação no jornalismo, Zuenir se destacou pela cobertura de importantes acontecimentos políticos e sociais do país. Também era integrante da Academia Brasileira de Letras desde 2014. O corpo será velado nesta quarta-feira, na sede da Academia, no Rio de Janeiro, e enterrado no mausoléu da instituição, no cemitério São João Batista. Zuenir Ventura deixa mulher, Mari Ventura, e 2 filhos. Repórter Inconfidência, redação Renato Silveira, apresentação Simone Pio.
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1: Tá na hora do recreio do Rádio Mineiro. Esse programa eu criei e apresento há 39 anos. Muito obrigado você pela audiência. Hoje, 22 de setembro de 2026, terça-feira, signo de Virgem, lua crescente. Sábado é dia de lua. Au! Lua cheia, sábado, lá vem. Estamos falando de BH, Belo Horizonte, capital de Minas Gerais, sudeste do Brasil, América do Sul, planeta Terra. Começando a primavera hoje, às 9 horas da noite e 5 minutinhos, seja bem-vinda a primavera, seja bem-vinda. E o dia está quente, a temperatura agora onde estamos é tempo parcialmente nublado, com promessa de chuva na noite, na madrugada, e registrando 31 graus. Tá quente nesse finalzinho de inverno e comecinho de primavera. Boa tarde, boa primavera, com dias mais longos e noites mais curtas para todo mundo e para o mundo todo. E hoje vamos falar do Salão do Livro. É isso mesmo?
2: Isso.
1: Salão do Livro. A gente conversa com Leida Reis, vai contar tudo pra gente. O salão acontece durante 2 dias.
2: Não, de hoje até domingo. De hoje até sábado, de terça a sábado, é o salão, oitavo salão do livro infantil e juvenil de Minas Gerais, e acontece lá na Biblioteca Pública Estadual. É um evento de muita importância, que é desde cedo que a gente ensina quem vem depois a ler, né? Que quem lê, a chance de ser uma pessoa melhor é muito grande, né?
1: É muito grande. Isso é comprovadamente. Muito grande. Tá? É. Falou e disse. É. E vamos saber tudinho desse Salão do Livro. E também hoje é dia da juventude. Juventude. Vai ter música para juventude, com X de Xuxa, tá? Juventude. E também vamos ter o recado do violonista Tabajara Belo. Eba. Vai ter música de Torquato Neto, na voz de uma cantora mineira. Vai ter um sax para ouvir de joelhos. E vai ter uma raridade também. Vai rolar uma raridade. Surpresa, aguarde. Tudo isso até às 16h. Meu nome é Tuti Maravilha, mas você pode me chamar hoje, até a meia-noite, de Zé Pururuca.
2: Pururuca?
1: Pururuco crocante.
2: Ele é crocante.
1: Pururuca,
2: ainda, é?
1: Crocante.
2: É, crocante e fofo, né?
1: É. Pururuca, bonitinho demais, né? Não? Zé Pururuca. Aguarde e saberá o porquê. E um registro agora triste, né? Virou estrela, ele não furou fila, aos 95 anos. Um querido, um jornalista, escritor maravilhoso, mineiro de Além Paraíba, Zuenir Ventura. O Zuenir, cara, mudou o jornalismo nesse país. Ele foi diretor, editor de várias redações, vários jornais, revistas. E era um cara de um humor maravilhoso. Eu tive o prazer de conhecê-lo, de encontrá-lo várias vezes. Inclusive, ele veio aqui no Bazar algumas vezes. Achei uma foto de uma dessas visitas. Postei aí no meu Instagram e no meu Facebook. E um abraço para a família toda do Zuenir Ventura e os amigos e fãs. Vai fazer falta, tá? Mas descansou, disse que ele não estava, já estava mal, tinha um tempo, morreu de pneumonia aos 95 anos. Mas era uma pessoa iluminada. Salve, Zuenir Ventura. E agora, boa tarde para aquela voz de homem que você ouviu há poucos minutos atrás, falando aqui sobre o Salão do Livro. Boa tarde, nosso produtor, Flávio Henrique Silveira.
2: Boa tarde, Vossa Excelência. Boa tarde, Zé Lu e equipe. Boa tarde aos nossos ouvintes.
1: E Flávio Henrique, já que hoje é dia da juventude, eles sabem que aquele jovem, ele é jovem, chovem também.
2: Jovem, eu já fui jovem um dia.
1: Chove, e hoje ele está verde, quando ele madurar ele fica mais jovem.
3: Já tem 3 gerações depois da minha já, né?
1: Então, porque você sabe que aqui no Brasil ser jovem é ter quantos anos?
2: Até quantos anos que eles consideram
1: segundo
2: oficialmente?
1: IBGE.
2: Segundo IBGE.
1: Segundo IBGE.
2: Segundo especialistas, né?
1: É.
2: Quantos anos? Eu vou chutar
1: de
2: que
1: quanto,
2: até
1: quanto?
2: 29.
1: De, a partir de quanto?
2: A partir de quanto? A partir de 19... Vou aumentar um pouquinho. 19 a 35.
1: Exatamente errado. Nada disso. Segundo o IBGE, de 15 aos 29 anos. Mas
2: acertei um pouquinho, né?
1: É, um pouquinho. É. Mas tem um detalhe. Eles dividem aí as faixas etárias. Se eu só achar
2: Porque adolescente acho que é de 12 a 18 oficialmente, não é isso? Acho que é isso. Antigamente, adolescente era considerado de 13 a 19.
1: Jovem adolescente é de 15 aos 17. Jovem adolescente. Jovem é dos 18 aos 24. E jovem adulto, que ele chama, é de 25 a 29.
2: 29, né?
1: Entendeu? Então, na verdade, no cômpito geral, cômpito geral é de 15 a 29 anos, tá? Claro que tem gente que fica mais tempo, né?
2: Tem gente que nunca
1: acomoda.
2: Tem gente que nunca sai,
1: sai da adolescência.
2: E tem gente que nunca entra também, né?
1: É verdade.
2: Tem gente pra tudo, né?
1: É verdade. E hoje é o dia da juventude, vai ter músicas, mas Flávio Henrique sabe mais. Ele sabe quantos jovens temos hoje no Brasil. Quantos? Chuta.
2: Entre 15 e 29 anos,
1: é? Quantos? Tem cerca de...
2: Você não quer porcentagem, você quer a quantidade, né?
1: Quantidade. Na minha rua tem uns 4, na sua rua mais uns 6.
2: 9 fora.
1: 11, 6 e 4, 10.
2: 50 milhões.
1: Trepa 1.
2: Quanto? Muito, né? 50 nesse tudo, não, né?
1: Bateu na trave, cara. Bateu na trave. 46 milhões de jovens na faixa etária de 15 a 29, segundo dados do IBGE. E é aproximadamente 25%, né, da população hoje aqui no Brasil. E o Flávio também sabe, ele pesquisou e sabe, estudou anos. Ele sabe também quantos jovens trabalham hoje no Brasil.
2: Quantos jovens?
1: É.
2: Entre esses 50 milhões, 46
1: de 15
2: milhões.
1: A 29,
2: desses 46 milhões.
1: 46 milhões.
2: Que é a quantidade desses 46 milhões
1: que trabalham.
2: Porcentagem. Que trabalha ou faz estágio, né? Vamos colocar junto.
1: É,
2: né?
1: É.
2: 46 milhões, 5 vezes 7, soma 8, divide por 4, multiplica por 2, vai 9.
1: Você vai para 2.
2: Por aí.
1: É. Nada fora. Tudo!
2: Eu acho que uns 35 milhões.
1: 35? Não é milhões, é porcentagem.
2: Ah, você quer porcentagem? Agora eu confundi, então. Então, vamos lá. Então, 75%.
1: Bateu na trave.
2: 70%
1: dos jovens entre 15 e 29 anos trabalham, estão fazendo estágio, enquanto que milhões também ainda enfrentam a condição de não estudar e nem trabalhar. Que é triste isso, né? Mas, continuando, ele sabe também que uma pesquisa foi feita, que a Vera vai contar pra gente. Essa pesquisa, ele sabe ela do início ao fim da pesquisa.
2: É só essas pessoas que lêem as pesquisas do início ao fim.
1: Ele adora pesquisa, isso, né, você? E essa pesquisa provou que os jovens hoje são mais tristes, é verdade?
2: Eu acho que eles são mais do que as gerações passadas, né? Acho que sim.
1: Exatamente, olha que pesquisa interessante. Atualmente, a pesquisa na geração Z, que eles chamam, que são os jovens nascidos entre 1997 a 2012, são a geração Z, são os que registram maiores índices de infelicidade, ansiedade e tristeza em comparação às outras faixas etárias no mesmo período de vida. Olha que interessante, cara.
2: E eu já li também em uma pesquisa aí, não vou saber dar o nome.
1: Ele vê todas as pesquisas.
2: Mas essa eu lembro que eu vi recentemente, que é uma geração mais individualista do que outras passadas, assim, pensa muito no seu imediatismo, assim, no que ele vai conseguir imediatamente, não se liga muito em causas coletivas, não pensa muito no...
1: O individualismo...
2: Sabe que o planeta tá acabando, mas não faz assim nada, assim, não quer fazer nada assim pra tentar mudar essa história. Como assim, não é responsabilidade minha e vai acabar mesmo, se não acabar, alguém vai resolver, entendeu?
1: Mais uma geração sentido, individualista, por
2: não
1: causa
2: todos, mas a média, né?
1: Claro, a maioria, né? Por causa disso, a internet,
2: eles redes sociais,
1: só
2: essas
1: ter
2: coisas,
1: aqui um canalzinho, um link de algum site, alguma coisa, já estão resolvidos.
2: Alguém que ficou rico com uma coisa dessa aí na internet, acho que ele vai ficar também, e o resto não tem muito. muito problema.
1: É, né? Tipo isso. Né? Verdade. Agora, Flávio, eu pesquisei, e vocês já devem ter pesquisado também antes de mim, quero saber o que é que o jovem brasileiro ouve hoje na música, que ritmo que ele está ouvindo, essa geração jovem.
2: Jovem. É. É pagode sertanejo, né, não?
1: Pagode sertanejo? Você tem certeza?
2: 99% de certeza.
1: O pagode não saiu, não, mas o sertanejo sim. Principalmente uma mistura, o jovem ouve hoje aqui no Brasil. Houve uma mistura de sertanejo, funk, pop urbano, rap e trap. E também está reaparecendo a MPB, impulsionada pelas redes sociais. Olha que interessante, a MPB ficou há um bom tempo entre os jovens, ela sempre ficou para trás, né? Música velha. É. Né? O jovem, ah, meu pai gosta da MPB, mas eu não, eu gosto da música do pop rock.
2: O funk, né? Ano passado, Pedro recebeu uns meninos aqui visitando aqui de 14 anos. Ninguém conhecia Caetano Veloso. Nem ouvi, nem música não, nem de ouvir falar. Caetano Veloso, Gilberto Gil, Milton Nascimento. É, ninguém nunca tinha ouvido falar.
1: É. É. Tá aí, parabéns também. E viva o jovem, né? Brasileiro e do mundo inteiro. Hoje é o dia do jovem. Parabéns pra vocês. E Flávio Henrique hoje vai nos representando para o aniversário, que eu vou contar daqui a pouquinho, porque vamos agora para um pequeno intervalo e voltamos já, já.
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1: Eba, eba, Baza Maravilha está no ar até as 4 da tarde. Muito obrigado você pela audiência. Esse programa eu criei e apresento há 39 anos. E eu estou aqui na Rede Inconfidência de 2 às 4 da tarde, de segunda a sexta-feira. Voltando ao papo, Flávio Henrique vai hoje nos representando no aniversário da cidade de Sapopema. Sapopema. Fica onde, Sapopema, que você vai? Sapopema. Já está com passagem no bolso. Fica
2: já,
1: onde mesmo?
2: Já ouvi falar.
1: Você comprou passagem para onde?
2: É sério mesmo, já ouvi falar, mas...
1: Sapopema.
2: Sapopema.
1: Sapopema.
2: Sapopema. É São Paulo não, né?
1: Não.
2: É, não é Pernambuco também não, né?
1: Também não.
2: Nem Bahia, né?
1: Errou. Mais uma chance.
2: Mais uma chance? Não, eu não... Rio Grande do Sul.
1: Exatamente errado. Bateu na trave. Paraná.
2: Paraná.
1: Paraná. 67 anos de fundação. Fica 314 quilômetros de Curitiba, capital do Paraná. Possui 6.700 habitantes. E a região era habitada pelos grupos indígenas nômades da tradição Umbu. Umbu.
2: Umbu.
1: Gostei. Umbu. Depois a região passou a ser ocupada por um grupo de indígenas da tradição Guarani.
2: Guarani.
1: Guarani.
2: Guarani,
1: Guarani fala Guarani. Rua Guarani, você acredita?
2: Rua Guarani no centro.
1: E a cidade, Flávio Henrique, tem um prato que me deu vontade de ir lá só para comer esse prato, tá? Que é maravilhoso, culinária deles. Tem um prato famoso que é pururuca de tilápia.
2: Pururuca de tilápia.
1: Onde, cara?
2: Ah, por isso que é seu Zé.
1: Crocante.
2: Por isso que é seu Zé pururuca.
1: É, eu sou hoje Zé pururuca, crocante. E eu adoro tilápia, quem não gosta, né? Agora, uma tilápia crocante deve ser muito bom. Deve ser muito, muito bom. São filés de tilápia preparados igualzinho que é preparada a pururuca do porco, né? Que é aquela coisa crocante do porco. Delícia, delícia. E essa cidade, Sapopema, tem o título de capital paranaense do turismo de aventura. Você quer viver aventura? Vai pra lá, entendeu? Tem várias cachoeiras belas. Cara, tem uma cachoeira que vai caindo assim, água ao degrau assim, caindo. É linda. Realmente é uma região bonita. E quem nasce em Sapopema é?
2: Sapopenense.
1: Sapopenense.
2: Penense.
1: Errou.
2: Pense.
1: Errou.
2: Sapopebense.
1: Errou.
2: Sapopemba. Sapopembense, não é não?
1: Sapopembense.
2: Penense, peense, petrense, peleense, pegedense.
1: Petrense. É. Agora eu acho que você até falou aí no meio dessa.
12: Eu devia ter falado.
1: Sapopenense.
12: É, acho que eu falei. Né?
1: Acho que você
2: se
1: falou,
2: não falei, tá falado.
1: Tá falado. É. Pronto, chama o meu advogado. Ele falou ou não falou? Flávio Henrique, você leva um abraço para eles, por favor. Parabéns para a cidade, tá bom? E o que temos hoje para os ouvintes? Conta pra gente.
2: Hoje nós temos ingressos para o espetáculo Olhos nos Olhos, com a atriz Ana Lúcia Torre. Com esse espetáculo, ela está comemorando 80 anos, ela já vai fazer 82, esse espetáculo já tem um tempo. E esse espetáculo...
1: Ela fala com a gente essa semana.
2: É, nós estamos marcando aí, né? Vai dar tudo certo. Ela tem 60 anos de carreira, 80 anos de vida. Se você não está visualizando o nome, a pessoa, dá uma gulgada aí, a atriz Ana Lúcia Torre.
1: Já fez várias novelas.
2: Isso, e esse espetáculo Olhos nos Olhos, claro, tem a ver com Chico Buarque, é um monólogo, em que ela mistura, por meio das letras, ela costura, das letras do Chico Buarque, ela costura um texto, tá? E com essa montagem ela recebeu a indicação de melhor atriz na PCA, lá de São Paulo, um espetáculo conhecidíssimo já nos últimos anos, e tá chegando com ele em Belo Horizonte. Inclusive, uma curiosidade também, ela vai contar amanhã, vou deixar pra ela contar amanhã umas curiosidades dela em relação ao Chico Buarque, tá? Esse espetáculo fica em cartaz de sexta a domingo agora, lá no Teatro do Minas Tênis Clube, Rua da Bahia, 2244 em Lourdes, sexta e sábado às 8, domingo às 7. Os ingressos estão à venda a partir de R$48 no simpla.com.br, tá? Então nós temos um par de ingressos para você ver a Ana Lúcia Torre no teatro, tá bom?
1: Uau, uma dramaturgia maravilhosa e uma atriz maravilhosa. A gente recomenda, tenho dois ingressos. Para concorrer é fácil, mande seu nome completo para o nosso zap 982 99 1282. Se estiver fora de BH, coloque 31 na frente. E no finalzinho do programa, por volta de 5 para as 4, o resultado do sorteio. E tem uma perguntinha, e Flávio Henrique, para você responder no zap, Flávio Henrique é o primeiro a responder. Como hoje é o dia da juventude, da juventude, eu quero saber o seguinte, Flávio Henrique, você já entendeu, a faixa etária, segundo o IBGE, é de 15 a 29 anos, e é dividida em jovem adolescente, dos 15 aos 17, jovem, dos 18 aos 24, e jovem adulto, dos 25 aos 29. Pergunta é para o que estão nessa faixa, numa dessas faixas etárias, ou que já passaram por esse momento mágico, que querendo ou não é um momento mágico, né? Você sai da infância e cai de boca em tudo que é novo, em tudo que passa a depender de você, que até na infância você depende do papai, da mamãe, da dindinha, da titia, da vovó, é ou não é?
2: É.
1: E aí, quando você vira jovem, você já vai enfrentando tudo na vida, aprendendo a se virar. E qual que foi e qual que é, se você é jovem, o melhor momento de ser jovem para você, Flávio Henrique? O que foi? Você lembra?
2: Ai,
1: já sei, quer ver? Lá vem.
2: Não, eu achava isso um poder impressionante, assim. Eu morava no Floramar, o ônibus passava assim na esquina da minha casa, assim, é um quarteirão e meio. Aí às vezes eu saía de casa, eu vi que ele já passava, eu conseguia cercar ele no bairro, assim, eu corria, era uma distância boa, assim, eu cercava ele ainda com certo.
1: Brincando com o ônibus.
2: Correndo, ainda pegava ele, ainda, né, nem, sem cansar nem nada, chegava lá, ainda livre, leve, solto pra escola, ou depois até pra trabalhar. Fiz isso várias vezes na vida, assim.
1: É mesmo?
2: Eu achava isso um poder, não, que beleza, tem saúde, de força pra cercar ele ainda e pegar. Hoje, se eu for fazer isso, eu morro, né? Eu fico doido. os dois dias na cama, né?
1: E o grande mas
2: essa,
1: problema...
2: Eu acho que essa sensação que você consegue fazer tudo, quase tudo que o jovem tem, isso é muito boa,
1: é
2: né?
1: Bom demais, é bom.
2: Essa sensação que tudo
1: e
2: vai acontecer ainda,
1: que
2: né?
1: A cabeça vai na frente e o corpo acompanha,
2: né?
1: Porque você vai envelhecendo, o corpo para de acompanhar a sua cabeça,
2: essa
1: tá?
2: sensação é muito
1: Pode
2: boa.
1: Pode falar a verdade, tá? Então, gostei da resposta. Eu, por exemplo, eu acho que um momento maravilhoso... Gostei da resposta. Eu, por exemplo, eu acho que um momento maravilhoso de ser jovem, a gente não pagava boleto.
2: Também, isso
1: eu
2: também.
1: Eu achei que você ia falar isso.
2: Essa é o concurso, né?
1: Essa é o concurso. A gente não preocupava com nada, né?
2: Nada.
1: Aluguel, boleto, nada, né?
2: Não.
1: É o jovem, né? Então, responda aí no nosso zap, 982-99-1282. Qual a melhor hora de ser jovem para você? O que foi, né? Você que já passou pela juventude, ou você que é jovem, conta pra gente. As respostas mais interessantes, a gente vai lendo durante o programa. Ô, Flavenque, horário agora cultural. O que está acontecendo na área cultural?
2: Nós somos no intervalo? Eu tô com a cabeça de
1: duas sequinhas. Já fomos. Estou com a cabeça. Olha, quem mandou um toque aqui e mandou um abraço para você, sabe quem foi? Saudade dele. Paulo Azeredo, que trabalhou aqui com a gente na rádio, Departamento de Esportes. Ele dizendo, o festival Tomei Gosto por Café. Um festival que vai acontecer no Ponteio. Eu vou ter que abrir aqui, tá? Que não quer abrir. Vai abrir. E Paulo Azeredo, um beijo aí pra você. E ele dando um toque bacana, que vai rolar... aqueles que
2: vai
1: não
2: rolar
1: consigo
2: a
1: abrir.
2: Festa.
1: Vai rolar a festa, mas eu não consigo.
2: Depois
1: abrir.
2: A gente dá o toque, então.
1: Depois
2: a gente
1: dá o toque.
2: E...
1: Eles mandam num formato que eu não consigo abrir no meu celular. Entendeu? No PC eu consigo. Mas aqui eu não consigo, não. Foi pro saco. Então, daqui a pouco a gente...
2: Eu vou imprimir para você, fica mais fácil. Isso.
1: Você tem, ele te mandou?
2: Tem, mandou também.
1: Isso. Perfeito.
2: Neste sábado agora vai acontecer o Festival Gastronômico de Belo Horizonte, reunindo chefes, músicas e várias atrações na Praça JK. Ali perto ali do seu Cafofo, neste sábado agora, entrada franca, vão rolar pratos especiais de chefes convidados. Espaço Kids é espaço para você sua criança fazer alguma coisa lá, né? Se fala Espaço Kids, mas é espaço para criança brincar. E show de
1: e
2: ter alguma
1: pai
2: atividade.
1: Ficar em paz um pouco, a mãe também.
2: E shows dos grupos Brazuca, Eletricidade, Urbana 2 e Putz Grila, tá? Então, tem vários chefes aí que são referências culinárias aqui da cidade, da região. Não vou falar, são 10 chefes convidados, não vou falar um para não dar ciúme gay no outro, como você disse, mas é de graça, mas você tem que retirar os ingressos com antecedência, porque esgota rápido, tá? Neste sábado agora, como eu disse, a partir de meio-dia lá na Praça JK, entre aí no site festivalgastronômicodebh.com.br. E devido ao jantar da hora, só vou dar mais um toque aqui então, o resto eu deixo para amanhã ou para depois, é que a partir de amanhã você já pode adquirir seus ingressos para a próxima edição do projeto Sesc Mesa Brasil Musical. É que o dinheiro arrecadado desse projeto do Sesc, ele vai para comprar cestas básicas, para comprar alimentos para as pessoas carentes. E dessa vez o projeto está recebendo o show da cantora Marina Lima. É 6 de outubro, é uma terça-feira, atenção para a data, 6 de outubro, terça-feira, mas os ingressos, né, que eles consideram doações, começam a ser vendidos amanhã, preços populares, tá? R$20 no primeiro lote e R$30 no segundo. E como eu disse, os valores, toda a arrecadação dessa bilheteria vai para o programa Sesc Mesa Brasil. Amanhã, então, a partir das 7 da noite, você pode entrar na simpla.com.br para você tentar comprar os seus ingressos, tá bom? Cada pessoa pode comprar 2. E esgota rapidinho. Todas as pessoas que vêm nesse projeto, o João Bosco já veio, Vanessa da Mata, enfim, os ingressos esgotam rapidamente, tá? Então, entre amanhã às 7 da noite, show de Marina Lima. Então, a terça-feira, 6 de outubro, às 8 da noite, lá no Grande Teatro do Sesc Palácio. Mas para você garantir seu ingresso, você tem que entrar amanhã no Simpla para tentar comprar a partir das 7 da noite, tá? Tá bom?
1: E até amanhã, dia 23 de setembro, quarta-feira, fica a exposição da Mônica Sartori, na Galeria do Tribunal de Justiça de Minas Gerais, Avenida Afonso Pena, 4001. Se você está de bobeira, vá visitar a exposição hoje ou amanhã. Amanhã é o último

0: dia. Mônica Sartori, minha amiga, com uma exposição linda, linda, na galeria do Tribunal de Justiça de Minas Gerais, Afonso Pena, 4001, lá no alto da Afonso Pena, perto da Praça do Papa, e a exposição é linda. Pronto, falei. Valeu, Flávio Henrique.
1: Valeu.
0: E a gente começa musicalmente o programa de hoje, no Dia da Juventude. E o que diria a juventude? E o que diria?
1: O que diria a juventude?
0: Solta aí, Zé Lu, por favor.

E o que diria Juventude? Abrimos com Luiz Melodia, fez dele Juventude Transviada. Hoje é dia da juventude e a pergunta é: qual foi ou é a melhor hora de ser jovem? Você que já foi jovem, se lembra um momento que você se lembra até hoje, fala, foi maravilhoso essa história de ser jovem, tinha esse momento. E você que é jovem também, conte pra gente no nosso zap 982... Estou acertando? 982-99-1282. Repetindo, 982-99-1282. Vamos agora ao pequeno intervalo e voltamos já.

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0: E agora, recadinho que a gente recebe hoje é de um querido amigo, um violonista maravilhoso, guitarrista, compositor, professor da Universidade Federal de Ouro Preto. Ele é bacharel em violão pela UFMG e ele também é master pela Universidade do Arizona e atualmente está fazendo doutorando em composição e jazz pela Universidade da Flórida. Meu amigo querido, Tabajara Belo, e ele está mandando um recadinho maravilhoso, porque ele faz um show hoje à noite no Conservatório da UFMG, ali na Afonso Pena, em frente ao Palácio das Artes, de graça, paga nada, 0800, hoje às 7h30 da noite. Ele vai contar tudo para a gente e vamos ouvi-lo também, tocando seu violão maravilhoso. Fala, Tabajara Belo.
1: Olá, equipe querida da Rádio Inconfidência. Olá, ouvintes. Aqui quem fala é Tabajara Belo, violonista, guitarrista, compositor e professor. E eu quero fazer um convite muito especial para vocês nessa terça-feira, dia 22 de setembro, faço o lançamento do meu novo disco, o Texturas do Pinho, que nasce de um projeto de pesquisa que passou a ser o meu doutorado, que eu fiz na Flórida, e depois se tornou um longa-metragem, um filme que eu lancei ano passado, e agora a gente leva para os palcos. E também já na próxima sexta-feira, dia 25, vai estar também nas plataformas digitais. Então eu faço esse show terça-feira no Conservatório da UFMG, ali na Afonso Pena, 1534, com a participação especialíssima do Paulinho Santos, durante tantos anos com o super grupo Akiti, amigo querido, percussionista. Vai ser uma participação muito legal. E eu aguardo vocês lá, às 19h30, no Conservatório. A entrada é franca. A gente vai tocar os estudos por improvisação multitextural, no violão solo, outras que eu ainda não gravei também. E vai ser um encontro muito legal. Estou aguardando vocês lá. Um grande abraço.

Tabajara Belo fez aí Ijexá Acalanto, que é dele. E você viu o recadinho dele maravilhoso, né? Ele faz show hoje, de graça, lançando o seu álbum novo, Texturas do Pinho, 10 estudos e outros temas. E o show é de graça, hoje, às 7h30 da noite, no Conservatório da UFMG, Afonso Pena, 1534, em frente ao Palácio das Artes. Não tem erro, aquele prédio lindo ali é o Conservatório da UFMG. E no show, participação do percussionista, meu vizinho querido Paulinho Santos, do Aquiti. E no próximo dia 25, agora, o disco vai estar disponibilizado nas plataformas. Valeu, Tabajara Belo, um beijo aí pra você. E agora vamos ouvir Patrícia Amaral cantando Torquato Neto.

0: Um Dia Desses, Eu Me Caso Com Você. Essa música é do Torquato Neto, em parceria com Paulo Diniz. E antes, Patrícia Amaral fez A Coisa Mais Linda Que Existe. É do Torquato Neto e do Gilberto Gil. A Patrícia lançou dois discos. Essas duas gravações que ouvimos fazem parte do volume 2. Ela lançou dois discos com o título A Coisa Mais Linda Que Existe, cantando somente composições do Torquato Neto. E a produção do disco foi de Rogério DeLion, produção musical. O disco foi lançado, os discos foram lançados em 2023. Vamos agora para o
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0: Recadinho agora para você que gosta de café. Você é apaixonado pelo café? É fã do café? Então preste atenção, vai rolar o festival Tomei Gosto por Café, dias 2 e 3 de outubro, semana que vem, sexta e sábado, no Ponteio La Shopping. É de sexta e sábado, de 11 da manhã às 19 horas, entrada livre, palestras, workshops, tudo acontecendo nos dias 2 e 3 de outubro. Quem está dando toque aqui é o nosso ex-colega Paulinho Azeredo. Paulinho, valeu, um beijo aí pra você, bom cafezinho aí pra você, tá bom? E agora aqui no Bazar Maravilha, a perguntinha de hoje: qual foi ou é a melhor hora quando se é ou foi ou é jovem? Responda aí no nosso zap 982991282. Chegando aqui a Isabel Najar dizendo: Tuti, eu fiquei encantada com o meu primeiro emprego. Ah, bacana, é verdade, quando a gente é jovem rola o primeiro emprego. Ela ficou encantada, é Isabel Najar. Parabéns pelo programa. Obrigado, Isabel, um beijo aí pra você. Chegando mais um aqui: boa tarde, Tuti Equipe, Eustáquio Machado. O melhor dessa fase jovem são as noites mal dormidas e bem bebidas. Normal ir da gandaia pro trabalho. Claro, fiz muito isso também, Eustáquio. Obrigado aí pela participação. Chegando mais um aqui: oi, Tuti, saudade do tempo da juventude em que o futuro parecia distante e o presente durava para sempre. É Raquel de Fortaleza, nosso ouvinte lá em Fortaleza. Obrigado aí pela audiência. Um beijo também para você, Raquel. E aqui no Bazar, já que estamos falando de Fortaleza, vamos ouvir agora um intérprete que é pernambucano. Ele é do Recife, ele está com 24 anos, ele tem um milhão de seguidores nas plataformas de streaming e eu já toquei ele aqui, sempre falo, ele me lembra o rosto dele, é Simone, cantora Simone, ele podia falar sou irmão ou gêmeo de Simone, e vamos ouvi-lo, sabe por quê? Ele acabou de gravar e de lançar um single com música de Paulinho Pedra Azul, ele gravou Jardim da Fantasia. Então vamos ouvi-la com o pernambucano Lucas Mamede.
8: Tirando o selo.

0: Fred do Recife, Pernambuco, tem 1 milhão de seguidores aí na internet, maravilha. E a cara dele me lembra Simone. Procure aí, entra aí no São Google e coloca Lucas Mamed. Você vai ver a cara dele se não lembra a Simone. E com esse sotaque pernambucano maravilhoso, né? Bem TV, bem TV. Salve, salve, Lucas Mamed. Perguntinha de hoje, qual foi ou é a melhor hora quando se é jovem? Responda no nosso zap 982991282. O Manuel diz, respondendo aqui, dizendo quando se é jovem, a gente não tem muita noção. O tempo ensina. Falou e disse, Manuel Dias. Obrigado aí pela audiência. Chegando Gladstone Rodrigues, dizendo boa tarde, Bazar, saudade do programa semana passada, não ouvi, não entendi. Se, eu que estou falando, não entendi. É, se você é jovem, ainda jovem, ainda amanhã velho será. Tenho 38 anos e o melhor de ser jovem é a virtude de ser animado e sonhador. Verdade, falou e disse o Gladstone. Obrigado aí pela audiência, brigadíssimo. Chegando a Nadir Maria de Almeida, boa tarde, Tuti. Várias coisas boas, mas ter sido uma bitomaníaca foi o máximo. Valeu! Ah, maravilha, eu também. Eu era jovem, aos 18, em 68, Beatles, eu tinha 18 anos. Então eu estava começando a juventude e a gente, né? Deixa eu pegar o nome dela aqui, Nadir. O Nadir, a gente naquela época jovem e ouvindo Beatles. Olha que prazer, né? Os lançamentos, né, no ano, filmes. Era, você tem toda a razão. A gente passou por isso, né? A gente que já está com mais de 38, né? Vivemos esse momento maravilhoso de Beatles maníacos, com certeza. Valeu, Nadir. Obrigado aí pela audiência e pela participação. Chegando aqui o Fred, boa tarde, sou fã do programa, sempre que posso escuto, sou apreciador das músicas que contém conteúdo, adoro MPB, rock, entre outros. Para mim, ícones como Elis e Gonzaguinha são imortais. Esqueci de me apresentar, meu nome é Fred, sou de BH. E você esqueceu, Fred, de responder a perguntinha também, tá? Responde aí depois. Faltando 1 minutinho para as 15h, vamos agora para um pequeno intervalo e voltamos já, já.
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2: Olá, boa tarde. Estudantes que participam da seleção do segundo semestre do FIES e ainda não foram chamados devem ficar atentos para não perder uma eventual oportunidade de financiamento. Saiba mais com a repórter Tatiana Alves.
3: Os estudantes que participaram da seleção do segundo semestre do Fundo de Financiamento Estudantil, o FIES, e ainda não foram chamados, precisam ficar atentos. As convocações da lista de espera acontecem até a próxima quinta-feira. A recomendação é acompanhar diariamente a classificação pelo portal do FIES para não perder uma eventual oportunidade de financiamento. Quem for convocado terá até 3 dias úteis para complementar os dados da inscrição no sistema. Depois disso, será necessário validar a documentação na Comissão Permanente de Supervisão e Acompanhamento da instituição de ensino para a qual for selecionado e, na sequência, concluir os procedimentos junto ao banco até a assinatura do contrato. O prazo para a apresentação dos documentos às faculdades é de 5 dias úteis. Entre os comprovantes exigidos estão um documento de identidade, CPF, comprovante de residência, certificado de conclusão do ensino médio e comprovante de renda. Já para finalizar a contratação do financiamento na instituição financeira, o estudante terá até 10 dias úteis para apresentar a documentação exigida, incluindo o documento de regularidade de inscrição e, quando necessário, os documentos do fiador. O Ministério da Educação alerta que a apresentação de informações ou documentos falsos pode levar à eliminação do candidato e até ao cancelamento do contrato já assinado, além de outras penalidades previstas em lei. Nesta edição do FIES, foram ofertadas

0: ofertadas 75.500 vagas em mais de 1.200 instituições privadas de ensino superior. O processo seletivo registrou mais de 127 mil candidatos e ultrapassou 315 mil inscrições, já que cada participante pode escolher até 3 opções de curso. O programa também mantém um FIES social, que reserva metade das vagas para estudantes inscritos no Cadastro Único e com renda familiar de até meio salário mínimo por pessoa. Nesses casos, é possível financiar até 100% das mensalidades. Da Rádio Nacional, no Rio de Janeiro, Tatiana Alves.
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3: 15 horas e 3 minutinhos.
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1: 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Bacana essa chamada aí do TRE, né? Bacaninha. E agora a hora sagrada do Bazar Maravilha, a hora da baixinha. E hoje ela vem cantando um aniversariante maravilhoso que trabalhou aqui na Rádio Confidência com a gente, carioca de nascimento. Ele nasceu no dia 22 de setembro de 45, no Rio de Janeiro, cidade maravilhosa. Foi cantor, compositor, um dos mais importantes da MPB, filho do lendário e maravilhoso Luiz Gonzaga, o rei do Baião, e da cantora Odaleia Guedes. Tô falando de quem? Já sacou, né? Gonzaguinha. Hoje é aniversário do seu Zaguinha. Eu chamava ele de seu Zaguinha. Eu tive a honra de trabalhar com ele, fazer shows, produzir, divulgar Gonzaguinha, e ele trabalhou aqui com a gente na rádio. E era um prazer, era sempre um prazer nas reuniões, ele falando, contando histórias. Se estivesse aqui, ele estaria completando hoje 81 anos, 81 aninhos. Por isso, nós vamos ouvi-lo daqui a pouco, mas eu ofereço hoje para ele, de presente, duas gravações da baixinha, duas músicas dele. Com vocês, ela.
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0: 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Ela fez aí do Gonzaguinha, aniversariante do dia. Ela fez aí Mundo Novo, Vida Nova, que é dele. E antes, Redescobrir, também dele, que ela colocou no show Saudade do Brasil. Arranjo do compadre César Camargo. E hoje, se estivesse aqui, Gonzaguinha estaria comemorando 81 aninhos. E nós vamos ouvi-lo com o maior sucesso da carreira dele daqui um minutinho.
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5: Aniversário hoje de Gonzaguinha, comadre já cantou duas músicas dele, mas como ele foi... trabalhou aqui na rádio, amigo querido, ele merece cantar, merece ou não merece, Zé Lu? Vai pro trono ou não vai? Vai pro trono. Então vamos ouvi-lo. E aí eu programei, eu pesquisei qual foi o maior sucesso do Gonzaguinha, a composição dele, a música dele, que foi o maior sucesso na carreira dele. E essa música tem um verso que virou um hino, hino de otimismo, quando a música diz: viver e não ter a vergonha de ser feliz. E é essa que vamos ouvir agora.
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0: Eu sei que a vida devia ser bem melhor. E será. Mas isso não impede que eu repita: é bonita. Falou e disse Gonzaguinha, aniversariante do dia. Fez aí dele o maior sucesso na carreira dele, O Que É. É o título. E a frase, viver e não ter a vergonha de ser feliz, se tornou um hino, né, de otimismo. Salve, salve, seu Zaguinha, Gonzaguinha, parabéns pra você. Vamos agora para um pequeno intervalo, eu volto daqui um minutinho.
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0: Você tá ligado no Bazar Maravilha. Eu tô aqui de segunda a sexta, de 14h às 16h. Muito obrigado você pela audiência. E vamos ouvir agora no Bazar um sax maravilhoso, Léo Gandelman, acompanhando, sabe quem? É pra ouvir de joelho, tá? Acompanhando Ney Mato Grosso.

0: Uau! Está fazendo 3, 4, 5 anos e meio, amor, que o nosso lar desmoronou. Ari Barroso, no sax de Léo Gandelman e na voz maravilhosa de Ney Mato Grosso. Fizeram aí Pra Machucar Meu Coração. Eba, eba! E agora, olha que delícia! Rolando a partir de hoje até sábado, na Biblioteca Pública, ali na Praça da Liberdade, o 8º Salão do Livro Infantil e Juvenil de Minas. E a gente conversa agora com a curadora, Leida Reis. Boa tarde, Leida!
1: Boa tarde, Tuti. É uma alegria estar aqui no seu programa.
0: Também, falando de livros, né? Essa paixão que a gente tem pelo livro, né, Leida? Que delícia. Conta pra gente, está começando hoje o 8º Salão do Livro Infantil e Juvenil de Minas. Qual é a programação?
1: Então, Tuti, começou hoje às 8 horas da manhã e vai até sábado. É uma programação voltada, né, mais para crianças e jovens. A gente tem algumas oficinas para adultos, mas a maioria da programação está voltada para a criançada, né, e para os jovens. Nós temos várias contações de história, temos oficinas e temos bate-papo com escritores e escritoras. Nós temos 3 espaços ali na biblioteca. O teatro, né, onde tem a programação principal, a biblioteca infantil, dentro da biblioteca, e também uma tenda que nós armamos ali na parte de fora para algumas apresentações também.
0: Inclusive com as estátuas ali, né? Aquelas estátuas ali do lado de fora.
1: É, vai ter um conto. Assim, eu escrevi um conto especial sobre as estátuas, que vai ser na quinta-feira essa apresentação de um contador de história. Então, assim, a biblioteca está muito bonita, muito movimentada, né? Hoje a gente já começou a 1000 por hora, né? Com várias crianças de escolas. Nós temos uma parceria muito boa, Tuti, com a Secretaria Municipal de Educação, sabe? Uhum. Que está levando lá mais de 6 mil estudantes.
0: Ah, que bom, que bom. Rede de Ensino da cidade participando do salão. Agora, ô Leida Reis, vocês estão fazendo uma homenagem nessa edição a um querido amigo, escritor, educador de mão cheia, que foi o nosso querido Bartolomeu Campos de Queiroz. Primeiro, parabéns, fazer essa homenagem a ele, a gente que conheceu. Fale um pouco dele, ô Leida.
1: Então, o Bartolomeu é um nome que nós não podemos esquecer, né, Tuti? Então, assim, acho que toda oportunidade que a gente tiver...
0: Olha o que está na minha mão aqui, olha aqui. Olha que delícia.
1: Então, a biografia, vai ter um relançamento dessa biografia no sábado, né, está dentro da programação.
0: Com a Maria de Lourdes, Caldas Gouveia.
1: Exatamente.
0: Que ela escreveu, gente, na coleção Perfis, BH Perfis, ela escreveu sobre Bartolomeu Campos Queiroz, foi lançado pela Conceito Editora, e Maria de Lourdes Caldas Gouveia pesquisou sobre a vida dele, foi amiga dele também, conta histórias ótimas dele. E então tem um relançamento do livro no sábado?
1: Isso, no sábado às 9h30, no Teatro da Biblioteca.
0: Uhum.
1: Todo mundo convidado, né? E aí tem outras programações também que lembram o Bartolomeu, né? O contador de histórias oficial é o Gugu Barba Verde. E aí, em quase todas as mesas, ele aparece no final fazendo leituras de Bartô, né? Lendo trechos das obras dele, frases dele que foram muito marcantes, né, pra gente. E tem outras mesas também, por exemplo, hoje a diretora do Museu Bartolomeu Campos de Queiroz, que fica em Papagaios, que é uma pessoa também muito, né, importante na memória do Bartolomeu, esteve na abertura oficial e agora à tarde está também conversando junto com a Fabíola Farias e o Christian Coelho, que são especialistas na obra de Bartolomeu, também mostrando um pouco mais desse escritor.
0: Quem não conhece, faz favor de conhecer, né, Leida Reis?
1: Exatamente.
0: Faz favor de conhecer o Bartolomeu Campos de Queiroz. Queiroz com S, tá? Ô Leida, agora tem mais um detalhe, tem um destaque esse ano no 8º Salão do Livro, que é a educadora e escritora Lavínia Rocha.
1: Isso, a Lavínia já esteve hoje de manhã, né, e volta também. A Lavínia, ela é uma escritora muito importante porque ela traz essa questão da valorização da África, né, então tem...
0: Igualdade racial, né, é o tema dela.
1: Racial. Ela deu uma aula chamada... O que você pensa quando eu falo África, os alunos dela na escola estadual, e depois essa contação virou um livro, né? E é um livro assim, premiado já, ela é uma autora premiada, um dos destaques na literatura infantil e infanto-juvenil do Brasil inteiro, né?
0: Uhum.
1: Então eu quis trazer também a Lavínia, destacar a obra dela também, que é importante, né, Tuca?
0: Claro. Não, e essa pergunta dela, que virou o título do livro, né, é maravilhosa, né? O que você pensa quando falo África? É genial, é genial.
1: É
0: para pensar.
1: A coisa que vem né, à cabeça da gente, das crianças, né? É fome, é distância, né? É pobreza. E a África não é isso, né, Tuti?
0: É.
1: Ela vem mostrar que a África é beleza, né? É ancestralidade, é riqueza. Então ela conta a história dos faraós lá, que né, tinha muito ouro. E a beleza dessa cultura da África.
0: Com certeza. Agora, Leida Reis, você me emocionou quando eu li o release, porque você também está levando no salão na sexta-feira, às 14h, entrada franca, tudo acontecendo lá na Biblioteca Pública, ali da Praça da Liberdade. Você está levando, convidou meu amigo, irmão, multiartista, escritor e uma pessoa a ser estudada, tá, Leida? Para mim, Marcelo Xavier. Que prazer, parabéns por essa escolha.
1: O Marcelo Xavier, inclusive a gente tem que falar também da exposição dele, né, lá no CCBB.
0: Que aí vai a palestra, né? Dele, após a palestra as pessoas vão para o CCBB, não é isso? A ideia é essa.
1: Na verdade não é uma palestra dele, né, assim, a gente está trazendo uma oficina com a massinha dele,
0: uhum,
1: né,
0: uhum.
1: Que é a forma de ilustração dos livros dele, lembrando ele também, ele foi homenageado do último salão, o de 2024, né, que foi no CCBB. Então ele é também incrível, né, outro escritor que a gente não pode esquecer, que a gente tem que valorizar e que está aí, né, de literatura infantil e infanto-juvenil.
0: Uhum.
1: Então assim, o salão é isso, é comemorar essas pessoas, né, que são grandes artistas, né, da literatura infantil e juvenil.
0: Uhum. Agora, Leida Reis, você que é a curadora do 8º Salão do Livro Infantil e Juvenil, a produção hoje, eu tenho visto muito, hoje em dia, com a internet, com várias ferramentas, a gente é capaz de ver os lançamentos dos livros acontecem simultaneamente, na mesma hora, às vezes, no mesmo dia. Eu estou enganado ou não? A produção tem aumentado para essa faixa etária aí, infantil e juvenil?
1: Tem aumentado.
0: Tem, né?
1: Tem, assim, a gente tem muitas editoras, em Minas tem muitas editoras, né, tem um cenário muito bom hoje da literatura infantil, aqui a gente tem editoras muito importantes e fazendo muitos lançamentos, né, escritores, lançam escritores daqui, lançam escritores de fora também, né, realmente a gente tem muitos lançamentos. Eu acho que o incentivo maior são as escolas, né, as compras governamentais, que ainda precisam melhorar, claro, né, mas a gente tem algumas compras.
0: Agora, o jovem está lendo mais também? O jovem está lendo mais?
1: Olha, Tuti, não sei se está lendo mais, mas ainda está lendo. Existe uma parcela de jovens que lê, e esses jovens lêem livros de papel, Tuti.
0: Uhum.
1: Não é no celular, né, não é no tablet. Eles gostam do livro de papel. Isso que é incrível, né? Porque a gente tem um número de publicações, mas os e-books nessa área literária não estão aumentando muito.
0: Uhum.
1: Então, eles estão lendo livro de papel, que é fantástico, né?
0: Claro.
1: E a gente tem que incentivar cada vez mais.
0: Incentivar mesmo. Agora, Leida Reis, eu vi alguém falando, me esqueci o nome agora da pessoa, tá? Mas eu achei interessante, dizendo, gente, essas crianças, esses jovens de hoje, é o nosso futuro. O nosso futuro são eles, entrando aí no mercado de trabalho, nas profissões. Então, essa história, incentivar a leitura para eles, é da maior importância.
1: É da maior importância, Tuxi, porque é a leitura que traz a preparação humanística, né? Assim, porque não é só ir para a escola, por isso que a literatura é tão importante na sala de aula, porque não é só ensinar matemática, português, ciências, né? Porque a literatura, ela abre caminho para a imaginação, para a criação, para a formação, né, dessas crianças, desses jovens. Então, os leitores, eles são mais preparados para a vida, né? Tanto
0: claro.
1: Na vida profissional mesmo, como nos relacionamentos, né?
0: Uhum.
1: No enfrentamento dos desafios da vida.
0: Claro.
1: Porque na literatura você se coloca no lugar ali, né, do personagem, está resolvendo um problema, que às vezes é o seu problema, né?
0: Uhum,
1: e você fala,
0: uhum.
1: Nossa, eu não tinha pensado nisso.
0: Claro, assim, e também tem aquele, tem aquele detalhe, Leida, as pessoas que leem, as crianças, os jovens, escrevem melhor e falam melhor. Aprendem a falar melhor e a escrever também. Quer dizer, é tudo de bom, né? Salve, salve esse jovem que está lendo e que a gente se incentiva sempre. Agora, Leida Reis, faça o convite então. Está começando hoje, vai até sábado.
1: Isso aí, Tuxa, olha, começou já hoje. É, a programação é de 8 da manhã às 8h30 da noite.
0: O dia inteiro.
1: De hoje até sexta, né?
0: Uhum.
1: E no sábado tem um horário diferente, que é de 9 às 15 horas. A entrada é gratuita ali na Biblioteca Pública, né, na Praça da Liberdade, local de fácil acesso. É, tem, são 21 mesas de expositores, né, todos associados à Câmara Mineira do Livro, ou seja, só coisa boa mesmo, só livros de qualidade. Então as pessoas, né, podem assistir essa programação em 3 espaços, como eu falei, e escolher um livro para levar para casa, né, principalmente para criança, jovem, mas também tem alguns livros para adultos.
0: Maravilha. Parabéns, Leida Reis. Parabéns para você e toda a equipe aí do 8º Salão do Livro Infantil Juvenil de Minas. 8ª edição.
1: Obrigado pelo espaço.
0: É, a gente que agradece e fica feliz de saber que existe alguém que está preocupando com a leitura do jovem, a leitura da criança. Parabéns.
1: Obrigada, Tuti. Um grande abraço
0: para
1: você.
0: Outro beijão, Leida Reis. Falamos com Leida Reis, curadora do 8º Salão do Livro, que está acontecendo a partir de hoje, até sábado, na Biblioteca Pública. Você que tem criança em casa, leve a criança que você tem em casa, não paga para entrar, e aí tem várias mesas, debates, lançamentos de livros, e livros para você levar para casa também, comprar um livro bacana para sua criança. É até sábado, 8º Salão do Livro, esse ano fazendo uma homenagem ao escritor e educador Bartolomeu Campos de Queiroz e também destacando a educadora e escritora Lavínia Rocha. Tudo acontecendo na Biblioteca Pública da Praça da Liberdade. Você está convidadíssimo. De hoje até sábado, e o horário é de 9 da manhã às 8h30 da noite, de 8 da manhã às 8h30 da noite, e no sábado de 9 às 15 horas. Vamos agora para um pequeno intervalo e eu volto já já.

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Enquanto isso, vamos ouvir uma raridade, uma gravação raríssima. Vou te contar a historinha. Gilberto Gil e Caetano Veloso estavam exilados em Londres e Gal resolveu ir a Londres para visitá-los. Amigo é para essas coisas, né? Aí ela foi para Londres e lá ela gravou com Gil, e é uma gravação caseira. Acho que eles gravaram na casa que Gil e Caetano moravam na época. E você vai ouvir essa gravação agora. Gil e Gal, gravada em Londres em 1971. Solta aí, Zé Lu, por favor.

Imagine você fora do seu país, exilado, morrendo de saudade dos amigos. Aí chega um amigo aonde você está, isolado, e aí resolve fazer essa história aí. O Gil no violão, eu não consegui descobrir quem está na percussão. Se não me engano, é Perinho Santana. Se não me engano. E foi em Londres, e Gal foi visitá-los, aí resolveram fazer essa brincadeirinha que é linda, né? Cantando aí Maria Bethânia e Bota as Mãos na Cadeira, do Caetano, gravação ao vivo, Gal e Gil. Isso aconteceu em 1971. E pela voz de Gal e do Gil, você vê a alegria que um está com o outro cantando, né? Eles vão improvisando com aquela voz alegre, tipo assim, que ótimo que você está aqui comigo em Londres, cantando. Devia estar fazendo frio também, quem sabe, né? Gravação raríssima, você acabou de ouvir Gilberto Gil e Gal, gravação em Londres em 1971. E agora, para fechar as portas do bazar, olha, lá vem, eu vi, lá vem, chega mais, chega mais.

0: É bom demais, né? Não? E o João Cavalcante arrasa, né? Casuarina fizeram. E o interessante é que essa música é do Caymmi, Dorival Caymmi, Lá Vem a Baiana. E ele fala: Lá vem a baiana de saia rodada, sandália bordada, vem me convidar para sambar, mas eu não vou. Lá vem a baiana coberta de contas, pisando nas pontas, achando que eu sou o seu ioiô, mas eu não vou. Lá vem a baiana mostrando os encantos, falando dos Santos, dizendo que é filha do Senhor do Bonfim, mas para cima de mim pode jogar seu quebranto que eu não vou. Ele invocado, né? O tempo inteiro ela fica chamando ele e ele fala que não vai de jeito nenhum. E aí no final ele fala: e se ela sambar, eu vou sofrer. Quer dizer, ele não vai, porque se ele vê ela sambar, ele vai sofrer. Esse diabo, chama ela de diabo, esse diabo sambando é mais mulher. E se eu deixar, ela faz o que bem quer. E aí o interessante é que ele termina a letra da música dizendo: não vou, não vou, não vou, nem amarrado, porque eu sei. Aí ele não fala, entendeu? É genial, né? Esse samba do Caymmi, ouvimos aí com Casuarina, Lá Vem a Baiana, fechando as portas do bazar. Tá na hora de ir embora, faltando um minutinho para as 4 da tarde, e quem ganhou 2 ingressos para o espetáculo Olhos nos Olhos, com a atriz Ana Lúcia Torre, sexta-feira, 20h, Teatro do Minas Tênis Clube, 2 ingressos para o Daniel Viana Maricato. Alô, alô, Daniel Viana. Flávio Henrique vai entrar em contato com você através do seu zap. Muito obrigado, você, ouvinte de ouvido de fino trato. Obrigado. Hoje, Leida Reis conversou com a gente, coordenadora do Salão do Livro. Muito obrigado, Tabajara Belo, violonista, mandou recadinho para a gente. E obrigado a todos que tornam possível nosso trabalho. Fique agora na AM com Everton Montijo, na FM com Cristiano Batista. Eu volto amanhã, a partir das 2 da tarde. Desejo uma colorida e feliz primavera para todos. Começa hoje à noite, às 9h05 da noite, começa a primavera. Fecha a porta aí, Zé Lu, para nós. Volto amanhã às 2. Fui!
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0: Boa tarde, Brasil. Boa tarde, boa tarde. Boa terça-feira. Estamos chegando para o nosso Delírio e Companhia. Esse encontro de todas as tardes aqui na Rádio Inconfidência. Daqui a pouco tem seu Onofre locutor oficial, seu Zé Aparecido. Suas mensagens através do WhatsApp. Na mesa de áudio conosco, Juliana Moura. Produção Vladimir Penido e Maria Eduarda Leles. Eu sou Everton Gontijo. A gente está começando rápido porque daqui a pouco já tem um intervalo comercial, não é? O primeiro. Vem aí a parada de sucessos de todos os tempos.
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com Delírio e Companhia. Na parada de sucessos de todos os tempos, Gerry Adriani e Rosas Rubras. O Gerry Adriani era considerado o Elvis Presley brasileiro, né? Figuraça, gente muito boa, grande artista, grande pessoa. O Jair, que era o nome do Gerry Adriani. Vem aí o

0: Boa tarde para todos. Deus abençoa. Aí as crianças aí, ó, as crianças e os velhinhos do vovô. Nós, Deus abençoa com força. Dona Juliana Moura, como é que vai as coisas? Tá tudo bom aí?
1: Você tá bom, sua nota?
0: Graças a Deus, seja bem-vinda, viu? Bom programa pra nós.
2: E eu?
0: Você tá bom, narigudo?
2: Tudo bem, seu Onofre. Vem aí a voz de Sapo Roco Locutor.

0: tarde, boa tarde, boa tarde a todos. Atenção, mulher desconfia de traição e joga balde de fezes na vizinha.
1: Credo. Credo.
0: Pois é, depois. Boa tarde, narigudo.
2: Boa tarde, locutor.
0: Boa tarde, Juliana Boura.
3: Boa tarde, locutor.
0: Tudo bem? Conversando. Meu amado, ilustríssimo ping-pong do Delírio e Companhia. Esse hamster da comunicação. Essa cacatua do Delírio. Ô, Moshiba. E esse filho de uma égua do rádio brasileiro, o Boca de Gola, né?
2: Muito bem. E agora, para fechar o quadro, seu Zé Aparecido.
4: Opa! Fechou? Não fechou. Dona Juliana.
2: Opa! É aqui no microfone, seu Zé, não adianta o senhor ficar conversando aí.
4: Meu pastor Edson, tá bom?
2: Tudo bem, e o senhor?
4: Eu rocozinho, ó. Tô rocozinho. Onofre, abraço, meu amigão.
0: Abraço, seu burricidão.
4: É, licutor e meu companheiro.
0: Meu amigo, companheiro das festas, né? Seu Zé Aparecido.
2: Locutor oficial, de uma vez, já vá para as mensagens, porque já está quase na hora, né, do intervalo comercial. Vamos ler primeiro aqui, pelo menos uma então, né?
0: Atenção, deixa eu ver aqui. Boa tarde, tudo bem com vocês aí? É o Claudinei de Botum, Minas Gerais. Claudinei, boa tarde, um abraço para você.
2: Beleza, um abraço, Claudinei. Tudo de bom. Deixa eu ver aqui, tem mais uma aí, locutor?
0: Tem mais uma, sim.
2: A gente tenta apagar, né, as mensagens aqui para depois dar espaço, mas não apaga. Tem hora que esse negócio aqui vira um cão, esse notebook. Tem dia que ele tá virado no Jiraya, aí não apaga nada. Vira aquele capeteiro, né?
0: Atenção, boa tarde, turma. Um abraço a todos. Bença, seu Odofre. Deus te abençoa. Alguém aí tem notícias do Palhares, da turma do Pascoal? É o Joaquim Santana do Paraopeba.
2: Será que é o Palhares, nosso amigo operador?
3: O Palhares, ele tá comigo.
2: Tá trabalhando lá?
3: Trabalha comigo.
2: Tá. Então, se for o Palhares, ele, né? Operador, tá lá na Rádio 98. Um abraço, então, Joaquim de Santana do Paraopeba. Santana do Paraopeba. Deixa eu ver o que ele está escrevendo aqui, para a gente passar para outra notícia. Meu amigo Venilton, o Bambu lá em Betim. Boa tarde, Everton e companhia do Delírio. Tudo de bom para vocês. Obrigado, amigo. Um abraço. E o Joaquim diz que é esse mesmo, é o Palhares, né? Grande operador de áudio, essa figuraça. Tá, o Palhares está conversando muito ou diminuiu um pouco?
3: Água que passarem bem.
2: Eita, mande um grande abraço pra ele, Juliana Moura. Alô, Joaquim, então aí, tá aí, tá trabalhando, graças a Deus, tá bem também. Boa tarde, um abraço pra vocês, beijo no coração. A Olga Lina de Pedras, Sete Lagoas, mandando aqui pra nós, sempre muito carinho. Já falei aqui do nosso amigo Venilton, o Bambu. E deixa eu ver aqui, a Joaquim agradecendo. Locomotion 4 e 14, já vamos pro intervalo, né, Juliana?
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0: 4:16, 4:16, Rádio Inconfidência, Belo Horizonte, locutor oficial.
1: Bom dia, Muxibinha, já imaginou se o senhor fosse um animal? Qual seria? Uma cobra, um camaleão ou um jacaré? Um lobisomem.
2: Você já é, né? Um lobisomem, né? Eu não sei o que eu ia ser, não. Os cachorros de hoje em dia têm vida melhor do que qualquer pessoa, né? Você já viu? Cachorro hoje, eles moram em lugar bacana. Você acha que cachorro hoje come resto de comida, não come nada? É uns trem chique pra eles, né?
1: Papai, bom dia. Agora podemos marcar para o senhor me levar ao Parque Municipal para eu brincar.
2: Quê?
1: Só vai ter jogo do nosso galão após dia 4.
3: Credo.
1: Seu filhão João da Solda.
2: Quantos anos será que tem esse filho a égua?
1: Boa tarde, seu Adolfo. É uma parada inútil do Campeonato Brasileiro por causa desta selecinha misturada com panelinha. É só os de fora que vão jogar. Tomara que perca todos os dois jogos. Erli da bateria.
3: Credo.
0: Ô, Erli, eu... Sabe que eu não morro de amores pela seleção brasileira já faz muito tempo, né? É, eu acho também que é tempo desperdiçado. É, tinha gente falando sobre isso. Por exemplo, o Cruzeiro tá mal aí, né? Não tem mais nada pra ganhar. É, busca só uma colocação bacana ali na tabela do brasileiro. Deram uma semana de descanso pros caras. Eles estavam até fazendo um comparativo que o Renato Gaúcho assumiu o Grêmio novamente e deu 3 dias, hein? Agora o Cruzeiro vai ficar, né, uma semana parado aí.
3: Volta,
0: volta pior. Aquela coisa, não, nós temos uma semana pela frente. Aí você, ah, então vamos trabalhar bem. Volta do mesmo jeito. Vamos aqui, mais uma, locutor.
1: Boa tarde, vovô Onofre. Sua bênção, desejo o senhor e toda a sua equipe saúde e paz. É o Jossano, o JJ do Pindorama.
2: Ai, Jossano, Deus abençoe. Fico até emocionado, pô. Quando as pessoas gostam de mim, Deus te abençoe.
4: Não ia falar um trem, eu tô roncozinho demais, senhor.
2: Até bom.
1: Boa tarde, Everton Gontijo, vovô Nof, Zé Aparecido, locutor oficial, Juliana Moura e todos aí do Delírio e Companhia. Com a proteção de Deus para todos, é o Eduardo de Goiânia.
4: É, Goiânia. Ontem as mulheres mais sacudidas do mundo, eu já escutei falar. E lá elas gostam de música sertaneja.
3: Goiânia é um lugar sertanejo.
4: E elas gostam de beber umas pingas, uns treinos, umas mulheres cada cavalo.
0: Sou Zé.
4: O que foi?
0: Não. Meça aí o seu vocabulário.
4: Que?
0: Ah, deixa pra lá. Pega leve aí, veja como o senhor fala.
2: Perfeito.
1: Boa tarde, turma do Delírio e Companhia. Everton, o Brasil está de luto. Boa tarde, eu era fã e todos fiquem com Deus. É o Carlos Roberto da cidade de Belo Vale.
0: Deve estar se referindo ao Rick, né? Da dupla Rick e Renner. Os corpos foram encontrados. É, infelizmente, né? A gente fica pedindo, orando para que não seja isso, mas quando acontece de cair uma aeronave assim, é muito difícil, né? Muito bem, vamos adiante com o nosso delírio. Boa tarde, seu Onof, seu Edson, Juliana Moura, todos os seus ouvintes. Aqui é o Sérgio de Três Marias.
3: Beijão, Sérgio.
0: Abraço, Sérgio.
4: É, Sérgio, Três Marias, um abraço, Sérgio. Da camisa.
0: Deixa eu ver o que é isso aqui. Ah, a Olga mandou. Estou curtindo esse maravilhoso programa porque sorrir faz bem. Obrigado. Obrigado a você, Olga, de Pedras Sete Lagoas.
1: Boa tarde do Delírio e Companhia. Turma do Delírio, estamos ligadinhos em Ibirité. Henrique Queixada, o Henrique e a Dida, sua esposa.
2: Minha esposa?
1: Esposa dele, Buxiba.
2: Pra que você tá olhando pra mim?
0: Ué, que coisa, hein, seu Nove? Então, que dificuldade, hein, locutor?
1: Você está vendo aí como é que eu aguento esse bala, não é? Boa tarde, senhores e senhora da companhia. Como é que é? Não dá, doutor Silvana?
0: Não entendi. Perguntando se eu lembrei. Ó, tá escrito: boa tarde, senhoras e senhora, senhores e senhora da companhia. Não dá, doutor Silvana. Lembrou? Não, não lembrei não. Ontem a gente tocou, foi ontem, foi roupa nova, não dá, né? Bom, então não entendi nada, mas depois você, qualquer coisa você manda aí de novo, tá bom?
4: Los camisi to me, rocking a fight, oh wait, how can't you see? Oi! Ah não, bom, tô pegando leve, são Los camisi.
1: Boa tarde, turma do Delírio e Companhia, Everton. Ah tá, já tinha falado aqui o Carlos Roberto sobre a morte do Rick, não é?
0: Aqui o Sérgio também foi, as mensagens não apagam, é um negócio fora de série isso aqui. Heloísa Brandão, Aloísio Brandão de Irecê na Bahia, boa tarde Everton Gontijo, dá um abraço no seu Onofre, deixa eu dar um abraço nele.
2: Oi, é da Leve, um abraço Aloísio Brandão, Aloísio Brandão, Irecê na Bahia, Deus abençoe. Eu tenho vontade de ir na Bahia, mas não é Salvador, não. É no, nas praias lá, né? Salvador é um tanto de gente, uma confusão.
1: Muxiba, quando o senhor fizer o seu testamento, não esqueça de deixar pra mim a Vemaguete ano 67, viu, Muxibel? É o Biquei Bal do Rio de Janeiro.
2: Rapaz, eu tenho Vemaguete. Aliás, é um carro bonito, eu gosto dele, meu. Vemaguete DKV, né? É bacana demais.
4: Aí, ó. Essa mulher era bonitinha, uma gordinha, né? Ei, mulher.
0: Tina Charles, Zé.
4: Isso, Tina Charles, né?
0: Isso.
1: Boa tarde, turma. Senhor Onofre, sou seu fã, é o Carlos de Ibirité.
4: Ah, ô Carlos, um abraço.
2: Oi, tá falando é comigo, não é com você não. Sem vergonha, você não vê falando, sou nosso, sou seu fã.
0: Parece dois meninos, é? Parece aqueles meninos de jardim da infância. É muito difícil. Deixa eu ver o que temos aqui. Oi, gente, boa tarde. Aqui é o Zé Douglas de Brasília. Sempre que posso, estou ouvindo vocês. Ontem peguei só o final do programa. Deus abençoe, seu Onofre. Esse seu Zé é fera demais.
2: Uma fera danada. É um mala demais.
0: E tá falando do senhor também.
2: Deus abençoe, Zé Douglas. Um abraço.
4: Ei, ele falou de mim, Onofre?
2: Não.
0: Falou sim, seu Zé. Falou que o senhor é bom pra danar.
4: Ah, um abraço, então. O Onofre, ele tem ciúmes. Ciúme de você. Ciúme de você. Ciúme de você.
0: Muito bem. Deixa eu ver o que temos aqui. 10. De quem é essa mensagem? Tem umas carinhas risonhas aqui. E esse outro aqui. Ah, do Alexandre Reis.
1: Buenas tardes, amigos do Delírio. Um abraço para o maior Muxiba do mundo. Esse pinguim do Delírio. Esse lampião. E um abraço para sempre competente Juliana Moura, Alexandre Reis de BH.
3: Um abração, Alexandre.
4: Abração, Alexandre. Teve uma vez que tinha um menino lá na roça, lá tinha um caminhão que ele apanhava os lixos, sabe? Ele ia só de vez em quando. E o motorista dele chamava Alexandre. Aí o menino perguntou: será que esse homem chama Alexandre que trabalha com caminhão de lixo?
0: É duro, hein, Sozé? É muito difícil. Deixa eu ver o que temos aqui. A mensagem foi apagada. Locutor oficial, adiante para nós aí as datas comemorativas, o que se comemora, quem é que está sendo comemorado.
1: Hoje, todo mundo sabe, é o início da primavera, todo mundo aguardando, mas o início é só às 21h. O início da primavera, a estação das flores, Muxiba.
2: Não tem com isso.
1: Hoje é o Dia Nacional da Banana, é o Dia do Rio Tietê. É o Dia Nacional da Fauna, o Dia do Contador. Alô, nossos amigos contadores que nos ouvem. Um em Formiga e o outro em Itaúna. Um abraço para vocês e, claro, todos os outros espalhados pelo Brasil. É dia dos abantes. Olha que maravilha. Hoje é o dia dos abantes e o dia mundial sem carro. Aí fica difícil, né?
4: É, sem carro fica... Pelo amor de Deus. Tá difícil aqui, viu? Tô roucozinho.
1: Atenção. Ô, seu Zé.
3: Vamos fazer força.
1: Até cortou o embalo aqui do locutor. Boa tarde, seu Zé.
5: Ai, caramba.
1: Fica aí fora, seu Zé. Boa tarde, Everton.
3: Rodou.
1: Esperou nem falar. Boa tarde, Everton e família Delírio e Companhia. Sua bênção, seu Zé da Silva Forever, o melhor cantor de karaokê do Bar das Moças. Abraço ao Geraldinho de João Bolevar.
4: Ah, Geraldinho!
1: O senhor não tinha saído?
4: É, eu voltei, escutei falando, né? Sou Zé, eu voltei depressa. Um abraço, Geraldinho, João Bolevar. João Molevade, eu tenho vontade de viajar pra praia de trem. Passa lá em João Molevade, né?
1: Passa por tudo ali. Passa. É, vai passando por todo lado ali, seu Zé.
4: Um dia ainda vou, Sam.
1: Tá certo.
2: É, vai e fica por lá.
1: Boa tarde, Everton. E toda a turma do Delírio é o Weber Ribeiro, de Bom Despacho. Alô, Weber, um abraço pra você.
0: Um abraço, Weber. Já vamos pro intervalo, Juliana Moura?
3: Vamos
0: adiantar a coisa aqui.
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8: Boa tarde, trânsito carregado no caminho do centro de BH para Venda Nova pela Avenida Cristiano Machado, na região do bairro 1º de Maio, onde a obra está acontecendo e há excesso de veículos. Mais à frente, velocidade reduzida perto da estação Vilarinho, mais uma obra nesse trecho e o trânsito apresenta lentidão, motorista. Você pode seguir pelas avenidas Antônio Carlos e Pedro I no caminho para Venda Nova e também para acesso à MG10. 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Emerson Rodrigues, para a Rádio Inconfidência.
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0: Rádio em Confidência, Belo Horizonte, para o Brasil e o mundo, em ondas médias e curtas. São 4 horas e 33 minutos. É uma mensagem aqui, locutor. Por favor, leia para nós.
1: Boa tarde a todos, turma da alegria. Aqui é o Adilson de Itabirito, Minas Gerais. Senhor Onofre fica todo alegre quando fala que ele é atleticano e eu também sou galo.
2: Eu não sou atleticano pinói nenhuma, eu sou Guarani, mas como o Guarani tá ruim, eu sou Cruzeiro agora, viu?
0: Um abraço. Deixa eu ver o que temos mais aqui. Boa tarde, turma da bagunça. Chuchu, beleza? Tudo nos trinques. Tinindo de rosca. Podes crer, amizade. Bidu. O Bidu é mais antigo que os outros. Viu, Geraldo? Saudações, Celestes, é o Geraldo Moreira do bairro União, E o Geraldo tá viajando na maionese. Feliz Natal.
2: Senhor de Deus, mas parece que o povo tá tudo ficando meio pancada da cabeça. Um abraço, Geraldo. Ainda tem um tanto de coisa pela frente.
1: Atenção, atenção, Rio Tietê. Pereira Barreto, interior de São Paulo. Abraços, é o Fernando Reis.
0: Olha, mandou uma foto aqui do Rio Tietê. E hoje é o dia do Rio Tietê, né? Pereira Barreto, interior de São Paulo. Abraços, abraço, Fernando Reis. Tudo de bom pra você, meu amigo. Obrigado pela audiência. Esse é Stevie Wonder, que está cantando aí ao fundo. I just called to say I love you.
3: Que veio a ser isso?
0: Eu só liguei pra dizer que te amo.
3: Ai, ai.
1: Boa tarde, delírio. Seu Zé, acabei de passar na porta das bolsas e lembrei de você. É o José Maria.
3: José Maria? É o Zé Maria Canarim? Deixa eu ver.
0: Não, é Zé Maria da Graça. Olha só.
3: Alô, Zé Maria, um abraço pra você. I love you. Aí, ó, falou agora, só Edson.
0: Falou, te falei que era isso. Edinho e Dona Lígia. Boa tarde, amigo Everton, seu Onofre, Zé Aparecido, locutor oficial e todos da Inconfidência. Edinho e Dona Lígia, tá na hora do café, disse ele aqui. Ô, oh, beleza. Cafezinho aí é farto, né, Edinho? Abraço pra você, pra Dona Lígia.
3: Hold on me.
1: Boa tarde, cambada. Sua bênção, seu Onofre. Coisa de poeta. Pra você que não conhece a Turma da Alegria, te apresento um programa, o Delírio e Companhia. É uma bagunça organizada. É o melhor do Brasil. Comandado pelo melhor. Um locutor nota mil. Nessa hora paramos tudo, deixamos as coisas de lado. É na Inconfidência AM que o nosso encontro é marcado. Todos os dias é sagrado. Nós temos que sintonizar, pois o Delírio e Companhia não tem como evitar. Somos iguais, carne e unha. Somos a caneta e o papel. Nós e vocês, vocês e nós. Somos a abelha e o bel. O meu abraço a todos. Everton Gotija, fenomenal. Seu Onofre, seu Zé Aparecido e o locutor oficial. É uma paixão sem medida que aumenta a cada dia. Não tem como sintonizar. Não tem como não sintonizar no Delírio e Companhia. Saudações azuis ao poeta de Nova Lima.
0: E você quase detonando aí, estragando a poesia. Ô poeta, muito obrigado, meu velho. Depois eu vou até salvar isso aqui. Depois você salva aí pra nós, me manda, tá bom? Um grande abraço, muito obrigado pelo carinho, pela audiência de sempre. Abração pra você.
3: É, abração, poeta.
0: 4h37 agora. 4h37, deixa eu ver aqui. Boa tarde, favor enviar contato do senhor. Ué, que é isso, gente boa? Deixa eu ver mais? Não, não tem. Por enquanto, locutor oficial, então, vamos às informações.
1: Vamos lá, atenção. Hoje você já falou aí, né? Dia do início da primavera, hoje, depois de 9 da noite, Dia Nacional da Banana, o Dia do Rio Tietê. O Dia Nacional da Fauna, o Dia Nacional do Contador, o Dia dos Abantes e o Dia Mundial Sem Carro. A primavera começa oficialmente hoje, a estação das flores. Chega trazendo dias mais quentes, mais flores e mudanças na paisagem. No Brasil, a primavera também marca a transição entre o período mais seco e a temporada de chuvas em várias regiões. Em 2026, a estação começa às 9h05 da noite, pelo horário de Brasília.
0: Então, hoje, 9h05 da noite, tem início a primavera.
1: Então é isso. Hoje é o Dia Mundial da Banana, Narigudo. Hoje também comemora-se o Dia Mundial da Banana. A fruta é uma das mais consumidas do mundo e chama atenção pela praticidade e pelo valor nutricional. Rica em carboidratos e potássio, ela é presença garantida no café da manhã, no lanche e em até receitas salgadas. E tem uma curiosidade: existem centenas de variedades de banana cultivadas no mundo.
0: É verdade. E é barato, né? Tem essa quantidade de vantagens e é barata. A banana, quer dizer, depende da como é que chama? Eu ia falar raça da banana. Como é que chama o negócio? Depende da qualidade. Tem a banana ouro, banana prata, banana maçã, né? Tem a caturra, que é mais acessível, mais barata.
2: É, que dá dor de barriga. Você comer duas, não pode correr pro banheiro.
4: Credo.
0: Tinha uma história de que o Maguila tava na Band, me parece, com o Luciano do Valle, um grande, para mim, o maior locutor esportivo da televisão brasileira, Luciano do Valle. Aí, nas Olimpíadas, antes de começar uma prova, aí Luciano perguntou: Maguila, é ouro, Maguila? É ouro ou prata, Maguila? Aí Maguila falou: é caturra. É muito difícil. Beleza, deixa eu ver aqui se tem mais alguma mensagem.
5: Olha, essas músicas.
3: Olha de novo esse homem, né?
0: É ele de novo. Stevie Wonder.
3: É bacana demais. What happened to you?
0: Esse é um dos gênios da música, né? Chamado Midas. Tudo que ele toca vira sucesso. Stevie Wonder, Yester Me, Yester You, Yester Day.
3: Essa, velho.
0: Que isso, que susto.
1: Atenção, qual é a espessura de uma folha de caderno? De acordo com Silney Cisco, da Votarantim Celulose e Papel, uma folha de caderno tem a espessura aproximada de 0,74 milímetros. No entanto, os papéis em geral são avaliados de acordo com sua gramatura, que é o seu peso por metro quadrado. No caso da folha de caderno, ele diz que a gramatura costuma ser de 56, ou seja, seu metro quadrado pesa 56 gramas.
0: Muito bem. Quantas horas? Está na hora do intervalo, Juliano? Falta um pouco, né? Calma. Com calma. Você já sabe o que é que acontece, né?
3: É, já sei, bom.
0: Então vamos ver aqui, ó. O que temos mais? Vamos dar uma olhada. Aí, locutor, Dia Mundial Sem Carro. Hoje é o Dia Mundial Sem Carro, uma data que convida as pessoas a experimentar, quando possível, alternativas ao automóvel, como a caminhada, a bicicleta, o transporte público ou carona. Se as pessoas se conscientizassem, né? Mas é difícil. A ideia é chamar atenção para a modalidade, aliás, mobilidade nas ruas, nas cidades e para os impactos causados pelo excesso de veículos. A data surgiu na Europa e hoje é lembrada em vários países. Na Europa, né? O transporte público é uma coisa que está a anos-luz do que a gente tem aqui, né? Na Europa, na Ásia, nos Estados Unidos. Então, o caboclo pega o carro dele, vai até a estação do metrô, deixa o carro dele lá, pega o metrô, vai pro trabalho. Na volta, ele volta de metrô, pega o carro, vai pra casa. Aqui não, entopem as ruas com os automóveis. Por quê? Porque o transporte público é deficitário, né? Então é essa bagunça, uma coisa vai gerando outra e tudo mais.
3: Yesterday. Deixa eu ver essa música.
0: Ué, agora é o quê? É crítico de música?
3: Não vai cair não que eu tô escutando. Olha, é os Beatles.
0: Muito difícil, seu Zé. Seu Zé, como é que tá a sua programação dessa semana?
3: Hoje, tô ronco, hein? De tudo. Hoje eu estou sem saber pra onde eu vou.
0: Seu Zé, tem dinheiro aí no bolso?
3: Ainda tem uns cobre aqui.
2: Então já sei onde nós vamos. Aí eu sem vergonha, ó, querendo rapar o dinheiro do velho, né? Você não tem consciência, né?
3: Ele é companheiro nosso.
2: É companheiro do seu cobre. A hora que você tiver sem dinheiro, eu quero ver se ele vai acompanhar você, bobão.
3: E nós vai sair, bom, nós conversa bastante, né?
0: É, seu Zé, o senhor é um amigão, viu, seu Zé? E você é um sem vergonha. Sem vergonha, locutor oficial. Daqui a pouquinho voltamos com a notícia, né? Vamos lá, então? Pode ir, Juliano.

0: para mais.
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0: Estamos de volta pela Rádio Inconfidência. Agora faltam 13 minutos para as 5 horas. Locutor oficial.
1: Ah, agora eu voltei aos anos 70 com meu cabelo Black Power. Tinha aquele cinturão, né? Não era uma correia, era um cinturão que a gente usava.
2: Que gracinha.
1: Ah, eu era bonito pra caramba. We can make it happen. Eu tinha um sapato, aquele dois andares, sabe? Um sapato plataforma, a minha calça boca de sino, que tinha uma nesga no meio ainda para aumentar a largura da boca, e eu deslizava nas pistas de dança. We can make it again.
2: Que rixa!
1: Ô, Juliano, você está rindo de mim? Eu era...
2: Não,
1: eu
2: tô falando que luxo.
1: Eu pegava geral.
2: Que gracinha que era.
1: Ah. Pegava geral. Pegava geral. Atenção, vamos falar de trabalho aqui, então. Mulher desconfia de traição e joga balde de fezes na vizinha. Uma mulher de 50 anos foi presa em Miami, nos Estados Unidos, depois de invadir a casa da vizinha e jogar um balde cheio de fezes humanas contra ela. Segundo a polícia, o motivo teria sido ciúme. A mulher desconfiava que a vizinha mantinha um caso com o marido dela.
2: Credo.
1: É, de acordo com o registro policial, as duas discutiram na porta da casa. E, durante a confusão, a suspeita teria entrado à força no imóvel e jogado as fezes da vítima. A própria mulher teria admitido à polícia que havia preparado o balde com a intenção de atingir a vizinha. Depois, porém, ela apresentou outra versão. Diz que o vaso sanitário de casa estava quebrado e que só queria se livrar do conteúdo do balde. Também afirmou que a discussão começou por causa do mau cheiro e acusou a vizinha de ter batido nela com um taco de beisebol. A justiça determinou que ela permaneça presa sem direito à fiança e proibiu que se aproxime da vítima.
3: Eu sou de Deus, pior que não dá nem pra gente comentar um trem desse, né?
0: Não dá não, melhor não, né? Então vamos aos aniversariantes. A maioria aqui já foi, viu? Como sempre.
1: Então vamos lá, atenção. Aquela musiquinha. Parabéns, parabéns pelo seu aniversário hoje da atriz brasileira Zezé Polessa. Nasceu em 1953. Nick Cave, cantor e compositor australiano, nasceu em 1957. Andrea Bocelli, tenor e compositor italiano, nasceu em 1958. Jonas Torres, o ator brasileiro, nasceu em 1974. Fernanda Tavares, modelo brasileira, nasceu em 1980. Muito bem, então, a todos vocês que estão aniversariando hoje, muita paz, muita saúde e felicidades. Hoje faria aniversário o grande cantor e compositor brasileiro Gonzaguinha, que faleceu em 1991. Gonzaguinha, que trabalhou na Rádio Confidência.
0: Muito bem, então é isso, saúde, sucesso, felicidades para todos. Vamos já preparando aqui as nossas sacolas, as mochilas e tudo mais, nossas capangas, né, senhor Norte?
3: Fica todos com Deus, até amanhã, dona Juliana.
2: Até amanhã, senhor Norte.
3: Se Deus quiser, seja bem-vinda.
4: Obrigado. Eu também já tô, vamos, licutor.
1: Vamos lá, senhor Zé, hoje eu estou com uma sede danada, viu?
0: Beleza, então, Juliano, muito obrigado.
2: Falou, abração.
0: Até amanhã, se Deus quiser. Tivemos a produção do Vladimir Penido e Maria Eduarda Leles. Mesa de áudio e programação musical, Juliana Moura. Daqui a pouco tem a Técia Gonçalves com a Hora do Fazendeiro. Muito obrigado, Brasil, e até amanhã.

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2: Olá, a Prefeitura de Belo Horizonte assinou o contrato para a compra de 96 ônibus elétricos que vão reforçar o transporte coletivo da capital. O investimento nos veículos é de 307 milhões e 600 mil reais, com recursos do PAC, seleções do governo federal. Os novos coletivos serão do tipo BRT, terão 5 portas e capacidade para até 71 passageiros. Também contarão com ar-condicionado, acessibilidade e autonomia superior a 250 quilômetros. A Prefeitura adquiriu ainda 27 carregadores de baterias por 5 milhões e 500 mil reais. A maioria será instalada nas garagens das empresas de ônibus e 2 equipamentos ficarão em áreas públicas. Os contratos incluem assistência técnica e treinamento de motoristas e equipes de manutenção. A Prefeitura de Belo Horizonte ainda não informou quando os novos ônibus começarão a circular. E quem pretende usar o e-título para se identificar no dia das eleições deve fazer o primeiro acesso ao aplicativo até 3 de outubro. Mais informações na reportagem da Luísa Melo.
3: Os eleitores que pretendem usar o e-título para se identificar no momento da votação devem registrar o primeiro acesso no aplicativo até 3 de outubro, sábado anterior ao pleito. A ação da Justiça Eleitoral tem como objetivo evitar a sobrecarga do aplicativo no dia da eleição, quando o download e o primeiro acesso serão interrompidos. O ministro Cássio Nunes Marques, presidente do Tribunal Superior Eleitoral,

0: colocar o e-título diretamente na tela do celular ou no tablet ao mesário no dia da votação. Não serão aceitas capturas de tela nem documentos sem foto. O aplicativo também disponibiliza a consulta do local de votação e outras informações importantes durante o período eleitoral. Sob a supervisão de Samara Sadek, da Rádio Senado, Luísa Mello.
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3: Na região metropolitana, a rodovia Fernão Dias, na saída para São Paulo, apresenta reflexos de lentidão por causa de trabalhos de manutenção da pista. Na passagem pelo quilômetro 507, na chegada São Joaquim de Bicas, pouco antes da ponte sobre o rio Paraopeba. A lentidão começa na região do Jardim Casa Branca, em Betim. Muita paciência nesse caso, motorista, e programe-se. Já a saída para o Triângulo Mineiro pela BR-262 tem pista parcialmente bloqueada na região do Pingo d'Água, em Betim, e lentidão que afeta motoristas também no contorno de Betim. 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Emerson Rodrigues, para a Rádio Inconfidência.
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3: Boa tarde, amiga, amigo ouvinte da Inconfidência M880, o gigante do ar. Está começando mais um Hora do Fazendeiro. Muito sertanejo raiz por aqui, notícias sobre meio rural e prestação de serviço. Eu sou a Técia Gonçalves, agradeço sua audiência. Conto com você em até às 6h30 da noite desta terça-feira, 22 de setembro de 2026. Data em que começa mais uma primavera. E junto comigo ela, nossa querida Juliana Moura, nos trabalhos técnicos e na assistência do estúdio na produção, Gabriel Basílio. Agora são 5h02. Seja muito bem-vinda e bem-vindo e confira os nossos destaques.
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3: Pesquisa mostra como árvores nativas podem unir produção e conservação no Cerrado Mineiro. E levantamento da Conab aponta queda no preço de batata, cebola, alface e mamão no atacado. Estas e outras notícias e muito mais aqui no nosso Hora do Fazendeiro, o mais antigo do rádio brasileiro e um dos mais antigos do mundo, que você confere também pelo site inconfidencia.com.br ou aplicativo Rádio Inconfidência Oficial. E bora participar do nosso programa. Ele é todinho seu, principalmente o de domingo, porque quem faz a seleção musical é você. Então participa aí, 31-3254-3441, 31-3254-3441, e o WhatsApp que é o 31-98276-2663, 31-98276-2663. Bora mandar o seu pedido musical, coloque seu nome, seu sobrenome, bairro e cidade e o nome da música que você quer ouvir no domingo, nossa seleção especial de 7 às 9 da manhã. São 5h04. Ótima tarde para você, que ela seja deliciosa, principalmente para os aniversariantes do dia. Parabéns, muita saúde, muitas felicidades, prosperidade. Deus abençoe, ilumine, proteja sempre. Parabéns também para quem? Para os contadores. Hoje é dia do contador. Hoje é dia também, sabe do quê? Da banana. Dia Nacional de Defesa da Fauna, Dia da Juventude do Brasil, Dia Nacional do Atleta Paralímpico. Parabéns, parabéns. E hoje também inicia a primavera. E hoje a gente teve uma notícia triste, né, do nosso querido cantor e compositor compositor Rick, que por décadas brilhou ao lado de Renner, faleceu nesta terça-feira. Logo mais vai ter uma homenagem para ele também. E hoje, como eu falei, começa a primavera, logo mais às 9h05 da noite. Por isso, né, como está começando a primavera, a estação que renova as nossas esperanças e enche os campos e as cidades de cor, para combinar com o perfume das flores que chega até a sua casa pelas ondas da nossa rádio, vamos abrir com um bloco musical totalmente sobre primavera. A gente começa com Leonardo, Sol de Primavera.

0: A gente tocou para você João Mulato e Douradinho, Nova Primavera, de Donizete e João Mulato. Teve também de Paulo e Paulino, Amor de Primavera, de César Augusto e Paulino. Chico Rei e Paraná, Primavera de Amor. E a primeira foi Sol de Primavera, com Leonardo. Agora 5:18.
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2: 5 horas 21 minutos.
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2: Uma pesquisa realizada nas bacias dos rios Urucuia e Pardo, no norte e noroeste de Minas, mostra que sistemas que combinam árvores nativas, pastagens e criação de gado podem conciliar produção agropecuária e conservação ambiental. O estudo reúne instituições do Brasil, Alemanha e Estados Unidos, entre elas a Embrapa. Foram coletadas mais de 2.200 amostras de vegetação e solo em 200 áreas. A pesquisa também avalia formas de gerar renda com a conservação, como créditos de carbono e a valorização de produtos nativos, a exemplo do baru. Os resultados são discutidos nesta semana em Brasília. 5 horas 22 minutos, 5h22, excelente terça-feira para você. E com música boa, vamos ouvir Dulce Riema, Lembrança.

0: Você ouviu Campanha e Cuiabano, Rei da Estrada, de Quintino Eliseu e Luiz Pereira, também Carreiro e Carreirinho, Jamais Seremos Esquecidos, de Zé Carreiro e Carreirinho. E a primeira foi Lembrança, de José Fortuna, com Duo Siriema, 5:32.
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2: Em Contagem, caminhão com defeito bloqueia a faixa da esquerda da Avenida Cardeal Eugênio Pacelli, sentido Betim, pouco depois da trincheira da Praça da CEMIG, refletindo na Avenida Amazonas, no caminho para Contagem, desde o bairro Nova Gameleira. Há também trânsito carregado agora, excesso de veículos na Pacelli, sentido BH, com filas que começam antes da trincheira da Praça da CEMIG e se estendem até o anel rodoviário. Neste momento, o cenário é melhor na ligação BH-Contagem para quem passa pela Via Expressa nas duas direções. 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Emerson Rodrigues para a Rádio Inconfidência.
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0: Voltamos, 5 horas 34 minutos, muito obrigada pela sua sintonia. Hora de mandar aquele abraço para quem está participando. E você, já mandou o seu recadinho, o seu pedido musical para domingo? Tô te esperando, hein? O abraço, então, começa aqui com o Amate de Campinas. Alô, Amate, tudo de bom para você? E ele falou, ó, Tessia, alô, Tessia e todos, descanse em paz, Ren. Rick, né? Foi o Rick, viu? Que faleceu. Um abraço a todos os sinistros. É isso mesmo, Amate? Um abraço pra você também. Tudo de bom. Deve ser o povo lá do trecho, que ele sempre manda aquele abraço carinhoso. Cássia do Santa Cruz, em Contagem, também tá por aqui. Um abraço, Cássia. JJ do Pindorama, mandando aquele abraço pro amigo dele, o Robson, do Estofamento, também lá no Pindorama. Alô, Robson, pessoal do Pindorama, Mário Lúcio, seu Raimundo de Mucambo, Curral Velho, tá sempre na escuta. Muito obrigada, um abraço, seu Raimundo. Mundo. Também aqui com a gente, ele, o Highlander, a turma lá do Barreiro, sempre firme e forte aqui com a gente, muito obrigada. E ele falou que hoje uns não foram, mas eles devem estar se curando da ressaca ainda. E ontem, aliás, hoje, ele fez bolo de leite condensado. Delícia, delícia, hein? Com cafezinho fica bom demais. E aí estão lá o João, que tem cadeira cativo, João da Solda, Marlon da Moto, Fábio Pedreiro, Erli da Bateria e o Valdecinho. Um abração pra vocês. Miltinho, de Santa Luzia, lá do Alto Bela Vista, também tá aqui com a gente, desejando uma ótima tarde. E especialmente um abraço pra Eide e a família que tá no bairro Pinhões Quilombola. Ah, e ele falou que ama a vinheta do programa desde criança. Ela realmente, assim, né, não dá pra esquecer. Emocionante. Muito obrigada, viu, Miltinho? Um grande abraço pra você, pra Eide também e pra todos lá do bairro Pinhões Quilombola. Guilherme Soares, também. também tá por aqui do bairro Bom Sucesso. Alô, Guilherme. E ele tá mandando um abraço pra irmã dele, a Fátima, que mora em Andradas. Ela tem 70 anos e realizou um salto de paraquedas ontem. A gente ouviu o programa junto em 1961. Que linda história. Obrigada, Guilherme. Seja muito bem-vindo. Um abraço aí pra sua irmã corajosa, Fátima, né? Que tá lá em Andradas, pra todos de Andradas. Que maravilha. Olha só, gente, 70 anos pulando de paraquedas. Isso aí, Fátima. A Luísa Brandão, de Irecena, Bahia, também tá por aqui. Alô, a Luísa Brandão, Everardo Rocha, lá na Fazenda Minas. E também a Eide, do bairro Pinhões, que eu falei nela agorinha mesmo. Falou que esse programa, como sempre, tá arrasando. E manda um abraço pra mim, pra família em confidência, pro compadre dela, o Miltinho, do bairro Bela Vista, pro marido Heraldo, pra filha Nayara, que está ouvindo lá na empresa Alibras. E o filho, aliás, os filhos, Léo e Samuel. Que turma boa, hein? Um abração carinhoso da família em confidência pra cada um. Também pra Demi Lopes, que tá lá em Tamaraju, na Bahia, naquele paraíso, um cheiro, um queijo, muita luz pra todos nós. Isso aí, Demi, muito obrigada. Venilton de Betim, Tintim, também tá por aqui. Eu já aproveito pra mandar um abraço pro Romário, o poeta de Nova Lima, também fez aqui uma poesia, daqui a pouco eu vou ler com calma. Um abraço, poeta, muito obrigada. Ítalo e Gabi em Santa Luzia também estão por aí, pessoal de Santa Luzia em peso aqui no nosso Hora do Fazendeiro, muito obrigada. 5h38, vamos de música. Começamos esse bloco com trio Parada Dura, Espinho na Cama.

0: Rosa, você ouviu Julinho e Janel, Morena Cheirosa, de Nenete e Dorinho. Também Trio Parada Dura, Espinhos na Cama, de Praense e Compadre Lima. 5h44.
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0: 5h47.
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0: O Expo Minas, em Belo Horizonte, é palco do 15º Congresso Brasileiro do Algodão até quinta-feira. O evento tem como foco a apresentação de pesquisas científicas, tendências de mercado e novas soluções tecnológicas para a cultura do algodão no país. Durante os 3 dias, profissionais e produtores vão poder participar de fóruns técnicos e minicursos de capacitação promovidos pela Abrapa. Para consultar detalhes do evento, acesse o portal da Associação Brasileira dos Produtores de Algodão. 5h47, 5h47, daqui a pouco tem mais abraços, porque amigos ouvintes da nossa Inconfidência, hoje o nosso coração sertanejo está mais apertado. Brasil chora despedida de uma das vozes mais marcantes da nossa história, o cantor e compositor Rick, que por décadas brilhou ao lado de Renner, faleceu nesta terça-feira, 22 de setembro de 2026, aos 59 anos, vítima de um trágico acidente aéreo em Santa Catarina. Geraldo Antônio de Carvalho, nosso querido Rick, começou de baixo, cantando na infância. Com seu talento brilhante para interpretar e compor, ele colocou trilha sonora na vida de milhões de brasileiros. Quem é que nunca se emocionou com Ela é Demais, nos bares da cidade, ou derramou uma lágrima ouvindo Filha? Rick partiu cedo demais, mas a sua voz é eterna. Ela vai continuar ecoando em cada rádio, em cada estrada e no peito de cada fã. Nossos sentimentos à família, ao parceiro Renner, aos amigos e a todos os ouvintes que, assim como nós, perdem um ídolo. Descanse em paz, Rick. Por aqui a saudade fica, mas a sua música permanece para sempre. Por isso, vamos relembrar um pouco de Rick e Renner.

Aí a nossa homenagem ao Rick. Você ouviu Rick Renner, Moleca. E também Ela é Demais. 5 horas e 55 minutos, hora daquele comercial. Ave Maria, um momento sagrado, né? Pra gente ficar em silêncio e pedir aí pela alma do Rick e também pela família, né? Que Deus os abençoe com muita força, aos amigos e fãs. Então, 5h56, fique ainda com um pouco de Rick Renner, Nós Trupica, Mas Não Cai. E eu volto depois às 18h. Até já!

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2: Pista marginal do anel rodoviário no sentido Vitória está parcialmente interditada por um caminhão com defeito perto do Trevo do Califórnia. Há reflexos desde o Buritis. Motorista, para desviar, você pode passar pela Avenida Tereza Cristina. Sentido Rio de Janeiro, com lentidão entre o Engenho Nogueira e o viaduto da Avenida Pedro II, marginal, ajuda você a ganhar tempo. 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Emerson Rodrigues para a Rádio Inconfidência.
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1: 6:04, boa noite, muito boa noite para você que nos acompanha pela Inconfidência AM880, ondas curtas 1949 metros, site inconfidencia.com.br ou aplicativo Rádio Inconfidência. Muito obrigada pela sua sintonia, vamos juntos, hein, comigo, Tessia Gonçalves, Juliana Moura e Gabriel Basílio até às 6:25 desta terça-feira maravilhosa. E olha só, gente, o poeta de Nova Lima, que o próprio nome já diz, né, que é um poeta, mandou assim pra gente, ó: pra você que não conhece o xodó do rádio brasileiro, é com prazer que te apresento A Hora do Fazendeiro. Somos privilegiados com o melhor programa do Brasil, o melhor do sertanejo e uma locutora nota mil. Nessa hora paramos tudo, deixamos as coisas de lado, é na Inconfidência AM que nosso encontro é marcado. Todo dia é sagrado, temos que sintonizar. A Hora do Fazendeiro não tem como evitar. É só modão ajeitado, não tem como não gostar. E como diz o Matuto, chego em té a rupiar. Somos iguais carne e unha, somos a caneta e o papel. Nós e vocês, vocês e nós, como a abelha e o mel. É uma paixão sem medida, como se fosse um amor primeiro. Me orgulho de ser ouvinte da Hora do Fazendeiro. Gente, que emoção, ficou maravilhosa. Vou guardar aqui, ó, no fundo do coração para toda a nossa equipe em Confidência. Fiquei emocionada, muito obrigada, poeta, pelo carinho de sempre. Obrigada a você também, que é nosso ouvinte há muitos anos, para você que chegou agora, nossa gratidão de coração. Vai agora um abraço, deixa eu ver mais para quem, pro Romário, que eu já tinha mandado, ó, de Betim Tintim, ele chegou depois do Venilton. O Henrique Queixada, de Birité, também está aqui com a gente. João Bosco, de Nova Lima. Dona Alzira e seus filhos e filhas, lá no sítio da Tolda, em Três Marias. Olga Lina, de Pedras, falando assim, ó: boa noite. O infinito amor de Deus é o maior motivo para sempre acreditarmos que o amanhã é melhor que hoje. Isso mesmo, muito obrigada, amém, amém. Pedro Lopes, de Ribeirão das Neves, também está por aqui. Falou que só modão, tudo de bom. Abraços também. Antônio Marcos de Nova Lima, alô Antônio Marcos, mandando um abraço pra mim, Juju, pra nossa rainha Tina Gonçalves, seu Zé Rodrigues em Venda Nova, seu Nilson, dona Aparecida, poeta Adolfo em Nova Lima, Nico Silene e seu marido Sidney em Itabira, Marcilene Pequi. É uma perda para a música brasileira, cantou Rick, realmente. Muito obrigada, Antônio Marcos, um abraço. E também para o Chiquinho, que está em Bananal, falou que está lá na escuta com a esposa Marta. Alô, Marta e Chiquinho, um abraço carinhoso. Também para o Vanderlei Gonzaga e Dalva, no Recanto das Araras, em Pará de Minas, e as netinhas. Aquele abraço. 6:07, vamos ouvir Quando a Primavera Chegar, Divino e Paranaense.

0: A gente tocou para você Quando a Primavera Chegar, de Luiz de Castro, com o Divino e Paranaense, 6:11.
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0: Os preços da batata, cebola, alface e mamão caíram mais de 10% na média das centrais de abastecimento analisadas pela Conab, a Companhia Nacional de Abastecimento, em agosto. A batata teve redução de 11,6%, com preço médio de R$ 2,63 por quilo. Já a cebola caiu 13,8%, a alface 14,8% e o mamão 10,9%. A comercialização de frutas nas CEASAs cresceu 4,5% no mês. A Conab também registrou queda nos preços da melancia e da laranja. 6:12, um breve intervalo, eu volto já já.
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0: Inconfidência, 6:14, Hora do Fazendeiro segue, mandando aquele abraço para Adelina Lisboa, de Santa Luzia. Ela falou que hoje a nossa vida ficou mais triste com a partida do nosso querido Rick, mas pedimos a Jesus que conforte o coração de todos os familiares, do seu parceiro Renner e de todos os seus fãs. Um abraço para você, nossa eterna rainha Tina Gonçalves e todos os ouvintes. Muito obrigada pelo carinho, Adelina Lisboa. Vai um abraço também para o José Miranda, de Marcos. Alô, Zé Miranda. São 6:14, hora de ouvir Pedro Bento e Zé da Estrada, Flor da Primavera.

0: Tá aí pra você, Pedro Bento e Zé da Estrada, Flor da Primavera, de Benedito Seviero e Paraíso, 6:18.
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0: Os preços do trigo continuam subindo no Brasil, diante das incertezas sobre a safra deste ano. Segundo o CPE, o excesso de chuvas, a umidade do solo e a ocorrência de doenças têm prejudicado as lavouras e reduzido a qualidade dos grãos em algumas regiões. No Paraná e em São Paulo, já há relatos de maior presença de trigo dos tipos 2 e 3 e menor oferta do tipo 1. O cenário pode aumentar a necessidade de importações para atender ao consumo interno. Vamos destacar agora dados do mercado pecuário, com base nas cotações em Minas. No setor de bovinocultura, o boi gordo apresentou alta na variação diária, sendo cotado a R$ 352,90 por arroba, segundo o indicador Esalq B3. Em contrapartida, o bezerro, indicador Esalq BMIF Bovespa, registrou recuo e fechou com a cabeça avaliada em R$ 3.270,23. Em relação às proteínas alternativas, o mercado de suínos vivos, CPEA Esalq, registrou valorização diária no estado, alcançando o valor de R$ 5,26 por quilo. Já o frango resfriado manteve estabilidade na variação diária, comercializado a R$ 8,30 por quilo. Na avicultura de postura, os ovos extra grandes apresentaram queda no comparativo diário, com a caixa contendo 30 dúzias, cotada a R$ 132,55. Por fim, a cadeia leiteira registrou alta na variação mensal segundo o Conceleite, definindo o valor médio de referência do litro de leite entregue em agosto, pago em setembro em R$ 2,92. Agora são 6:20, 6:20, vamos ouvir mais música. Deixa eu ver se chegou mais gente aqui. Ah, o Zé Miranda de Arcos, ele foi obrigado a gravar um áudio porque ele estava lavando um monte de vasilhas. Daqui a pouquinho eu mando mais um abraço. Ah, ele está também se solidarizando aqui com os fãs, com a família do Rick, e falou que é fã incondicional da minha mamãe. Muito obrigada, um grande abraço. São 6:21, hora de ouvir Mineirão, Zé Paixão e Mineirinho. No sertão.

0: voltar pra lá.
1: Tá aí pra você um pouco de Mineirão, Zé Paixão Mineirinho, no Sertão Tudo é Bonito, 6h22.
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1: Minas Gerais tem previsão de pancadas de chuva e trovoadas isoladas em várias regiões nesta quarta-feira. A instabilidade atinge o Triângulo Central, Oeste, Sul e Sudoeste, Campo das Vertentes, Zona da Mata, Rio Doce, Mucuri e Metropolitana. No Noroeste também pode chover forte em pontos isolados. Nas demais áreas, há possibilidade de chuva isolada. A temperatura fica entre 11 e 36 graus. Em Belo Horizonte, o céu fica parcialmente nublado a nublado, com pancadas de chuva e trovoadas isoladas. A máxima chega a 28 graus. Informações do IMET. São 6 horas 23 minutos. Vamos ficando por aqui com o nosso Hora do Fazendeiro, que é produzido pelo jornalismo da Rádio Inconfidência. Apresentação e programação musical, Tessia Gonçalves. A edição do Gustavo Abreu. Trabalhos técnicos da Juliana Moura. Muito obrigada e também obrigada da assistência de estúdio e produção do Gabriel Basílio. A diretoria de conteúdo e programação é da Flávia Ivo, diretoria geral Luciano Correia e presidência Ike Aslovic. Você ouve a Hora do Fazendeiro aqui na Inconfidência de segunda a sexta, a partir das 5 da tarde e aos domingos de 7 às 9 da manhã. Nosso encontro está marcado, te espero amanhã, um grande abraço, muito obrigada, fique com Deus e mais uma homenagem ao nosso querido, saudoso, eterno Rick. Você vai ouvir Rick Renner, Tô Por Aí, vai estar sempre, sempre aqui nos nossos corações, não é mesmo? Então, mais um abraço, muito obrigada e até amanhã.

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2: Excesso de veículos deixa o trânsito lento na saída de BH para Contagem pela Avenida Tereza Cristina, desde o viaduto Itamar Franco até a rotatória do Coração Eucarístico e mais à frente na Via Expressa tem lentidão como reflexo de um bloqueio parcial da Via Delta no sentido anel rodoviário. E fica o recado para você, motorista, para chegar mais rapidamente ao Trevo do Califórnia, vale a pena passar por vias internas do Coração Eucarístico e acessar a Via Delta mais à frente. Bom, no caminho para Contagem pela Avenida Amazonas, trânsito bem carregado desde o Barro Preto, com filas que começam antes do cruzamento com a Avenida do Contorno até a região da Gameleira, onde mais cedo havia carro com defeito bloqueando parcialmente o trânsito, mas segundo a BH Trans, esse veículo já foi retirado. 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Emerson Rodrigues para a Rádio Inconfidência.
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Boa noite. Morre empresário mineiro que estava no mesmo helicóptero com Rick da dupla com Renner. Quase uma tonelada de maconha. Droga encontrada em caminhão que carregava minério em Igaratinga. Você vai ver também. O Dia Mundial Sem Carros foi marcado por ações de conscientização em Belo Horizonte. E a morte do jornalista mineiro Zuenir Ventura. Eu te conto agora, ao vivo, no JM2.

0: boa noite para você. Agora 6 horas e 30 minutos. Nós abrimos a edição de hoje com o assunto do dia, que é o acidente de helicóptero que matou 5 pessoas, dentre eles o Rick, da dupla com Renner, e o empresário mineiro Bruno Avelar, de 41 anos. Os destroços da aeronave, que estava desaparecida desde ontem, foi encontrada em região de Serra, da cidade de Urubici, em Santa Catarina. O Carlos Augusto chega ao vivo com as informações para a gente. Carlos, boa noite.
1: Muito boa noite, Rafael. Bom, o Bruno Avelar, além de empresário aí do cantor Rick, ele também atuava aí como escritor, influencer e palestrante. Ficou aí bastante conhecido pelo projeto O Poder do Network, criado aí para promover conexões entre empresários e profissionais da área. O Bruno começou a trabalhar bem cedo, ainda adolescente, no setor de cosméticos. E ao longo da carreira, ele também atuou em países como Portugal, Espanha e Inglaterra. Em 2015, mudou-se com a esposa e os dois filhos para os Estados Unidos. O empresário também teve passagens aí por programas de TV em quadros que mostravam conversas e bastidores com personalidades do entretenimento e do empreendedorismo, além de escrever livros sobre o tema. O empresário também atuava aí como apresentador oficial dos leilões beneficentes promovidos pelo Instituto Neymar Júnior. O Bruno mantinha uma relação de profunda amizade e proximidade com o jogador, né? Em nota à imprensa, a assessoria de Bruno Avelar confirmou o acidente e lamentou a morte do empresário. Diz aqui a nota, abre aspas: neste momento de intensa dor, familiares, amigos, equipe e todos que conviveram com Bruno se unem em respeito à sua memória e trajetória que ele construiu ao longo de sua vida. Mais do que sua atuação profissional, Bruno deixa sua marca nas pessoas que fizeram parte de sua caminhada, nos projetos que ele idealizou e nas relações que construiu. Termina a nota. Os corpos dos 5 ocupantes do helicóptero foram resgatados hoje à tarde. E em função da região ser de difícil acesso, a retirada foi feita por aeronaves do Corpo de Bombeiros da Polícia Militar de Santa Catarina. O transporte de São Joaquim, onde ocorreu o acidente, até o IML em Florianópolis, está sendo feito pela FAB, a Força Aérea Brasileira. Na capital catarinense, os corpos vão passar pelos exames periciais necessários aí à liberação. Bom, ainda não foram confirmados nem os locais e os horários dos velórios e os enterros aí das vítimas. Rafael Nasta, é com você.
0: Obrigado, Carlos, pelas suas informações. Fica também a nossa solidariedade à família, o Bruno, que havia casado, né, recém-casado no mês passado. Boa noite para você. Os professores de escolas particulares de Belo Horizonte e região decidiram suspender a greve. A decisão foi tomada hoje em assembleia, com mais de 700 professores. As aulas devem ser retomadas a partir de amanhã. Segundo o Sindicato dos Professores de Minas Gerais, as reivindicações da categoria vão ser julgadas pelo Tribunal Regional do Trabalho, que reconheceu a legitimidade da greve. Entre os pontos de discussão estão a manutenção da Convenção Coletiva Única para professores da educação básica e do ensino superior, além da igualdade salarial, das férias coletivas e do adicional extra classe. E ainda falando sobre greve, mas agora da Caixa Econômica Federal, os funcionários do banco decidiram manter a greve nacional que começou no dia 10 de setembro. A proposta do banco foi rejeitada em assembleia nesta segunda-feira. Entre as principais reivindicações está o Saúde Caixa. A proposta previa ampliar cerca de 6,5% para 9% o limite de participação do banco no custeio do plano a partir do ano que vem. Quase uma tonelada de maconha foi apreendida no quilômetro 403 da BR-262, em Igaratinga, na região centro-oeste aqui do estado. Ao todo, 750 barras da droga foram encontradas em 2 caminhões que carregavam minério. Segundo a Polícia Militar, os veículos saíram de Corumbá, no Mato Grosso do Sul, com destino a Minas Gerais. Os militares abordaram os motoristas, que confessaram que transportavam a carga de maconha e disseram que o material seria transferido para uma van que levaria a droga aqui para Belo Horizonte. 4 pessoas foram presas nessa ocorrência. Você confere agora outros destaques desta terça-feira no Giro de Notícias com Arthur de Pinho.
2: Uma carreta carregada com farelo de trigo tombou na MG20 no bairro Monte Azul, na região norte de Belo Horizonte. Segundo a Polícia Militar, duas pessoas ficaram feridas e foram socorridas pelo SAMU. O corpo de bombeiros também foi acionado devido ao derramamento de óleo na pista. Os militares utilizaram parte da carga do veículo para conter o vazamento e evitar novos acidentes. O estado de saúde das vítimas não foi informado. Foi encontrado na manhã de hoje o corpo de uma idosa que havia desaparecido no último sábado após sair para pescar com um companheiro em Uberaba, no Triângulo Mineiro. O primeiro corpo do homem de 65 anos havia sido encontrado na manhã de ontem e após mais de 3 dias de busca, o corpo da idosa de 76 também foi localizado e a operação foi finalizada. A perícia da Polícia Civil foi acionada para entender as causas do acidente. Um acidente entre duas carretas deixou um motorista preso às ferragens na BR-040, na altura de Conselheiro Lafayette, na região central de Minas Gerais. Com a força da batida, a cabine de uma das carretas foi arrancada do restante do veículo. O corpo de bombeiros foi acionado e realizou o desencarceramento do motorista, que foi encaminhado ao hospital. O condutor do outro veículo não sofreu ferimentos. Um incêndio em um lote próximo à UPA de Conselheiro Lafayette provocou grande fumaça e transtornos na unidade que fica no bairro Tamareiras. A fumaça atingiu as proximidades e parte do ambiente da UPA, causando desconforto entre os pacientes e profissionais. O fogo começou em um terreno, nas imediações da unidade, e as causas ainda não foram informadas. As chamas já foram contidas pelo Corpo de Bombeiros. E um homem de 42 anos morreu após confronto com a polícia militar em Ribeirão das Neves. Segundo a PM, ele estava armado com um fuzil e apontou a arma na direção dos policiais. Para conter o risco, um policial efetuou os disparos. O homem foi levado pelos militares para a UPA em Justinópolis, mas não resistiu aos ferimentos e morreu após receber atendimento médico.
0: E morreu hoje, aos 95 anos, o jornalista mineiro Zuenir Ventura. Ele estava em casa no Rio de Janeiro e morreu em decorrência de uma pneumonia. Zuenir é natural de Além Paranaíba, na zona da Mata Mineira. Ele teve mais de 6 décadas de carreira no jornalismo. Foi repórter, professor, escritor e cobriu momentos importantes da história política brasileira e social. O jornalista também recebeu os prêmios em 2008 e foi homenageado pela Organização das Nações Unidas por sua ação na defesa dos direitos humanos. Zuenir Ventura era membro da Academia Brasileira de Letras desde 2014. Ele deixa a mulher, Mari Ventura, e 2 filhos. A gente muda agora de assunto porque mais de 50 gatos foram recolhidos hoje por agentes voluntários no centro de Belo Horizonte. Os animais viviam em um lote na Rua dos Tamoios e foram capturados para serem castrados e enviados em segurança para um novo espaço. O repórter Ronerson Pinheiro foi lá de perto conferir.
3: A história dos gatos que vivem neste terreno na Rua dos Tamoios, no centro de Belo Horizonte, ganhou um novo capítulo há cerca de uma semana. Eles precisavam ser retirados do local e, por isso, o projeto Pega para Castrar entrou em ação. Victor Felipe, um dos voluntários, explica como foi a mobilização.
4: Pega para Castrar nasceu da ineficiência do poder público, né, de conseguir conter os gatos que se procriam mais rápido do que as castrações são feitas, né? Então, aqui, por exemplo, começou com 10 gatos lá atrás, né? A zoonoses, ela tem uma capacidade reduzida em termos de armadilhas, pessoal, metodologia, até o horário de atendimento, né? Gato é o crepuscular, que as pessoas falam, que é o quê? Ou de manhã cedinho ou de noite, né? Final da tarde. E aí a gente percebeu que oferecer esse projeto para que a Arapuca, né, que é a criação nossa, a gatoeira, que é uma gatoeira muito mais segura do que outras no mercado, que colocam em risco o animal, são soluções que permitiriam, por exemplo, que essa colônia, que hoje são 45 gatos, lá atrás eles tivessem sido castrados, seriam 10 gatos, né, que seriam bem cuidados, né? Com 45 gatos, você faz redução de danos, né?
3: Dona Isabel é moradora da região e depois de muito tempo começou a cuidar dos animais.
5: Eu tenho satisfação de cuidar deles, tem, por exemplo, porque o animal, ele é grato, tá? Coisa muito difícil que outras pessoas não são. Agora os animais, eles são compreensivos, entendem, e eles precisam, eles não têm voz. Alguém tem que ser a voz para eles.
3: Aqui a captura é feita com calma e cuidado. Após retirados do local, os felinos são levados para um abrigo no bairro Tirol, região do Barreiro, também em Belo Horizonte, e abre-se espaço para a adoção. O projeto Pega para Castrar já capturou mais de 1000 gatos em Belo Horizonte, na região metropolitana. A iniciativa também faz a castração evitar que colônias como esta continuem crescendo.
4: Mais de 1000 gatos espalhados, né, na região metropolitana. A gente atua muito em Belo Horizonte, mas às vezes a gente faz mutirões de castração em outras cidades também, empresas, condomínios. A gente consegue uma atuação em vários lugares que tem grandes colônias, por isso que o número aumenta rápido, né? A gente chega aqui, por exemplo, pega 45 gatos em 4 dias.
0: E quem quiser adotar um dos felinos capturados pode entrar em contato pelas redes sociais por meio do arroba Pega para Castrar ou pelo telefone 31 986 8618 5546. No próximo bloco, tem recado para os estudantes. A lista de espera dos convocados do FIES termina nesta semana. Eu te conto já já e agora a gente vai para o intervalo com imagens ao vivo da Serra do Curral, porque chove forte em alguns pontos aqui de Belo Horizonte. Então atenção aí na volta para casa. Agora 6 horas e 41 minutos.
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0: Estamos de volta ao vivo, 6 horas e 43 minutos. Quem está com a carteira de motorista vencida desde o mês de junho ganhou mais tempo para poder dirigir. Isso é porque o CONTRAN, pessoal, prorrogou a validade dos documentos e estabeleceu 9 de dezembro como nova data de vencimento. Essa medida ela é temporária e foi adotada enquanto os sistemas de trânsito passam por adequações às novas regras de renovação da habilitação. Quem vai explicar melhor isso para a gente agora ao vivo é o nosso repórter Sulimar Silva. Sulimar, boa noite para você.
1: Boa noite, Rafael. Boa noite para quem está ligado aqui no JM2. E além disso, de tudo que você falou sobre esse novo prazo que vai até o dia 9 de dezembro para quem está com a Carteira Nacional de Habilitação vencida, também vai ter um prazo após essa data de vencimento de 30 dias para que o motorista possa renovar tanto a Carteira Nacional de Habilitação como a ACC, a Autorização para Conduzir Ciclomotores, que são aquelas motos de até 50 cilindradas e até mesmo essas motos elétricas, bicicletas elétricas. O prazo foi estendido pelo governo após as alterações na carteira aprovadas pelo Congresso Nacional ainda no mês de junho. A medida não vale para os motoristas que perderam o direito de dirigir. Com isso, os condutores que têm a CNH e a ACC, dentro desse prazo, não serão penalizadas, desde que elas estejam vencidas. A infração para quem está com a CNH vencida é gravíssima. A multa é de R$ 293,47 e 7 pontos na carteira, além da renovação ou da retenção do veículo. Falando em renovação automática, essa mudança também está feita pelo CONTRAN após a aprovação dessas mudanças que tornaram a renovação gratuita e automática em alguns casos. Para ser contemplado, o motorista precisa estar na lista de bons condutores e não ter cometido infrações nos últimos 12 meses anteriores à renovação e ter menos de 70 anos. Quem tem entre 50 e 69 anos só pode ter o benefício uma vez. Para quem precisa entrar nesse cadastro, é só entrar na Carteira Nacional de Habilitação Digital e fazer todo esse cadastro, que é bem explicativo, tranquilo para quem precisar fazer essa renovação. Então é mais um prazo para quem ainda precisa renovar essa carteira de habilitação. Mas aquele detalhe, não deixe para a última hora, porque todo mundo vai querer viajar no fim de ano, mas é importante estar com documento em dia, né, Rafael?
0: Exatamente isso, Sulimar. Muito obrigado pelas suas informações. Bom trabalho para você aí. O torcedor argentino, que foi flagrado fazendo movimentos que imitavam um macaco, foi absolvido pelo crime. Ele chegou a ser preso suspeito de fazer gestos racistas na direção da torcida do Cruzeiro em uma partida contra o Boca Juniors, realizada em 28 de abril desse ano, no Mineirão. A decisão foi divulgada hoje. O Lenner Círio tem os detalhes para a gente.
2: Nahuel Jeremias Maldonado era acusado pelo Ministério Público de Minas Gerais de praticar, induzir ou incitar a discriminação ou preconceito de raça, cor, etnia, religião ou procedência religiosa. O argentino foi flagrado realizando movimentos considerados racistas durante um jogo entre o Cruzeiro e o Boca Juniors da Argentina em abril deste ano no Mineirão, aqui em Belo Horizonte. Segundo o Ministério Público de Minas Gerais, Nahuel teria alisado o próprio braço e projetado a sua orelha para frente, simulando um macaco. Esses movimentos foram capturados por um vídeo de 4 segundos. Na decisão divulgada hoje pelo Tribunal do Júri aqui da capital, o juiz Romualdo Duarte Mendes argumenta que o depoimento da única testemunha levantada pela acusação não comprova o crime de racismo. Essa testemunha teria dito que não conseguia dizer se os movimentos ali que ela viu eram ou não racistas. O juiz também escutou duas testemunhas argentinas. Elas disseram, com a ajuda de um intérprete, que os movimentos ali praticados por Nahuel eram comuns na torcida argentina. São comuns pela torcida argentina. Esses movimentos são chamados, inclusive, de topo gigio e são usados pela torcida para ironizar o silêncio ou a falta de energia da torcida adversária. O juiz defende que, conforme a jurisprudência do Tribunal de Justiça de Minas Gerais, como não se há uma prova concreta desse crime discriminatório, o que se resta a se fazer é absolver o acusado. E foi isso então que ele decidiu no julgamento no dia 11 de setembro e divulgado hoje de manhã pelo Tribunal de Justiça de Minas Gerais.
0: É inacreditável, né, que isso seja considerado comum. Há menos de 2 meses do Enem, o Ministério da Educação lançou um guia com orientações para ajudar os estudantes na preparação para as provas. A plataforma reúne em um só lugar dicas de professores, métodos de estudos, cronogramas e vídeos sobre as principais etapas do exame. O conteúdo também explica como funciona a prova, desde a inscrição até a divulgação dos resultados. Os estudantes ainda podem conferir as informações sobre a aplicação e tirar dúvidas sobre o exame. Outro destaque são os relatos de participantes, chamados de enenzeiros, que compartilham a rotina de estudos, os desafios e as expectativas para a prova. O guia também reúne histórias de estudantes que já conseguiram a nota 1000. Na redação do Enem e apresenta uma série sobre os bastidores do exame com explicações sobre a elaboração das questões e distribuição dos candidatos nos locais de prova. O Enem 2026 será aplicado nos dias 8 e 15 de novembro. Agora, 6 horas e 50 minutos, a gente continua falando de educação, porque o prazo para os convocados na lista de espera do financiamento estudantil, o FIES, do segundo semestre, termina nesta quinta-feira, dia 24.
3: O Ministério da Educação orientou que os inscritos nesta edição fiquem responsáveis por acompanhar a própria classificação, por curso e turno de cada local de ensino, no endereço eletrônico do FIES Seleção. Se o candidato for pré-selecionado na lista de espera, deverá complementar as informações da inscrição na página do programa, em até 3 dias úteis, a contar da data da sua convocação. O acesso é feito dentro do portal gov.br. Em caso de dúvidas, o interessado pode entrar em contato com o Ministério da Educação pelo telefone 0800-616161.
0: Hoje o Brasil tem uma frota de quase 135 milhões de veículos. Minas Gerais concentra cerca de 14 milhões e tem a segunda maior frota do país. Numa realidade em que o carro faz parte da rotina de milhões de pessoas, o Dia Mundial Sem Carro propõe uma pausa para repensar a forma como a gente se desloca pelas cidades. Aqui em Belo Horizonte, a data foi marcada por ações de conscientização sobre mobilidade e também segurança no trânsito.
4: O Dia Mundial Sem Carro é um convite para repensar a forma como a gente se desloca pela cidade. Em Belo Horizonte, a data ganha uma programação especial dentro da Semana Nacional de Trânsito. Nesta terça-feira, das 9h às 15h, as imediações da Escola de Arquitetura da UFMG, na região da Savassi, contou com atividades educativas e de conscientização sobre segurança no trânsito. A proposta é valorizar outras formas de mobilidade, como caminhar, andar de bicicleta e usar transporte coletivo, além de discutir como motoristas, ciclistas e pedestres podem dividir as ruas com mais segurança.
5: Hoje as pessoas que passam por aqui são chamadas a ações educativas, fazer uma dinâmica com o óculos que faz uma simulação sobre os efeitos do álcool, para que eles possam perceber que essa combinação do álcool e direção não combina. Também são convidados a participarem de uma ação no qual nós fornecemos um guidon que ele testa o seu equilíbrio. Isso é importante porque quando está em cima de uma motocicleta, quando você utiliza a velocidade, o equilíbrio e a força, eles diminuem. Então é uma dinâmica. Além disso, nós temos esse esquete, que é um esquete teatral, que fala sobre o uso dos aparelhos celulares, como que isso é muito nocivo para o nosso trânsito, porque são distrações.
6: Muito importante isso para a educação no trânsito, porque são futuros motoristas e atualmente pedestres. O pedestre também tem que tomar cuidado com quem está no trânsito, e isso é muito importante para conscientizar. Eles já sabem que eles têm que andar no carro com cadeirinha, com cinto de segurança, não pode ficar com vidro aberto. São várias atitudes do dia a dia que vai tornando um hábito, né, que vai levar, sendo levado para a vida.
0: É isso aí. E o uso do celular durante deslocamentos pode tirar a atenção de motoristas e pedestres, como a gente viu na reportagem, e aumentar o risco de acidentes. Uma simulação foi realizada hoje no campus de saúde da UFMG, reproduzindo ocorrências de acidentes, para justamente poder chamar a atenção para a responsabilidade de cada pessoa na segurança viária. A reportagem é do Ronerson Pinheiro.
7: Bastam alguns segundos de distração para uma situação do dia a dia terminar em acidente. É justamente esse tipo de risco que essa simulação quis alertar. A atividade faz parte de uma campanha feita todos os anos, como explica a coordenadora Carla Rona.
8: É extremamente importante para a gente alertar, né, a nossa população do papel dela na segurança do trânsito. Às vezes a população, ela acha que a importância, a segurança do trânsito é só do condutor. É do condutor, sim, mas também dos pedestres, de todos que estão envolvidos naquela sociedade. É muito importante estarmos conscientes e cumprir as normas de trânsito, atravessar na faixa de pedestre, não utilizar o celular, né, o fone de ouvido, ter o cuidado de não utilizar. Então, alertar a população, falar de segurança no trânsito, de educação no trânsito, nunca será demais.
7: Segundo o Observatório Nacional de Segurança Pública, Minas Gerais registrou 273 mortes em acidentes de trânsito nos dois primeiros meses de 2025. No mesmo período de 2026, foram 285, um aumento de quase 4,5%. Ainda de acordo com o levantamento, são mais de 33 acidentes, em média, a cada hora em nosso estado. Números que ajudam a explicar por que simulações como esta são importantes para casos reais. A proposta da simulação é mostrar que a segurança no trânsito também depende das escolhas de quem dirige e de quem circula a pé. A ação foi acompanhada de perto pela comunidade acadêmica e visitantes. Após o acidente, os bombeiros entraram em cena para o resgate. Macas, desencarcerador hidráulico e técnica foram usados na operação. Segundo o tenente Barcelos, do Corpo de Bombeiros, a ação tem o objetivo de chamar a atenção para o cuidado diário no trânsito.
9: Um simulado integrado como esse daqui, ele cumpre um papel muito importante de conscientização, mas também de oportunidade de aprimorar os protocolos existentes no Corpo de Bombeiros Militar de Minas Gerais, no SAMU e também em profissionais de saúde em geral. São todos os profissionais que devem estar muito bem sintonizados pela vida em situações complexas no trânsito.
7: Mais do que mostrar como um acidente acontece, a simulação também reforça que muitas ocorrências podem ser evitadas.
9: O acidente no trânsito, ele é perfeitamente evitável, basta que o condutor realmente fique atento à prevenção, às dicas de segurança e não distraia a sua atenção, não vale a pena correr esse risco que pode custar muito caro.
0: O JM2 fica por aqui, nós temos um novo encontro marcado amanhã a partir das 6h30 da noite. Outras notícias você acompanha a partir das 7h30 da manhã no Jornal da Inconfidência. Ao meio-dia tem o Jornal Minas Primeira Edição. Muito obrigado pela sua companhia aí do outro lado da telinha e para você também que nos ouve pela Rádio Inconfidência. Cuidado aí nessa volta para casa, a gente mostrou, tá chovendo e é preciso atenção no trânsito. Uma boa noite para você e até amanhã.

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1: Veículo com problema interdita parcialmente o trânsito na alça de saída da MGC 356 para a Avenida Raja Gabalha, no trevo do shopping do Belvedere. A lentidão nos dois sentidos da MGC 356 perto do shopping e reflexos também na MG 30 no caminho de Nova Lima para BH. As filas começam pouco depois do Vale do Sereno. Não há opção de desvio, então motorista, muita calma. 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Emerson Rodrigues para a Rádio Inconfidência.
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1: 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As notícias do governo federal que movimentaram o país no dia de hoje.
2: Boa noite.
0: Boa noite para você que nos acompanha em todo o país.
2: Terça-feira, 22 de setembro de 2026.
0: Vamos aos destaques do dia.
2: Contagem regressiva para o Enem.
0: Dia 8 de novembro ocorre a primeira prova para mais de 5 milhões de inscritos.
2: E hoje vamos falar sobre como se preparar melhor para o exame.
0: Além de cartilha que traz dicas de como se sair bem na redação. Pablo Mundim.
3: O material reúne orientações sobre as 5 competências avaliadas e exemplos de redações do Enem 2025, acompanhados de comentários que ajudam a entender os critérios de correção.
2: Frente fria que está no sul do país avança para estados do Sudeste e Centro-Oeste.
0: Defesa Civil reforça orientações sobre os cuidados para quem vive em área de risco. Luana Karen.
4: Na tentativa de prevenir riscos à população, a Defesa Civil emite avisos, tendo como base boletins meteorológicos.
2: Qualidade de vida e acolhimento.
0: Agentes da Segurança Pública contam com serviço de atendimento psicológico online, gratuito e sigiloso. Gabriela Noronha.
5: Que a iniciativa oferece avaliação e aconselhamento psicológico, psicoterapia e acompanhamento psiquiátrico.
2: Hoje, na apresentação da Voz do Brasil, eu, Mariana Jungmann e Luciano Seixas.
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2: A Receita Federal vai liberar, a partir de amanhã, a consulta ao lote residual de restituição do Imposto de Renda.
0: Mais de 400 mil restituições vão ser pagas no dia 30 de setembro.
2: O lote residual contempla declarações transmitidas fora do prazo ou com pendências solucionadas pelos contribuintes.
6: Serão repassadas 412 mil restituições, com valor total que supera R$1,265 bilhão. O lote contempla as restituições de declarações feitas neste ano, transmitidas fora do prazo e com pendências que foram resolvidas pelos contribuintes. Também está neste lote as restituições residuais de exercícios anteriores. Os valores serão depositados no dia 30 de setembro, com prioridade para idosos, pessoas com deficiência e professores. Para consultar se a restituição está disponível, acesse gov.br/Receita Federal na aba Meu Imposto de Renda. Márcia Fernandes, para a Voz do Brasil.
0: De acordo com a Receita Federal, o pagamento da restituição é feito somente em conta bancária do titular da declaração.
2: Em caso de erro nos dados bancários, o órgão oferece serviço de reagendamento disponibilizado pelo Banco do Brasil em até um ano após a primeira tentativa de crédito.
0: E a Receita Federal divulgou um balanço com os dados de solicitações pelo Simples Nacional e pelo regime regular do IBS e da CBS.
2: Segundo o levantamento, até o dia 18 de setembro, o órgão registrou mais de 180 mil pedidos de adesão ao Simples Nacional. Já o regime regular dos novos tributos registrou 165 mil solicitações.
0: No total de pedidos feitos pelo Simples ou para o Simples Nacional, cerca de 61 mil já foram aprovados.
2: A Receita alerta que quase 120 mil solicitações foram negadas, mas ainda estão no prazo legal de 30 dias para regularização das pendências.
0: Mais informações em gov.br/Receita Federal.
2: Profissionais de segurança pública de todo o país têm acesso ao atendimento psicológico gratuito e sigiloso pela internet.
0: O Escuta SUSP prevê a ampliação da capacidade de atendimento e reúne ações voltadas à saúde mental desses profissionais.
7: Desde 2024, agentes da segurança pública podem contar com o serviço de atendimento psicológico online, gratuito e sigiloso, o Escuta SUSP. Segundo dados do Ministério da Justiça e Segurança Pública, divulgados nesta terça-feira, mais de 50 mil atendimentos foram realizados em todo o Brasil, consolidando o projeto como uma das principais ferramentas

0: De apoio à saúde mental desses profissionais. O coordenador clínico do Escuta SUSP, Michael Leone, explica que a iniciativa oferece avaliação e aconselhamento psicológico, psicoterapia e acompanhamento psiquiátrico.
1: A pessoa que chega nesse serviço, ela passou por uma triagem, ela foi encaminhada, ela foi instruída sobre como funciona esse serviço. E junto com esse serviço, a gente tem dois outros serviços de apoio, que são a psiquiatria e o serviço de gerenciamento de terapia medicamentosa. Então, todo esse arcabouço que foi construído, ele funciona de uma maneira muito complementar e ajuda a gente a compreender o paciente como um todo.
0: Foi lançado nesta terça-feira o painel Qualidade de Vida no Trabalho. A primeira publicação de dados sobre o tema reúne, entre outras informações, dados sobre o efetivo, as condições de trabalho das mulheres na segurança pública e os serviços de saúde mental e prevenção ao suicídio. Para o secretário nacional de Segurança Pública, Chico Lucas, falar sobre saúde mental entre esses profissionais é também fortalecer os serviços de proteção ao cidadão.
2: Então, a Escuta SUSP, esse projeto é fundamental porque é a primeira vez que a gente capacita também o Ministério Público para que eles tenham conhecimento de como é a rotina de verdade do policial e que a gente possa juntos combater tanto o autoextermínio, o suicídio, que é tão grave entre as fileiras das polícias, mas também a violência policial.
0: Os profissionais do Sistema Único de Segurança Pública de todo o país podem se cadastrar e iniciar o atendimento especializado diretamente pelo portal oficial do Escuta SUSP no endereço gov.br/escutaSUSP. Para o público geral ou profissionais de outros setores que estejam passando por momentos de sofrimento psíquico, o Centro de Valorização da Vida, o CVV, segue prestando atendimento gratuito e apoio emocional 24 horas por dia através do telefone 188. Reportagem Gabriela Noronha.
3: Dicas do Enem.
4: Olá, meu nome é Ana Clara de Oliveira e a minha dúvida é melhor estudar sozinho ou em grupo?
5: A professora de português, Laíssa Rodrigues, vai responder.
6: As duas possibilidades são interessantes, tanto sozinho quanto em grupo. Sozinho porque às vezes você está em casa, né, tem uma maior concentração, só que essa troca de experiência, de conteúdo, de interpretação também é excelente, né, ali para você fazer com os colegas, até mesmo em intervalo de escola.
7: Meu nome é Rodrigo Nunes e eu queria saber como eu faço para revisar os conteúdos.
5: Quem dá a dica é a professora Laíssa Rodrigues.
6: Cada pessoa, ela vai ter uma forma de revisar, né, e fixar aquele conteúdo diferente. Só que eu acredito que somos muito visuais. Então você pode fazer mapa mental, você pode colocar cartões espalhados pela casa, pelo quarto, que aí ajuda mais a fixar o conteúdo e ficar preparado na hora da prova.
5: É isso aí, se prepare e acompanhe as nossas dicas toda terça-feira aqui na Voz do Brasil e também na radiogov.ebc.com.br. Pois é, e uma das provas que fazem o estudante quebrar a cabeça é a redação.
8: E não é por acaso, ela vale 1.000 pontos e pode fazer muita diferença na nota final, ajudando o candidato a conquistar uma vaga na universidade.
5: E para ajudar quem está se preparando, já está disponível a cartilha do participante, com orientações, critérios de correção e exemplos de textos.
9: O material reúne orientações sobre as 5 competências avaliadas e exemplos de redações do Enem 2025, o Exame Nacional do Ensino Médio, acompanhados de comentários que ajudam a entender os critérios de correção. O texto deve ser dissertativo, argumentativo, ter até 30 linhas e ser elaborado a partir do tema proposto, dos textos motivadores e dos conhecimentos do participante. Cada redação é corrigida por 2 avaliadores, que atribuem até 200 pontos em cada uma das 5 competências. Para a estudante de Brasília, Beatriz Cossio, de 17 anos, a redação é uma das partes mais difíceis da prova.
10: Você tem que estudar muito, tem que se dedicar muito e, principalmente, procurar artigos, né, procurar repertórios, colocar suas ideias no papel.
9: Para ela, o caminho é praticar.
10: a questão de prática, de você procurar, ler e você já ter na sua mente de uma forma que você consiga lembrar na hora da prova.
9: Assim como Beatriz, muitos estudantes têm dificuldade para colocar no papel o que pensam na hora do exame. O professor de redação, José Aguilera, orienta sobre como aproveitar os textos de apoio e os critérios de avaliação.
11: Faça a leitura tranquila, cuidadosa, atenta dos textos de apoio. Lembre-se, o critério básico, as 5 competências do Enem, é aquilo que vai te orientar para uma escrita formal, argumentativa, coesão, coerência e, finalmente, a proposta de intervenção baseada nos direitos humanos. Seguindo isso, tua nota vai ser excelente.
9: A cartilha também alerta para situações que podem levar a nota zero, como fuga ao tema, texto com até 7 linhas e desrespeito à estrutura dissertativo-argumentativa. O material ainda tem versões específicas para participantes com dislexia, transtorno do espectro autista e para surdos ou pessoas com deficiência auditiva. E além das orientações para os participantes, o Enem envolve uma grande estrutura de preparação e aplicação, destaca Ricardo Cardoso, presidente substituto do INEP, o Instituto Nacional de Estudos e Pesquisas Educacionais Anísio Teixeira, responsável pelo Enem.
12: A gente está falando de 5 milhões de inscritos participantes no exame que vão estar realizando a prova em mais de 14 mil locais de aplicação, em mais de 1.900 municípios.
9: As provas do Enem 2026 serão aplicadas nos dias 8 e 15 de novembro. A redação será no primeiro dia de exame. A cartilha está disponível gratuitamente no portal do INEP, no endereço gov.br/INEP. Reportagem Pablo Mundim.
8: Samile Leão, de 21 anos, estudante de escola pública de Virginópolis, em Minas Gerais, foi aluna nota 1000 na redação e hoje cursa medicina na Federal do Estado.
5: E sabe como ela conseguiu? Estudando, fazendo simulados, inclusive durante feriados e encontros de família, como ela conta.
13: Todo mundo via o tanto que eu estudava. Às vezes eu vinha para cá num feriado, tinha festa de família, eu ia um pouquinho e já voltava para casa para fazer um simulado. Todo mundo via o tanto que eu realmente abdicava de muita coisa para poder estudar.
14: O que eu gostaria que as pessoas lembrassem quando elas conhecessem a minha história é de que é possível realizar nossos sonhos com dedicação e paciência. Com muito amor também, se rodear por pessoas que te fazem bem e que podem tornar o processo mais leve.
8: E o Ministério da Educação lançou um guia com informações e conteúdos para ajudar os estudantes nesta reta final para a prova do Enem.
5: O espaço reúne em um só lugar vídeos, tutoriais, dúvidas frequentes, além de informações oficiais para ajudar os participantes na preparação para as provas.
8: A seção Alunos Nota 1000 traz histórias de estudantes que alcançaram a nota máxima na redação e na seção Enezeiros, os estudantes podem compartilhar rotinas de estudos.
5: O guia também conta com materiais pedagógicos produzidos pelo Ministério e disponibiliza o acesso a aplicativos gratuitos, como o MEC Enem, Idiomas e Livros.
8: Saiba mais em gov.br/MEC.
5: Empresas brasileiras afetadas pelas tarifas impostas pelos Estados Unidos ou por conflitos internacionais já podem solicitar financiamento ao BNDES, o Banco Nacional de Desenvolvimento Econômico e Social.
8: Os recursos podem ser utilizados, por exemplo, em capital de giro, compra de máquinas e equipamentos e investimentos para adaptação da atividade produtiva.
15: As empresas interessadas em obter financiamento na nova fase do Plano Brasil Soberano já podem dar entrada nos pedidos de crédito. A nova etapa do plano está atendendo empresas brasileiras que atuam em setores estratégicos para a balança comercial, além das empresas afetadas por tarifas comerciais impostas pelos Estados Unidos, por conflitos internacionais e pelo avanço de medidas protecionistas no comércio mundial. Como explica José Luiz Gordon, diretor de Desenvolvimento Produtivo, Inovação e Comércio Exterior do BNDES. o Banco Nacional de Desenvolvimento Econômico e Social.
16: São mais de 22 bilhões de reais para apoiar investimentos, para apoiar capital de giro, para quem quer exportar, aqueles empresários que estão sendo afetados pelo tarifaço, estão sendo afetados pela Guerra do Golfo ou em setores estratégicos.
15: As empresas interessadas em obter crédito podem protocolar os pedidos de financiamento diretamente no BNDES ou nas instituições financeiras credenciadas. Reportagem André de Barros Lima.
5: Alface, cebola, batata e mamão ficaram mais baratos nas centrais de abastecimento do país.
8: É o que mostrou o levantamento mensal da Conab, referente a agosto.
5: E a comercialização de frutas aumentou, inclusive para o mercado externo.
17: Os preços da batata recuaram em torno de 11% em agosto nas centrais de abastecimento monitoradas pela Conab. Entre as hortaliças, as cotações da cebola e da alface também registraram queda na maior parte das capitais do país. Já os valores de comercialização da cenoura mantiveram-se estáveis em agosto. Os dados são do nono boletim hortigranjeiro divulgados pela Conab nesta terça-feira. A pesquisa também mostrou que a comercialização de frutas nas Ceasas cresceu 4,5% no último mês. O mamão ficou mais barato em 70% dos locais monitorados, com queda de quase 11% em média. Melancia e laranja também registraram um leve declínio em agosto. Já a banana, por outro lado, foi a fruta com maior incremento na média mensal. De acordo com dados do Ministério do Desenvolvimento, Indústria, Comércio e Serviços, as exportações de frutas e hortaliças nos primeiros 8 meses do ano alcançaram 789 mil toneladas, com faturamento superior a US$ 1 bilhão. Natália Koslick, para a Voz do Brasil.
8: Reforço no estoque de grãos. Na última semana foram realizados 2 leilões pela Conab que vão garantir quase 200 mil toneladas de milho nos estoques públicos.
5: O objetivo é a prevenção a possíveis impactos do fenômeno climático El Niño, que pode comprometer o abastecimento e a oferta de grãos no país.
18: São mais de 190 mil toneladas de milho para abastecer estoques do programa de venda em balcão. A aquisição do cereal pela Conab é destinada para a formação de estoques como medida de prevenção a possíveis impactos do fenômeno El Niño. Segundo a ministra do Desenvolvimento Agrário, Fernanda Machiavelli, o reforço nos estoques públicos auxilia produtores rurais e criadores de animais.
19: Por um lado, garantindo a compra desses produtos pela agricultura, pelo agro brasileiro e pela agricultura familiar, e ao mesmo tempo garantindo a oferta de insumos para quem cria animais no Nordeste e alimento para as populações que possam vir a ser afetadas por esse evento climático que afeta já o mundo todo.
18: A agricultura familiar vai fornecer a maior parte do milho adquirido pela Conab, 121 mil toneladas. As outras 70 mil toneladas do cereal foram compradas em ampla concorrência, incluindo produtores rurais, cooperativas e comerciantes. Silvio Porto, diretor-presidente da Companhia Nacional de Abastecimento, destacou o acompanhamento dos preços e do fornecimento de alimentos nas capitais do país.
20: Hoje nós temos informação de todo o Brasil. Nós ampliamos, sobretudo, as capitais da região amazônica e as do Nordeste que faltavam. Então, esse é um instrumento de acompanhamento, de monitoramento, que permite a gente ter uma série histórica que, de fato, a gente sabe como está o custo de vida, como está os preços dos alimentos em todas as capitais brasileiras, de norte a sul do Brasil.
18: A companhia também conta com um estoque de 300 mil toneladas de arroz para este ano. Para participar do programa Venda de Balcão e comprar dos estoques da Conab, o produtor deve se cadastrar no SICAM, o Sistema de Cadastro de Produtores Rurais. Os pedidos, pagamentos e agendamento de retirada são feitos de forma online pelo Balcão Digital da Conab. Reportagem Luciana Colares de Holanda.
8: Com previsões de mais tempestades no centro-sul do Brasil, a Defesa Civil reforça as orientações sobre os cuidados para quem vive em área de risco.
5: Os alertas são emitidos via celular por canais como SMS e WhatsApp.
1: Os três estados da região sul do país estão com alertas de perigo de tempestade e de ventos fortes. Na tentativa de prevenir riscos à população, a Defesa Civil emite avisos, tendo como base boletins meteorológicos. Tiago Molina, coordenador-geral de monitoramento e alerta da Defesa Civil, explica que o cidadão deve ficar atento ao celular, principalmente se mora perto de áreas de risco.
21: A Defesa Civil Nacional trabalha em articulação com as defesas civis estaduais e municipais para a emissão de alertas à população, alertas que chegam via mensagens WhatsApp, mensagens por SMS e também chegam por meio do Defesa Civil Alerta, que se utiliza da tecnologia de cell broadcast para fazer uma informação chegar até os celulares das pessoas.
1: Entre os riscos relacionados a eventos climáticos extremos estão deslizamentos de terra e inundações. A recomendação para quem mora próximo a áreas de risco é conhecer com antecedência possíveis rotas de fuga. Além das informações sobre o risco, alertas da Defesa Civil trazem dicas de autoproteção. O meteorologista do IMET, Roberto Baltazar, afirma que com o deslocamento da frente fria, estados do Sudeste e Centro-Oeste também entram em alerta.
22: Essa frente fria trouxe condições de tempestade para os estados do Rio Grande do Sul e Santa Catarina. Porém, o foco principal a partir do dia 22, hoje, terça-feira, é para a região do estado do Paraná, também trazendo condições de tempestade para o estado do Centro-Sul de São Paulo, oeste do Rio de Janeiro, estado do Mato Grosso do Sul e também as porções mais ao sul do Mato Grosso e do estado de Goiás.
1: Para receber alertas da Defesa Civil Nacional, é preciso se cadastrar pelo WhatsApp no número 61-2034-4611. As mensagens também podem chegar por SMS. Já para receber os alertas de nível severo ou extremo, não é preciso fazer cadastro. Basta estar em local com cobertura de celular. Neste caso, os avisos aparecem na tela do celular, acompanhado de uma sirene. Reportagem Luana Karen.
8: O ponteiro vira hoje às 9h05 da noite e dá início à chegada da primavera.
5: E com ela, a 20ª Primavera dos Museus, que abre espaço para todo mundo conhecer mais sobre cultura, história, ciência.
8: Museus de todo o país têm programação especial nesta semana.
5: A iniciativa reúne mais de 920 instituições e cerca de 2.700 atividades até domingo, dia 27.
8: Com o tema Museus para Todas as Pessoas, a programação busca ampliar o acesso a esses espaços com ações voltadas à inclusão, à acessibilidade e à participação dos diferentes públicos.
23: Museu também é lugar de descoberta, de encontro e de pertencimento. E esses espaços ganham uma programação especial em todo o país. É a 20ª Primavera dos Museus, promovida pelo IBRAM, o Instituto Brasileiro de Museus. Até domingo, dia 27, mais de 920 instituições participam da iniciativa. A programação busca aproximar ainda mais os museus das pessoas, como explica Fernanda Santana Rabelo de Castro, presidente do IBRAM.
24: São visitas, exposições, exibições cinematográficas que trazem a temática, mas que também trazem acessibilidade, também trazem inclusão. São atividades que constroem narrativas junto com os públicos, junto com os territórios.
23: Ao todo, são 2.700 atividades, entre exposições, oficinas, palestras, visitas mediadas e ações educativas em todo o país. O tema deste ano é Museus para Todas as Pessoas, uma oportunidade para quem já frequenta esses espaços e também para quem ainda não teve essa experiência. É o caso de Benjamin Carvalho de Souza, de 8 anos, que visitou um museu pela primeira vez. Entre tantas descobertas, uma chamou especialmente a atenção do menino, o aparelho conhecido como curvas de sino.
25: Aquele negócio que a gente bate nas bolas de vermelho versus azul, que a gente tem que bater para a gente ganhar ponto. Ele ensina coisas, diferente da sala de aula.
23: No SESI Lab, em Brasília, a experiência com estudantes mostra como a educação pode transformar a visita ao museu em uma oportunidade de descoberta. Mais do que observar objetos e exposições, a proposta é estimular a curiosidade, a participação e o aprendizado, explica Cláudia Ramalho, superintendente de cultura do SESI.
0: E aqui é um espaço que os professores também, além do trazer os seus alunos para se divertirem, é um espaço também de aprendizagem na prática daquilo que eles aprenderam, né, na teoria dentro de sala de aula.
23: A Primavera dos Museus também chama atenção para as barreiras que ainda afastam parte da população desses espaços. Acessibilidade, diversidade, representatividade e direito à memória fazem parte da discussão deste ano. E participar é simples. A programação está disponível na plataforma Visite Museus, no endereço visite.museus.gov.br. É possível pesquisar atividades por estado, cidade, data e instituição. É só escolher a experiência e descobrir um museu que pode estar mais perto do público do que se imagina. Com locução de Thaís de Araújo, reportagem Pablo Mundim.
5: E essas foram as notícias do governo federal.
8: Uma realização da Secretaria de Comunicação Social da Presidência da República.
5: Com produção da empresa Brasil de Comunicação.
8: Fique agora com as notícias do Poder Judiciário e do Congresso Nacional. Boa noite.
5: Boa noite, até amanhã.
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4: Presidente do STF, Edson Fachin, diz que Poder Judiciário trabalha para dar mais segurança à negociação de precatórios.
6: Flávio Dino discute com autoridades a responsabilidade na aplicação de emendas parlamentares.
4: STJ vai promover audiência pública sobre advertência de glúten em embalagens de alimentos.
6: Boa noite, eu sou Leandro Bezerra.
4: E eu sou Walter Lima.
6: O Supremo Tribunal Federal realizou hoje audiência pública para discutir aspectos relacionados ao controle, à transparência e à responsabilidade na destinação de recursos públicos por meio de emendas parlamentares impositivas.
4: O debate ocorreu sob relatoria do ministro Flávio Dino e reuniu representantes de diferentes instituições, órgãos de controle, especialistas e entidades da sociedade civil.
6: O Poder Judiciário tem trabalhado para dar mais segurança e transparência à negociação de precatórios do país.
4: Agora, em setembro, o Conselho Nacional de Justiça realizou uma audiência pública sobre o tema. Em agosto, o Supremo Tribunal Federal assinou uma portaria conjunta com o Banco Central para reforçar os mecanismos de proteção na transferência de precatórios. Marcela Luiza.
7: Precatório é o dinheiro que uma pessoa ou empresa tem direito a receber do poder público depois de ganhar uma ação judicial definitiva. Agora, em setembro, o Conselho Nacional de Justiça realizou uma audiência pública com representantes de diferentes setores com o objetivo de receber sugestões para melhorar a tecnologia e a forma de controle da transferência dos créditos dos precatórios. A audiência é fruto das atividades do grupo de trabalho criado pela portaria conjunta assinada pelo Supremo Tribunal Federal e pelo Banco Central do Brasil, o Bacen, em agosto deste ano. Na ocasião da assinatura do acordo, o presidente do STF, do CNJ, ministro Edson Fachin, destacou que o objetivo é garantir mais transparência e segurança jurídica.
26: O objetivo dessa nova regulação, obviamente, não é impedir a circulação de créditos, mas sim de garantir que ocorra com transparência, segurança jurídica, rastreabilidade e proteção aos credores, especialmente aos credores em situação de vulnerabilidade.
6: O Superior Tribunal de Justiça vai realizar audiência pública para discutir se a informação contém glúten é suficiente nas embalagens de alimentos industrializados ou se deve incluir a advertência: o glúten é prejudicial à saúde dos doentes celíacos.
4: O evento será nesta quarta-feira, 23 de setembro, a partir das 2 horas da tarde. Fátima Uchoa.
9: Os debates vão incluir especialistas e representantes de entidades interessadas na causa celíaca e serão transmitidos ao vivo pelo canal do STJ no YouTube para qualquer pessoa acompanhar. A audiência pública foi convocada pelo relator do tema repetitivo 1343, ministro Ricardo Vilas Boas Cueva, para reunir informações que auxiliem na formação do precedente qualificado. As exposições abordarão aspectos médicos e científicos relacionados à doença celíaca, além de possíveis impactos regulatórios e econômicos da eventual exigência de advertência complementar nas embalagens de alimentos industrializados.
6: Começou nesta terça-feira no Tribunal Superior do Trabalho, em Brasília, um seminário sobre acessibilidade, inclusão e combate ao capacitismo.
4: O encontro reúne magistrados, servidores e especialistas e termina nesta quarta-feira. Simone Moura.
10: Durante o evento, foi entregue o Prêmio Justiça do Trabalho Acessível. Foram premiados 5 projetos nas áreas de atitude, gestão da acessibilidade, comunicação, tecnologia e serviços. Ao longo do dia, os debates trataram da política de acessibilidade e inclusão da justiça do trabalho e das barreiras enfrentadas pelas pessoas com deficiência. À tarde, a programação abordou a acessibilidade digital e documental e o papel das pessoas com deficiência na luta por direitos e inclusão. O seminário continua nesta quarta-feira com oficinas e novos debates sobre o assunto.
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6: A você uma boa noite.
4: Boa noite e até amanhã.
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12: Eu sou Humberto Pinheiro e estes são os destaques de hoje do Jornal do Senado, que começa agora. Projeto que cria a Semana do Pequeno Investidor está pronto para ser votado em comissão do Senado. Visita ao Congresso aproxima jovens do debate sobre aprendizagem profissional. Veículos de comunicação do Senado e da Câmara preparam cobertura especial das eleições. Boa noite. Está pronto para votação na Comissão de Educação e Cultura o projeto que cria a Semana Nacional do Pequeno Investidor. A proposta dedica a segunda semana de outubro à promoção de ações de educação financeira. Repórter Patrícia Oliveira.
13: O projeto que cria a Semana Nacional do Pequeno Investidor busca levar conhecimento básico sobre investimentos à população. Mostrar que qualquer pessoa pode começar a investir com segurança. Alertar contra fraudes e a complexidade do mercado de capitais e estimular o hábito de poupar e investir desde cedo. A proposta da senadora Jussara Lima, do PSD do Piauí, dedica a segunda semana de outubro para as ações educativas e foi debatida com especialistas em audiência pública no Senado. Para a economista Débora Maganha, o investidor nem sempre entende o que compra, com o risco de perdas pela ilusão de ganhos rápidos.
14: O brasileiro nunca foi ensinado a exigir duas coisas antes de colocar o dinheiro dele. A primeira é entender de onde vem o retorno e qual é o risco daquela operação. A segunda é compreender o que sustenta o investimento se tudo der errado.
13: O projeto recebeu relatório favorável dos senadores Alci Lucas, do PL do Distrito Federal, que defende a educação financeira nas escolas.
16: Quando eu era criança, a gente tinha aqueles cofrinhos para guardar as moedas, guardar na poupança. Então isso tem que estar na educação. Desde criança você tem que ensinar a poupar.
13: A proposta está pronta para votação na Comissão de Educação e Cultura.
27: Eleições 2026.
12: No dia 4 de outubro, os veículos de comunicação do Senado e da Câmara vão trabalhar de forma integrada na cobertura das eleições. Na Rádio Senado, a programação terá uma atenção especial à fase de apuração com uma transmissão independente. O sinal também poderá ser retransmitido pelas rádios parceiras em todo o país. A reportagem é de Yasmin Rodrigues.
28: A cobertura especial vai acompanhar o eleitor durante todo o domingo, desde o início da votação
1: até a divulgação dos resultados. Rádio Senado, Rádio Câmara, TV Senado e TV Câmara, além das agências de notícias das duas casas, vão trabalhar de forma integrada com entradas ao vivo dos tribunais eleitorais e a participação de especialistas e consultores para explicar o processo eleitoral e analisar o cenário político. A cobertura também terá participação de jornalistas da Rede Legislativa de Rádio e Televisão, com repórteres das Assembleias Legislativas e das Câmaras Municipais de todo o país. A coordenadora-geral da Rádio Senado, Leila Herédia, explica como foi preparada essa cobertura integrada e o que o ouvinte poderá acompanhar ao longo do domingo.
15: A nossa ideia é mostrar para o eleitor, para o ouvinte, para o telespectador, tudo o que acontece durante o dia em todas as etapas da eleição. A gente vai ter entrada ao vivo de todas as regiões do Brasil, com notícias atualizadas, informações de serviços, acontecimentos, as notícias mais quentes.
1: A partir das 5 da tarde, a Rádio Senado deixa o pau de transmissão e passa a fazer uma cobertura ao vivo de forma independente, justamente quando começa a apuração dos votos. O sinal estará liberado para ser retransmitido por qualquer emissora do país.
12: Os eleitores que pretendem usar o e-título para se identificar no dia da votação devem ficar atentos ao prazo para o primeiro acesso ao aplicativo. A Justiça Eleitoral orienta que o procedimento seja feito até 3 de outubro, sábado anterior ao pleito. A reportagem é de Luísa Mello.
17: Os eleitores que pretendem usar o e-título para se identificar no momento da votação devem registrar o primeiro acesso no aplicativo até 3 de outubro, sábado anterior ao pleito. A ação da Justiça Eleitoral tem como objetivo evitar a sobrecarga do aplicativo no dia da eleição, quando o download e o primeiro acesso serão interrompidos. O ministro Cássio Nunes Marques, presidente do Tribunal Superior Eleitoral, informa que notificações já foram enviadas aos eleitores por meio do e-título para promover as atualizações.
18: A Justiça Eleitoral iniciou o envio de notificações oficiais pelo aplicativo e-título. A iniciativa busca facilitar o acesso a informações importantes para o exercício do voto, como a consulta antecipada ao local e a sessão de votação. Reforçamos, portanto, a recomendação para que eleitoras e eleitores mantenham o aplicativo atualizado, façam o primeiro acesso e confiram seus dados com antecedência.
17: Para usar a versão digital do título de eleitor com fotografia disponibilizada pelo aplicativo, é preciso apresentar o e-título diretamente na tela do celular ou no tablet ao mesário no dia da votação. Não serão aceitas capturas de tela nem documentos sem foto. O aplicativo também disponibiliza a consulta do local de votação e outras informações importantes durante o período eleitoral.
12: Nas eleições deste ano, estão aptos a votar quase 2 milhões de eleitoras e eleitores com algum tipo de deficiência, o maior número já registrado pela Justiça Eleitoral. Para garantir a autonomia desse público, são adotadas medidas de acessibilidade, como a preferência na fila no dia da votação, o direito de ingressar na sessão eleitoral com cão-guia e o auxílio de uma pessoa de confiança, que pode acompanhar o eleitor na cabine de votação. No entanto, o acompanhante não poderá estar a serviço da Justiça Eleitoral, de partido político, federação ou coligação. Na urna eletrônica é disponibilizado um sistema de áudio que orienta cada passo da votação para os eleitores com deficiência visual, e a Justiça Eleitoral fornece fone de ouvido descartável. A urna tem ainda teclado em braille e intérprete de Libras exibido no canto inferior da tela. Para o senador Flávio Arnes, do PSB do Paraná, a acessibilidade durante todo o processo de votação é um direito. Na avaliação dele, é preciso garantir condições adequadas para que as pessoas com deficiência não encontrem dificuldades para votar.
19: Direito, voto, acessibilidade, não ter problemas no local, participar do processo, é um direito fundamental de todos, todas na construção da democracia e também da pessoa com deficiência.
12: O 45 jovens do programa Aprendiz do Futuro de Lusiânia, em Goiás, visitaram o Congresso Nacional e conheceram de perto o trabalho de deputados e senadores. A visita aconteceu ao mesmo tempo em que o Senado analisa o Estatuto do Aprendiz, proposta que reorganiza as regras da aprendizagem profissional no país. Repórter Henrique Nascimento.
0: Conhecer onde as leis são discutidas fez parte da formação de 45 jovens do programa Aprendiz do Futuro de Lusiânia, em Goiás. Eles visitaram o Congresso Nacional e acompanharam de perto espaços que até então muitos conheciam apenas pela televisão ou pela internet. Para o instrutor Gabriel Fonseca, a experiência aproxima os jovens da cidadania e das decisões que fazem parte da vida deles.
5: A visita ao Congresso Nacional, ela possibilitou que os jovens compreendessem na prática que esses espaços fazem parte da vida deles e da construção da nossa sociedade.
0: No Senado, a aprendizagem profissional também está em debate. A Comissão de Assuntos Sociais aprovou o Estatuto do Aprendiz, que reorganiza as regras para a contratação e formação de adolescentes e jovens de até 24 anos. O texto mantém cotas entre 5% e 15% e dá prioridade a jovens em situação de vulnerabilidade. O senador astronauta Marcos Pontes, do PL de São Paulo, defendeu mais oportunidades para que os jovens desenvolvam habilidades ligadas às novas tecnologias.
8: E eles agora, em tempo de tecnologia, inteligência artificial, eles têm a capacidade de fazer muito mais que muito adulto aí, né, tentando aprender inteligência artificial. Você dá um negócio desse na mão de um jovem aí, ele destrincha esse negócio rapidamente.
0: O projeto ainda vai ser votado pelo plenário do Senado.
12: Com trabalhos técnicos de Eliseu Caires, o Jornal do Senado fica por aqui. Acompanhe agora as notícias da Câmara dos Deputados. Boa noite e até amanhã.
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20: Proposta prioriza métodos de ensino específicos para pessoas com autismo.
21: Mercosul aprova acordo de cooperação educacional entre países do bloco.
22: Projeto de lei obriga a instalação de brinquedotecas em delegacias da mulher.
23: Boa noite. Avança na Câmara a proposta que torna obrigatória a instalação de brinquedotecas em delegacias da mulher e em fóruns. O repórter José Carlos Oliveira tem os detalhes.
24: As comissões de defesa dos direitos da mulher e da previdência social, infância e adolescência aprovaram um projeto de lei que torna obrigatória a instalação de brinquedotecas em delegacias da mulher e em fóruns do país. A proposta do deputado Marques Beltrão, do União de Alagoas, tem foco no acolhimento de mães, crianças e adolescentes vítimas de violência nos espaços investigativos e da justiça. De acordo com o texto, as brinquedotecas deverão contar com atividades lúdicas e educativas e pelo menos um profissional habilitado para monitorar e adequar o espaço às necessidades das crianças. Uma das relatoras da proposta, a deputada Laura Carneiro, do PSD do Rio de Janeiro, ampliou o alcance da medida. Além de brinquedotecas, ela também prevê que as delegacias da mulher mantenham equipe multidisciplinar para atendimento às mulheres em situação de violência, como psicólogas, assistentes sociais, advogadas e pedagogas.
25: Nós já votamos aqui em todo um arcabouço jurídico que trata das crianças vítimas e testemunhas de crimes violentos. Criamos aí a escuta especializada e toda uma tecnicidade que tem que ser utilizada no Poder Judiciário. As brinquedotecas complementam essa lei. É muito importante que a criança e a mãe cheguem num ambiente, na hora da denúncia, né, da violência sexual, por exemplo, com algum tipo de acolhimento. E a brinquedoteca pode auxiliar essa criança nesse processo de oitivo.
24: Em outra alteração no texto, Laura Carneiro inclui na Lei de Diretrizes e Bases da Educação Nacional a previsão de que filmes nacionais e de conteúdos contra a violência doméstica e familiar passem a integrar o currículo complementar das escolas, com no mínimo 2 horas mensais. O texto original e as alterações ainda vão passar pela análise das comissões de Segurança Pública e de Constituição e Justiça. Da Rádio Câmara de Brasília, José Carlos Oliveira.
27: Segurança Pública.
29: Na
2: Na Comissão de Segurança Pública, Alexandre Leite, do União de São Paulo, é relator do projeto que cria o Protocolo Nacional de Investigação de Crianças e Adolescentes Desaparecidos. O texto visa padronizar e agilizar as investigações desde o registro do desaparecimento.
3: O relatório de Alexandre Leite estabelece diretrizes para a atuação dos órgãos de segurança pública na busca por menores desaparecidos. A proposta também autoriza a divulgação imediata e georreferenciada de alertas em casos de risco à vida ou à integridade física da vítima.
2: Daiana Santos, do PCdoB do Rio Grande do Sul, apresentou o projeto que cria mecanismos de proteção e assistência integral às vítimas de crimes raciais. O texto prevê ações para evitar exposição indevida, constrangimentos e repetição desnecessária de depoimentos.
3: A proposta de Daiana Santos também determina que ocorrências com indícios de motivação racial sejam registradas como crimes raciais e não como crimes diversos. A iniciativa ainda assegura acompanhamento jurídico e prioridade na tramitação das investigações e dos processos.
2: Uma punição mais severa para o uso de drones em práticas criminosas é o que prevê proposta de Luiz Felipe de Orleans e Bragança, do PL de São Paulo. A ideia, segundo ele, é criar agravantes e ampliar penas em até 2/3 quando essa tecnologia for utilizada.
3: Luiz Felipe de Orleans e Bragança alerta para o avanço das facções que utilizam esses equipamentos no monitoramento policial, no transporte de armas e na entrega de insumos em presídios. Ele lembra que o texto não impõe restrição ao uso civil ou profissional dos drones.
2: Os deputados analisam o projeto de professora Marcivânia, do PCdoB do Amapá, que garante a transferência de servidoras públicas e empregadas da iniciativa privada em situação de violência doméstica para outras localidades como medida de proteção. O texto cria o Pacto Federativo de Proteção à Pessoa em Situação de Violência Doméstica e Familiar.
3: A matéria também cria um fundo nacional para custear as transferências e auxiliar financeiramente as vítimas, além de incentivos para empresas que aderirem ao programa. Professora Marcivani explica que o objetivo é estabelecer mecanismos de cooperação entre os entes federados para viabilizar a medida.
2: A Câmara aprovou o projeto que estabelece o direito de indenização por dano moral nos casos de violência doméstica contra a mulher. A relatora do texto, Lídice da Mata, do PSB da Bahia, acredita que a medida amplia a proteção porque responsabiliza ainda mais os agressores.
4: Esse projeto, ele visa justamente fazer com que a mulher vítima da violência doméstica possa processar, ela possa ser recompensada financeiramente pelos danos morais à sua imagem. Então, ela reforça a condenação do agressor e ela reforça, portanto, a luta da vítima para combater esta violência.
3: Lídice da Mata argumenta que a violência doméstica provoca consequências que vão além das agressões físicas, atingindo a saúde mental e a dignidade das vítimas. Para ela, a proposta fortalece a Lei Maria da Penha e amplia os mecanismos de proteção às mulheres.
27: Relações Exteriores.
2: A representação do Mercosul aprovou um acordo para cooperação educacional entre os países do bloco. A repórter Maria Neves explica as medidas propostas.
6: A representação brasileira no Parlamento do Mercosul aprovou o acordo para reconhecimento de estudos e títulos de ensino superior técnico profissional, tecnológico, artístico e de formação de professores entre os países do bloco. Como ressaltou o relator, deputado Vermelho, do PL do Paraná, o texto estabelece apenas princípios gerais e diretrizes para a cooperação. A implantação do reconhecimento mútuo dos diplomas ocorrerá depois que os ministros da Educação do Bloco aprovarem mecanismos como as tabelas de equivalência das disciplinas cursadas. Na opinião do deputado Vermelho, essa previsão garante mais estabilidade para a cooperação educacional entre os países.
7: Ao atribuir à reunião de ministros da Educação a elaboração das tabelas de equivalências, dos instrumentos de reconhecimento e do mecanismo de implementação, O acordo prestigia os órgãos especializados do bloco e institui mecanismos permanentes de atualização de seus procedimentos, conferindo maior estabilidade e previsibilidade à cooperação regional em matéria educacional.
6: Vermelho defende ainda que a cooperação educacional vai favorecer a formação de recursos humanos, fortalecer as redes acadêmicas regionais e contribuir para o desenvolvimento científico, tecnológico e social dos países participantes.
7: É a oportunidade da integração dos nossos professores, dos nossos mestres com os países membros. Tendo a oportunidade de um professor de matemática lá de Foz do Iguaçu dar aula no Paraguai, dar aula na Argentina, no Uruguai e assim vice-versa. Eu acho que isso a gente passa a uniformizar ainda mais a questão educacional do Mercosul.
6: Para o presidente da representação brasileira no Parlamento do Mercosul, deputado Arlindo Quinalha, do PT paulista, o mecanismo de cooperação educacional vai ser especialmente importante para estudantes brasileiros de medicina que se formam nos outros países do bloco. O parlamentar ressaltou que hoje, muitas vezes, esses profissionais encontram grande dificuldade para o reconhecimento do diploma estrangeiro. Da Rádio Câmara de Brasília, Maria Neves.
27: Ciência e tecnologia.
23: Adriano do Baldi, do PP de Goiás, é um dos signatários do requerimento de criação de uma frente parlamentar mista que visa fortalecer o programa espacial brasileiro, garantindo mais recursos e segurança jurídica para o setor.
2: Adriano do Baldi defende o apoio à Agência Espacial Brasileira por considerar a área estratégica para a soberania nacional e como vetor científico e tecnológico capaz de impulsionar a economia espacial e o desenvolvimento sustentável do país.
27: Educação.
23: Passou em mais uma comissão da Câmara proposta que prioriza o uso de métodos de ensino específicos para pessoas com autismo. A reportagem é de Mônica Tati.
9: O diagnóstico precoce e métodos de ensino específicos para pessoas com transtorno do espectro autista deverão ser priorizados. É o que prevê projeto aprovado pela Comissão de Educação da Câmara dos Deputados. O relator na Comissão de Educação, o deputado Tarcísio Mota, do PSOL do Rio de Janeiro, acatou a sugestão da Comissão de Defesa dos Direitos das Pessoas com Deficiência, que alertou que já existem mecanismos para reconhecer a diversidade no processo educacional na LDB, a Lei de Diretrizes e Bases da Educação. Tarcísio Mota considera que a alteração se enquadra melhor na Política Nacional de Proteção dos Direitos da Pessoa com Transtorno do Espectro Autista, que estabelece a promoção e incentivo à formação continuada dos profissionais da educação para a educação especial inclusiva. Mota também reforça a necessidade de suporte pedagógico nas salas de aula do ensino regular.
10: A Política Nacional de Educação Especial Inclusiva orienta os sistemas de ensino para garantir a escolarização de estudantes com deficiência, transtornos do desenvolvimento e altas habilidades ou superdotação em classes comuns do ensino regular, mediante suporte pedagógico adequado e práticas educacionais inclusivas. Nesse contexto, a formação inicial dos profissionais de educação constitui elemento central para a efetivação das políticas de inclusão escolar, especialmente no que se refere à adoção de metodologias pedagógicas acessíveis, estratégias de ensino diversificadas e instrumentos de apoio capazes de responder às diferentes necessidades educacionais dos estudantes.
9: O projeto que prevê métodos adequados de ensino para pessoas com transtorno do espectro autista aguarda a apreciação da Comissão de Constituição e Justiça. Se for aprovado, segue para a votação no Senado Federal. Da Rádio Câmara de Brasília, Mônica Tati.
27: Economia.
2: Rui Carneiro, do Podemos, da Paraíba, apoia a proposta que altera o cálculo do IPVA e estabelece limites para despesas da administração pública. O texto prevê que o IPVA seja calculado com base no peso do veículo e também limita os gastos com publicidade institucional a 0,1% da receita corrente líquida dos entes federados.
23: Rui Carneiro defende um teto de 1% sobre o preço de venda do automóvel para o IPVA e a criação de limites para o orçamento orçamento do Poder Legislativo e dos Tribunais de Contas. Na visão dele, a medida aumenta a previsibilidade tributária e contém os gastos públicos.
2: Valdemar Oliveira, do Avante, de Pernambuco, apresentou o projeto que permite deduzir do imposto de renda despesas com assistência veterinária para animais de estimação. De acordo com o autor, a medida incentiva os cuidados com a saúde dos animais, reduz o abandono e estimula a formalização do setor.
23: A proposta de Valdemar Oliveira é estabelecer limite anual de até R$5.000 por contribuinte para o benefício. O texto prevê ainda a dedução de gastos com consultas, exames, cirurgias, medicamentos, vacinas e planos de saúde veterinários, mediante comprovação das despesas.
27: Consumidor.
2: Beto Pereira, do Republicanos de Mato Grosso do Sul, apresentou projeto que obriga as prestadoras de telecomunicações a retirar, em até 30 dias após o cancelamento do contrato, os equipamentos instalados na residência do assinante. Pela proposta, a retirada deve ser feita sem custos para o consumidor.
23: Beto Preto incluiu no texto que a rescisão contratual deverá ser processada após o prazo de 30 dias, independentemente da devolução dos aparelhos. Na visão do parlamentar, a medida busca reduzir transtornos aos consumidores e tornar mais ágil a troca de prestadoras de serviço.
27: Desenvolvimento Regional.
2: Sérgio Brito, do PSD da Bahia, considera importante ampliar o debate sobre a criação de municípios no Brasil. Ele argumenta que a discussão deve levar em conta o projeto que estabelece regras para emancipação, incorporação, fusão e desmembramento de municípios.
23: Por isso, Sérgio Brito propõe a participação de representantes do governo, de entidades municipalistas e de especialistas no tema. O deputado ressalta que o objetivo é aperfeiçoar as regras para reorganização territorial e fortalecer o desenvolvimento regional e o Pacto Federativo.
2: Projeto de Félix Mendonça Júnior, do PDT da Bahia, cria o Programa Nacional de Desenvolvimento da Cacauicultura e do Chocolate Artesanal. A proposta reduz impostos federais e simplifica regras ambientais e sanitárias para agroindústrias cacaueiras.
23: O texto cria ainda um fundo para fortalecer a cadeia do cacau e do chocolate de origem. Segundo Félix Mendonça Júnior, a medida amplia a competitividade do Brasil, hoje o sexto maior produtor mundial, no mercado global que movimenta mais de US$130 bilhões ao ano.
27: Saúde.
2: Antônio Andrade, do PSDB de Tocantins, defende a aprovação de projeto que cria o Programa Nacional de Vacinação Inclusiva para pessoas com deficiência e com autismo. A proposta prevê atendimento prioritário, ambientes adaptados e possibilidade de vacinação domiciliar.
23: Relator da matéria na Comissão de Saúde, Antônio Andrade recomenda que o programa seja incorporado às regras nacionais de imunização. O texto também prevê capacitação dos profissionais de saúde e materiais acessíveis para orientar pacientes e familiares.
27: Direitos Humanos.
2: A Câmara aprovou regras para a comunicação ao Conselho Tutelar de Atendimentos de Saúde à Criança. A repórter Paula Bittar nos conta como deve funcionar.
1: A Comissão de Constituição e Justiça da Câmara aprovou um projeto que exige a definição de hipóteses objetivas que obrigam a comunicação ao Conselho Tutelar por profissionais de saúde de casos envolvendo crianças e adolescentes. A medida busca evitar que a notificação dependa apenas da avaliação subjetiva do profissional. De acordo com o texto aprovado, os gestores do Sistema Único de Saúde deverão definir as hipóteses específicas em que a comunicação será obrigatória. As informações enviadas às autoridades e os prontuários e fichas de atendimento devem ser mantidos em sigilo. Atualmente, o Estatuto da Criança e do Adolescente determina que a suspeita ou a confirmação de castigo físico, de tratamento cruel ou degradante e de maus tratos contra criança ou adolescente seja informada ao Conselho Tutelar. A proposta que exige a definição de hipóteses objetivas que obrigam a comunicação ao Conselho Tutelar por profissionais de saúde de casos envolvendo crianças e adolescentes já pode seguir ao Senado. Da Rádio Câmara de Brasília, Paula Bittar.
23: Capitão Alberto Neto, do PL do Amazonas, critica o veto presidencial à proposta que prevê a distribuição gratuita do cordão de girassóis pelo SUS. Ele argumenta que a medida garante inclusão e dignidade para pessoas com condições não visíveis.
11: Ao enxergar o cordão de girassóis, você vai ter empatia e vai entender que aquela pessoa precisa, sim, de prioridade. Isso tem facilitado, tem dado inclusão mais a essas pessoas que têm deficiências não visíveis. E o que nós fizemos uma nova lei, que foi distribuir esses cordões de girassóis pelo SUS. E o governo federal veta essa lei, alegando questões orçamentárias. O custo é muito, muito baixo.
2: Na opinião de capitão Alberto Neto, a distribuição gratuita do cordão amplia o acesso das pessoas ao símbolo de identificação, o que, segundo ele, favorece o atendimento prioritário e a inclusão. Para o deputado, o impacto financeiro da medida é irrelevante diante do seu papel social.
27: Previdência.
23: Marreca Filho, do PRD do Maranhão, defende a aprovação de projeto que assegura a revisão humana sobre decisões automatizadas que neguem, suspendam ou reduzam benefícios de pessoas em vulnerabilidade. Autor da proposta, ele explica que a análise deve ocorrer antes de a medida produzir efeitos.
2: O texto de Marreca Filho também determina que o cidadão seja informado em linguagem simples sobre o uso da inteligência artificial e os principais critérios considerados na decisão. A matéria ainda estabelece canais acessíveis para contestação por meios não digitais.
27: Últimas notícias.
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0: Boa noite para você ligado no Esportes pelo Ar nessa terça-feira, dia 22 de setembro de 2026. Atlético e Cruzeiro estão de folga, né? Data FIFA, o Atlético volta a campo só no dia 3, Cruzeiro no dia 7, mas eles vão voltar a treinar nessa semana e claro que a bola para, mas a gente não. Vamos conversar sobre essa parada. Você acha que foi boa essa parada para o Atlético Cruzeiro, torcedor? Seu time estava precisando dar uma recuperada, principalmente na parte física. Você acha que vai ajudar? Duas semanas de treinamento vão ajudar para que Atlético Cruzeiro melhorem na temporada? Quero saber sua opinião. Participe conosco, envie mensagem pelo WhatsApp. O número é o 319-8280-6655. 319-8280-6655. Hoje nós vamos falar também de algumas mudanças que vão ocorrer no futebol brasileiro a partir do ano que vem. Os clubes de Série A e Série B votaram em algumas mudanças e ó, tem algumas que são interessantes, tá? Umas bem interessantes, eu vou querer saber a sua opinião, então participe conosco, 319-8280-6655, enquanto você escreve para participar conosco. Vamos começar a nossa bancada de hoje, começando com Paulo Roberto Lagares. Lagares, boa noite, obrigado pela presença.
1: Obrigado.
0: Foi bom para o Cruzeiro essa parada aí da FIFA?
1: Boa noite para quem nos acompanha, boa noite André, boa noite Afonso. Para o Cruzeiro, sim. Para o Cruzeiro, eu considero que a parada ela é muito boa, acho que pela questão mental, principalmente porque você vir de eliminação na Copa do Brasil para o arquirrival, vir de uma eliminação para o Flamengo na Libertadores e praticamente terminar o ano do Cruzeiro em 2026, acho que a parada pode ser principalmente um fator que pode beneficiar o Cruzeiro mentalmente. Jogadores estão abalados, claro, com as eliminações e pode ter um ânimo, um descanso, esquecer um pouco da temporada e voltar daqui duas semanas no Brasileirão para poder buscar a vaga à Copa Libertadores do ano que vem. Título a gente sabe que é impossível, mas buscar uma vaga que é o principal objetivo da equipe comandada pelo dono, né, o Pedro Lourenço.
0: Conosco nessa noite também, Afonso Alberto. Boa noite, Afonso. Obrigado pela presença. E pelo lado do Atlético, foi bom dar essa parada aí de duas semanas?
2: André, Paulo, telespectador amigo, um abraço. Olha, quem aproveitou melhor a parada para a Copa do Mundo foi o Barba. Foi o Atlético, o melhor clube no Brasil que aproveitou a parada da Copa do Mundo. Espero que o Barba faça a mesma coisa. Eu acho que essa parada é boa para todo o clube, para todo o clube brasileiro. Ah, mas o Flamengo está embalado, o Palmeiras, não, mas é boa. É boa para recuperar jogador que está no departamento médico, para reorganizar o time dentro das quatro linhas. Eu não vejo ponto negativo nisso.
0: O Afonso falou aí da melhor do Atlético. Hoje nós levantamos números aqui para você entender o que aconteceu com o Atlético e Cruzeiro com a parada para a Copa do Mundo, né? E aí você vai entender. O torcedor tá cruzeirense fala assim: eu acho que o Cruzeiro piorou na volta da Copa. Não é achismo, tá? O Cruzeiro, para você ter uma ideia. Qual foi o recorte? Vou explicar a metodologia, né? Esse período eleitoral, a gente tem que explicar a metodologia dos números. Então, após a Copa, o Cruzeiro fez 16 jogos oficiais. Então, nós estamos comparando 16 jogos pós-Copa com os 16 jogos pré-Copa, antes da Copa do Mundo. Então, antes da Copa, o Cruzeiro tinha, em 16 jogos, teve 9 vitórias, 5 empates e 2 derrotas. Era um aproveitamento de 66,6%. Após a Copa, foram 8 vitórias, uma vitória a menos, 2 empates a menos e 3 derrotas a mais. E aí o aproveitamento de 66 caiu para 56%. Por que caiu, Lagares?
1: Por causa dos confrontos, né, que o Cruzeiro

0: teve na temporada. Você de cara pegar um Flamengo em umas oitavas de final de Copa Libertadores, isso influencia, pegou, se não a melhor equipe do futebol brasileiro em relação a peças, né? E pegou um rival, que aí a gente sabe que é 50-50, 50% para cada lado. E pegou o Atlético embalado, como você falou sobre os números do Cruzeiro, o Atlético, o Afonso também disse sobre a campanha do Atlético após a Copa do Mundo, pegou uma equipe embalada e não conseguiu reverter, né, e conseguir vencer e eliminar a equipe atleticana. Então, muito do declínio do Cruzeiro na temporada se deve às eliminações nas competições. Se, claro que as equipes que o Cruzeiro enfrentou, elas foram mais fortes, podemos dizer assim. Então, por isso que tem essa queda. E, claro, saída de jogadores. Kaique Bruno, o Christian, que saiu nesse período entre Copa do Mundo e o retorno do futebol brasileiro, e as peças que foram trazidas pelo treinador do Cruzeiro, elas não surtiram o efeito que os jogadores que estavam desempenhavam na equipe cruzeirense.
1: Você viu, Afonso, mudança de postura no Cruzeiro também pós-Copa, talvez, como terminou no alto? O Cruzeiro achou que a segunda parte da tabela seria mais fácil?
2: Não, eu acho que ele não achou que seria mais fácil. O problema do Cruzeiro, ele vai muito, como disse o Paulo, nas eliminações, e pior, porque elas aconteceram para Atlético e Flamengo, entendeu? Isso pesa muito na balança. O Cruzeiro está precisando, André, eu falo isso há algum tempo, e hoje eu vi a notícia. Falei, pô, o Pedro está acertando. O Cruzeiro precisa arrumar o time, o Arthur Jorge, dentro do vestiário. Está precisando acabar com aquele mimimi, aquele blá blá blá, que vai para dentro do campo. Uma discussão que o Brasil inteiro viu. Caio Jorge e o Matheus Pereira. E o Matheus Pereira. Então, o Cruzeiro hoje fala em Paulinho. Aquele que foi do Corinthians, aquele que foi do Tottenham, que foi do Barcelona, que está no Mirassol. Só que no Mirassol ele é o executivo. Para o Cruzeiro, ele vem para ser um gerente de futebol. Mais ou menos o Guilherme no Atlético, entendeu? Mas é um bom nome. E eu acho que isso vai ajudar muito o Arthur.
1: Você viu mudanças no Atlético, Lagares, após a chegada do Guilherme?
0: Sim, acho que o episódio da saída do Hulk também, ela foi muito conturbada e acho que influenciava também no elenco. A gente viu aquela derrota do Atlético 4-0 para o Flamengo, a confusão que foi a chegada do Hulk na Arena MRV, depois ele não indo para o jogo, e muito blá blá blá, como o Afonso disse, entrevista, deixando alguma coisa no ar. Você viu que agora o Atlético, claro que os resultados, isso influencia muito para que não tenha picuinha. O Atlético está vencendo, a gente vê que o elenco é muito unido, ficou muito unido com as classificações. A gente viu demonstrações, principalmente com o gol do Cacierra no final de semana contra a Chapecoense, como o grupo abraçou o jogador, elogiou, mandou mensagem de incentivo. Isso mostra que o vestiário, ao meu ver, ele mudou completamente, eu coloco até da água pro vinho.
2: Fundamental no Atlético, para mim. Eu acho até que eu já falei isso aqui. Aí só me lembrar. Foi o Rafael Menin sair da frente do Pedro Daniel. E o Pedro Daniel sair da frente do Paulo Brax. Olha o trabalho do Paulo Brax.
1: No meio da...
2: Quando um deixou o outro, deixou um, deu tudo certo.
1: O torcedor atleticano queria que lá em janeiro o Brax tivesse feito o que fez no meio do ano, né? Acertasse as contratações como fez. Os números do Atlético pré e pós-Copa do Mundo também, para você entender se melhorou ou não. O Atlético fez um jogo a mais no pós-Copa. Foram 17 partidas oficiais. Então, vamos comparar 17 jogos pós-Copa com os últimos 17 jogos antes da parada da Copa, tá? O Atlético no pré-Copa, em 17 jogos, 8 vitórias, 2 empates e 7 derrotas, um aproveitamento de 50%, 50,9%. E na após a Copa são 8 vitórias, 7 empates e só 2 derrotas. Aumentou o empate, diminuiu drasticamente as derrotas, subiu para 60,8% o aproveitamento do Atlético no pós-Copa. Faltava entender o trabalho de Barba Domingues?
2: Faltava entender o trabalho do Barba, mas faltava também o Barba entender um pouco mais do time que ele tinha nas mãos. Não era o argentino. Faltava o Barba ter um pouco mais de engrenagem com o seu elenco. Porque o Barba tem o poder de recuperação de jogadores. E a gente pode falar aqui, ó, Natanael, Coelho, Bernard, Vitor Hugo, quem mais ali na frente? O Vitão, que apareceu agora, que ele deu a oportunidade. Ele tem esse poder de recuperar jogador. O Scarpa, que vem aos pouquinhos. O Cassierra, anotem aí. Anotem aí, o Cassierra, que vai enquadrar, vai ser muito útil ao Atlético.
0: O próprio Renier. O próprio Renier, que
2: Renier, Renier é outro que... um grande exemplo que ele deu. E vocês podem crer, o Barba é copeiro, cara. Ele é muito mais copeiro do que um campeonato de pontos, um campeonato de regularidade. Ele é copeiro.
1: O Atlético, se a gente for olhar, Lagares, o Atlético, sétimo colocado brasileiro, com 40 pontos. Então, naquele número mágico, seria mais uma vitória e dois empates, ou duas vitórias em 10 partidas, em 11 partidas, que tem um jogo atrasado. Então, não, mas aí a lógica é essa, é algo que teoricamente o Atlético não tem risco de rebaixamento.
2: Estou pensando no G4. E...
1: então vale a pena focar nas Copas nesse momento?
0: Vale, diferentemente do que foi 2024 e 2025, onde o Atlético focou nas Copas, esqueceu o Campeonato Brasileiro e chegou na última rodada lutando para permanecer na Série A da competição. Então, o Atlético dificilmente não vai fazer esses 6 pontos. Até pelo futebol que vem praticando, o Atlético vai chegar, inclusive na decisão contra o Grêmio, primeiro jogo, totalmente livre de um rebaixamento. E aí sim, você pode focar nessa competição. E assim também como chegar contra a equipe do Montevideo, se estorque nas eliminatórias da Sul-Americana. O Atlético não mostra pra gente em campo, independente do empate contra a Chapecoense, que é uma equipe que vai sofrer e vai brigar contra o rebaixamento. Muito pelo contrário. O Atlético hoje ele tá numa situação que ele briga por uma Libertadores da América. Claro que não pode vacilar igual vacilou no sábado, o empate contra o Lanterna do campeonato.
1: O Lagares citou aí a Sul-Americana, né? O Atlético já está definido quando o Atlético jogará a semifinal da Copa Sul-Americana. Será contra o Montevideo City Torque, dia 14 de outubro, às 7 da noite, na Arena MRV, o primeiro jogo. E o jogo de volta no dia 21, no Centenário, também às 7 horas da noite, na final, né? Quem passar aí de Atlético e o Moto Montevideo vai enfrentar Boca ou Vasco da Gama. E nós já falamos aqui, hein? Atlético e Vasco podem fazer a final da Copa do Brasil e da Copa Sul-Americana. Seria algo interessante de se ver. Só registrando algumas participações aqui, ó. Seu Milton, acho que o Cruzeiro precisa urgentemente de um diretor de futebol, alguém que entenda do assunto. Tem aqui também o Adenilson Fonseca. Ah, me ajuda aí. Os caras têm 2 férias por ano em 2026. Tem todas as mordomias para jogar futebol. E essa imprensa torcedor fala em recuperar jogador do cansaço.
2: Não, ninguém falou de cansaço. Eu acho que ele tá vendo. Tá aí pra fora. Ninguém falou de cansaço.
1: Eu acho que tem cansaço, viu?
2: DM.
1: Não, mas mesmo cansaço aqui, pra mim, o Adenilson, é muito importante descansar o cansaço, sim, tá? Porque tem muito jogador que machuca pelo excesso. A tempo de recuperação, eu não sei se você faz alguma atividade física, mas o tempo de recuperação de uma pessoa para outra é diferente. Se nós dois formos na academia, às vezes você vai se recuperar muito mais rápido do que eu. Hoje a gente faz a mesma ficha, amanhã você aguenta fazer outra e eu não. Então, assim, tem coisas que são diferentes, cada pessoa. Tem jogador que se dedica demais. Imagina um Atlético e Cruzeiro, o cara joga um clássico, no jogo seguinte, às vezes tem um que sente mais a pena do que o outro. Então, isso é importante sim, tá? Tem um negócio que chama fisiologia no futebol que não pode ser esquecida. E o André Almeida, lá do bairro Cabral, vocês acham que o Cruzeiro não tem que dar uma mexida nesse elenco para o ano que vem? O Gabigol, por exemplo, ele teria espaço? Tem que mexer nesse elenco, mexer o doce no Cruzeiro ou não?
2: O Pedro já deixou bem claro, o Pedro Lourenço, que ele não empresta mais o Gabriel, que é o Gabigol para mim, ele não empresta mais e nem paga mais o salário. Isso significa o quê? Arthur, você tem 99% de ter o Gabriel, o Gabigol, à sua disposição. Cara, eu acho um baita de um reforço. Pelo amor de Deus.
1: Eu já falei aqui, para mim hoje seria titular no Cruzeiro. Ué? No lugar do Caio Jorge. Caio Jorge para mim tá abaixo agora.
0: O momento do Gabigol é melhor que o do Caio Jorge em 2026. São 20, 21 gols na temporada, 10 assistências.
2: E ele quer voltar.
0: Eu já não tenho, eu tenho minhas dúvidas se ele quer voltar. Eu acho que pelas palavras que ele tem dito após o jogo, falou contra, após a derrota para o Atlético na Sul-Americana, falou também após o jogo contra o Remo, eu acho que ele meio que está jogando. O Gabigol é muito inteligente em relação a proteger a sua imagem. E acho que ele está jogando para a galera, para que ele não volte para o Cruzeiro. E para mim, se chegar uma proposta para o Pedro Lourenço, falar assim, olha, eu não vou pagar pelo Gabigol, mas eu vou arcar com o salário dele. Eu acho que o Pedro Lourenço deixa aí na hora.
1: É, vamos ver, será? Você acha que o Pedro Lourenço aceita ou não essa proposta do Lagares? Manda pra gente, 319-8280-665. Vamos pro intervalo, na volta a gente fala das mudanças do futebol brasileiro. Até já.
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0: 8h18, estamos de volta com Esporte pelo Ar e eu espero sua participação pelo WhatsApp 319-8280-6655, registrando aqui a participação do Kerlon, do bairro Jaqueline. Eu tô acreditando que o Galo vai ganhar a Sul-Americana neste ano. O Carlos César, de Santa Luzia. Boa noite, André. Quando eu for presidente da FIFA, vou acabar com essa famigerada data FIFA, que só serve para parar as competições importantes, para essas seleções ridículas jogar. Você é a favor ou contra, Lagares, a data FIFA?
1: Sou a favor. Acho que é bom ter a data FIFA. É igual no futebol brasileiro, infelizmente, a CBF ela marca jogos longe da presença do público brasileiro, contra a Austrália, contra a Índia. Em compensação, na Europa, as grandes equipes se enfrentam. França enfrentando uma grande outra seleção, a Espanha, campeão do mundo, também enfrentando na Nations League. Infelizmente, o Brasil acaba buscando mais dinheiro para os cofres do que propriamente testar esses jogadores que foram convocados pelo Ancelotti.
0: E aí, falando em convocação, o Arthur Elias convocou a seleção feminina para dois amistosos contra a Argentina, no dia 10 de outubro, no Beira-Rio, e dia 13, na Arena Pernambuco. E Minas tem um representante, a atacante Marília do Cruzeiro está entre as convocadas de Arthur Elias para esses amistosos aí de preparação da seleção feminina. Aqui, gente, só tem umas coisas que me deixa revoltado, tá? Hoje eu vi o Henrique André postando, não sei se você já está acompanhando a resenha, legal pra caramba, da Galeitura, né? Uma torcida que foi criada a partir daquele vídeo do Gustavo Scarpa falando sobre livro, e aí criou-se esse movimento da Galeitura. O Cruzeiro criou o Cru Leitores, uma torcida também incentivando, baseada, e até enalteceram a Galeitura. E aí a galera do Cru Leitores sofreu uma série de ofensas, de ataques, e eles desistiram do projeto. Isso, gente, só reforça a necessidade da galera ler, de ter educação. É só a educação que vai poder mudar esse país, não tem jeito. Porque se os caras começam a se manifestar, atacar, ameaçar quem incentiva a leitura, aí fica difícil, ó, Afonso Alberto.
2: Mas quem desistiu do projeto?
0: O pessoal que ia tocar o projeto do Cru Leitores abandonou. Falou que não vai mais mexer com isso porque não querem ser vítimas de ataques, de ofensas,
2: tá
0: como
2: bom,
0: for.
2: Mas o Galeitura continua.
0: Galeitura continua. Inclusive o Galeitura...
2: O Scarpa é o presidente.
0: O Galeitura, inclusive, está com uma campanha de arrecadação de livros. Vou até dar o serviço aqui para vocês, ó. Livros infanto-juvenis para galera de 10 a 17 anos podem ser entregues do dia 23/9, né? De amanhã. Até o dia 3 de outubro, são 7 pontos, tem no Instituto Galo na Arena MRV, sede de Lourdes, a loja do Galo no Labareda, na Savassi, no Shopping Cidade, em Betim e no Itaú Shopping. Então, se você quiser colaborar com o desenvolvimento, com a cultura, com a leitura, gente, faça a doação do seu livro aí.
2: Acho isso muito legal, acho que é inquestionável e eu vou dar uma de Rogério Magri, incomentável.
0: Bom, vamos falar sobre as mudanças no futebol brasileiro para o ano que vem. Os clubes de Série A e Série B se reuniram e decidiram algumas mudanças. Vamos começar falando sobre a regra de estrangeiros. Atualmente, cada time pode levar até 9 jogadores para disputar a partida. Ele pode ter 50 no elenco, mas só 9 podem jogar. Então, hoje são 9, para o ano que vem vai cair para 8, e a ideia é que vá retirando um estrangeiro por ano, até que em 2030 sejam só 5 estrangeiros por time em campo. E aí, Lagares, você é a favor ou contra essa nacionalização do futebol brasileiro?
1: Eu sou contra. Eu considero que essa limitação dos estrangeiros não afeta em nada o futebol brasileiro. Eu acho que, tá vindo muitos estrangeiros, igual tem 9 jogadores por cada elenco em 2026. Isso para mim não interfere, não atrapalha formação de novos jogadores. Você vê o Atlético tem 9 jogadores, mas na base saiu Vitão, Pacini, Cissé tem ganhado oportunidades. Isso não interfere em nada. Para alguns países, e aí eu vou falar da Argentina, isso, se chegar até 2030, é muito bom para eles, porque os principais jogadores que se destacam lá, seja na Argentina, Colômbia, Equador, Paraguai, o futebol brasileiro tem mais poder aquisitivo. Então o futebol brasileiro traz esses jogadores para cá, com essa limitação, os melhores jogadores irão continuar no futebol sul-americano, e isso vai fortalecer as equipes de fora, E o futebol brasileiro, não estou dizendo que vai enfraquecer, mas acho que contra essa limitação, porque para mim, e até pode ser morrer isso aqui também, porque eu acho que em 2030, a gente não chega a 2030 com 5 atletas só no elenco, não. Eu acho que no meio do caminho, os clubes irão mudar isso.
0: Esses dados, eles foram baseados em um estudo da CBF, que apontou, por exemplo, a velocidade do jogo. E aí comparou o Brasil com as 6 principais ligas da Europa, e o Brasil tem um futebol mais lento. Os jogadores brasileiros, como a idade média do futebol brasileiro, ela é mais alta. Os jogadores ficam abaixo. Só os jogadores sub-23, digamos assim, conseguem bater as metas da Europa, mas esses são difíceis de segurar. E aí essa aqui seria uma das ideias para segurar e desenvolver os jovens. Tem outra, que é a composição de elenco e a inscrição de jogadores. Atualmente, cada clube pode inscrever 50 jogadores na temporada. Isso seria mantido, mas será criada uma lista A com jogadores com mais de 23 anos e a lista B com jogadores abaixo dos 23 anos, do sub-23. E aí, a partir do ano que vem, na sua composição de elenco, você poderia ter 30 jogadores mais experientes e 20 com menos de 23 anos. E a meta é que até 2030, metade da lista tenha mais de 23 e metade menos. Isso pode desenvolver os jovens do futebol brasileiro?
2: Eu acho que pode. Eu sou a favor da limitação. Nem muito para cima, nem muito para baixo. Que seja uma coisa intermediária. 5, acho que é um número legal. Porque se você diminui, você inclusive prejudica o clube financeiramente. Você ataca a parte financeira do clube no calendário, nas competições. Fica difícil para uma equipe grande, tipo o Atlético Cruzeiro, Cruzeiro Atlético, se manterem numa condição que estão hoje e que sempre estiveram, sem o estrangeiro. Sem o estrangeiro. Eu acho que a limitação ela faz bem, porque vamos falar do Vitão. Quando o Atlético perde o Júnior Alonso, o Lianco machuca, a primeira coisa que todo mundo falou,

0: precisa de outro zagueiro. Trazer outro zagueiro. Aí traz um gringo, senta no Vitão, pronto, cara. Então, essa limitação favorece, sem nenhuma dúvida, a base, ao futebol do garoto, entre aspas, aparecer, como o atleta está fazendo, muito bem o Barba está fazendo. Então eu acho que vem bem. E tem outras mudanças bem importantes aí.
1: Você citou a base aí, tem uma que... Essa aí já é polêmica, tá? Que é a Federação Carioca de Clubes. Eles querem proibir estrangeiros nas categorias de base do futebol brasileiro. Essa aí não foi aprovada não, tá? É uma proposta que eles têm. Eu acho que
0: deveria proibir saída em excesso. Deveria limitar também o número de saída, entendeu? Mas isso aí só eu que acho. Eu estou sonhando alto. Uma coisa que eu acho boa, a discussão que houve na CBF, é um número de queda. 4 é muito, cara. Vocês estão querendo passar para 2.
1: Nossa.
0: 4 é muito.
1: 2 rebaixados.
0: 4 você esculhamba qualquer projeção de um time médio. Porque quando ele cai, a queda de rendimento é muito grande. Entendeu? E você não vê isso em lugar nenhum do mundo.
2: Lá são 3 fora, são 3, né? Ah. Caem 2 direto e um participa de um playoffs com um da segunda divisão. Na Europa. É. Caem 2 direto e o terceiro é uma disputa.
0: A discussão ainda está embrionária para cair em 2 clubes. Eu voto na hora para que isso aconteça.
1: Hoje cai em 25%. Né?
2: Hoje Internacional e Grêmio estariam salvos.
1: Hoje estariam fora, mas o Inter vai disputaria
2: esse play-off contra o terceiro lá da Série B, se fosse o caso.
1: Agora, ô Lagares, mas você acha que a manutenção, o desenvolvimento da base não passa também pelos clubes não vender os jovens com 16, 17 anos?
2: E aí eu entro numa questão, e eu vou até falar em relação ao Cruzeiro. Cruzeiro, você falou da média de idade, né, do futebol brasileiro, que está acima de 27 anos a média. O Cruzeiro hoje tinha 2 laterais, o Kaique, 23 anos, o Cauã Prates, 17 anos, 18 anos, que foi para o futebol europeu. E aí você vendeu 2 jovens, um de 23 e um de 17, e trouxe o Rojas, 29 anos, e o Vinha agora com 28 anos. Você automaticamente aumentou, né, a sua faixa etária da equipe e vendeu os jovens. E aí você desfaz dos jovens para contratar jogadores mais velhos e aí automaticamente você está elevando a sua faixa etária na sua equipe e aí você perde questão de um jogo mais corrido, porque os jogadores, querendo ou não, quando a idade vai chegando, o ritmo vai caindo e o Cruzeiro fez isso e para mim, como o Afonso disse, tem que se limitar à saída de jogadores jovens. Tentar segurar aqui até os 20 anos, 21 anos, tentar alguma outra situação para que esses jogadores não saiam tão cedo do futebol brasileiro.
3: Registrando aqui a participação do Hércules de Betinho, o Atlético deveria contratar o Solomon lá do Montevideo e o Obregon também. Tem aqui a participação do Paulo Roberto. O pai do Paulo Roberto Lagares está aqui, mandando mensagem para a gente aqui também. O André Almeida, vocês acham que o América caindo volta?
1: Eu acho que não, infelizmente, tá? Mas isso aí é resenha para outro dia. Afonso Alberto, muito obrigado por estar conosco nessa noite. Valeu demais, Lagares. Muito obrigado a você que nos ajudou a fazer o Esporte pelo Ar. Mais esporte você confere amanhã, 11 da manhã, no Primeiras Esportivas. Eu te espero às 8 da noite. Até lá.

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14: Olá, boa noite para você que sintoniza a Inconfidência M, o gigante do ar em 880. Noite de terça-feira, 22 de setembro, começando mais uma edição do Flashback com sucessos internacionais. Eu sou Márcio Roney, a programação musical do Cristiano Batista, trabalhos técnicos delas, as implacáveis Juliana Moura e Ronilda Mendes. Vamos juntos ouvindo, claro, música boa. Para começar o programa hoje, uma canção que foi inclusive tema de telenovela aqui no Brasil, In Excess.
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0: Lauren Stephan, Don't Wanna Lose You, Heart Contest Dreams e abrindo o programa hoje, Nexus, By My Side.
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5: Muito bom ter você aqui no Gigante do Ar, estamos juntos, e o destaque deste bloco é o grupo Everything But The Girl.

0: Essa foi a banda Guns N' Roses com Patience, Jackson Browne com Tender Is The Night e abrindo o bloco Everything But The Girl com Missing.
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